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1: 22 horas e 6 minutos.

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1: 23 horas em ponto.
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0: E bom dia! Hoje estamos vivendo dia 19 de maio, hein? É, hoje 19 de maio de 2026. Tá se acabando o mês, tá chegando o mês do forró, o mês de junho, né? Onde vai ter aí quentão, muita pamonha, canjica, milho assado, eita, e o forró comendo solto. 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Francis, pega essa daí pra gente tocar inteirinha aí, essa canção bacana aí. O Osh tá mandando aí pra namorada, né, Osh? Chega logo, aproveita pra dar seu alô. Diga aí, Osh, namorado.
1: Eu quero mandar primeiro, quero mandar pra Damiana, né, que ela disse que escuta. Damiana lá do Balsam Zé.
0: Sim.
1: Um bom dia pra você e sua família, né? Quero mandar também pra uma gatinha lá, no, lá em Natal, né?
0: Sim.
1: Entendeu como é que é? E pra você e da cinecista mesmo, né?
0: É?
1: É o nome dela? É Vitória.
0: Vitória. É.
1: Quero mandar pra vocês e obrigado por esse espaço.
0: Valeu. Vai mandar pra o pessoal lá de Nova Palmeira, não?
1: Quero mandar também pra...
0: sua filha, né?
1: Quero mandar também pra minha filha lá em Nova Palmeira. Quero mandar também pra Lurdinha Gilmar, né? Que não perde o seu programa, né? Uhum. Quero mandar também pra toda a galera lá de Cabeça de Vaga, né? Pra Fabiano, pra toda a galera, sua mãe e toda a família.
0: Manda pra Silvana, rapaz, que escuta a gente.
1: Silvana disse que escuta todo dia, Silvana. Acha graça demais, viu? Ela acha graça. Aí disse, você... foi você aquele outro da sete? E eu digo o quê? Acho que com ela, viu?
0: Valeu.
1: Bom dia, viu? Valeu. Obrigado pelo espaço.
0: Valeu, ó.
1: Sim. Quer mandar pra Chico de Gil, né? De Chico de Gil, né? Que é o caminhoneiro velho, né? Quer mandar também pra Luzinete e toda a família.
0: Valeu, todos lá no Picuí Hotel. Um abraço, dona Luzinete. A Francinete Manel Abelha também, que é nosso ouvinte. João, né? Também na escuta. Abraçando também aí Chico de Biluca, né? E Nego Chico. Chico de Biluca tá mandando pra Nego Chico. Disse que Nego Chico tá mais subindo a escada, não foi? Mas rapaz, ó aí, Nego Chico. Resolva com Chico de Biluca, viu?
1: Eu quero mandar também pra Francisco Cádia, né? Que escuta o programa, né? Ah. Quero mandar também pra Joana, né? E obrigado pelo espaço.
0: E pras gatinhas, né?
1: E pra todas as gatinhas. Aí de Campo Redondo, né? É. Todas as gatinhas de Campo Redondo. Lá, aí, Claudio, Lagoa bom. Nova, né? Claudio, bom dia, Claudio. Quero mandar também pra Lagoa Nova, toda a galera aí de Lagoa Nova. Um bom dia pra todos vocês.
0: Sexta nós estamos chegando lá, né?
1: Sexta nós estamos chegando lá, sexta.
0: Eita! Como é o nome da canção aí? Toalha de banho. Hoje tá mandando pra sua namorada que gosta muito dessa canção.

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aí, olha a hora, hein? 6:29. Ah, prepara a caipira do amor, Francisco, pra gente atender a cartinha de Damiana. 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Né? Tá viajando na sexta e na segunda. 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Agora sim, vamos atender a cartinha aqui de Damiana dos Santos. Abraçar aqui ao Queiroz, meu cunhado Queiroz tá lá em Parnamirim, né, Natal. Tá curtindo a gente, muito obrigado aí a ele, a minha irmã Naide, a todos, né, o Ian, essa família maravilhosa, que Deus abençoe sempre a nós. Damiana, pede aí caipira do amor, vai pra Damiana Maria dos Santos, no bairro São José. Ainda vai pra Jessi, que completou a idade dia 1º/5, agora 1º de maio, né? Mandando os parabéns para ela, um abraço. Vai também aí para o amigo Reginaldo, vai também para a irmã Sebastiana Maria dos Santos e o seu esposo Francisco. Vai também aí para os amigos Marinaldo dos Santos, Francisco Souza e para o amorzão dela, João. Eita, tá mandando pra o amor João, que gosta muito, apaixonada, né, Damiana? Colada que nem beijo de bode. Eita, que é bom demais. Ah, ela tá mandando aí caipira do amor pra o namorado João, por amá-lo demais. E manda pra os amigos, né? Jair Gomes e Jota Tavares também. Caipira do amor, essa é lindíssima. Vai pra todos os ouvintes que ligam a gente também.

0: Cadeiras cativa do programa Sertão e Violas, Zezão e Ademilza, Nautílio Pinheiro, Damiana de Luiz Costa, Neném de Anunciada na Chácara, Manuel das Balinhas e Copinho Lanches, Luiz de Bedega, o Dedinha do Fogão e da Panela, abraçando o povo da Timbaúba, Mauro e Peruca, em Quinturaré, Chique Elias e Maria Emiliano, Monte Santo, Luísa na Travessa Maria Cunha, Wesley Lanches, Dedé e Nervinha, bairro São José, Valdinho Diniz e Vitória, Monte Santo, Zé Preto na Coronel Manuel Lucas e Família, Maria do Hospital no Monte Santo, Lainha e Zé no bairro São José, Adonias do Homem Namorador, Adonias do Confeito, Jaime Valério e Dorinha, Neuzinha Oliveira no Monte Santo, Leandro e Mocinha no PS, Helenice e Luiz, tem galinha de capoeira da boa, hein? Ao lado da academia, galinha de capoeira tanto tratada como também já vai torrada, você é quem diz como é que vai querer. Renilson, filho do saudoso seu João Padre, Chiquinho e Nininha na Maurício Salles, cantor Silvio Braz no distrito de Santa Luzia, Edinaldo e Otaciana na Francisco Claudiano, Rita Medeiros em Serra dos Brandões, Dona Nega aqui no Monte Santo, Vandinho da Panela de Barros, Geusa na pousada Polo Picuí, Severino Baixinho no Limeira, Janeide Brito em Pedra Lavrada, Geraldinho dos Peixes em Nova Floresta. 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Benedito Cassiano, homem namorador no Monte Santo. Carlinho da Feira, no Cenecista. Antônia Rosa e seu Sebastião, no Monte Santo. Cida do Ceop. Ângela, em Nova Floresta. Deda, no Limeira. Chico Rosa e Rosália, sítio Cágado. Messias e Zefa. Canidé e Luzia, lá nos Floras, é o homem da pasta de alho. Anselmo Motos, tá ajeitando todo tipo de moto aqui no Monte Santo. Luana e Edberto, lá nos Floras. Tatão e Nanalva, em Frei Martinho. Anderson Lira, o homem do feijão verde. Joaquim e Nininha, em Frei Martinho. Narcisa e Chicó, no Limeira. Maria Adelina, mãe do saudoso seu Zé de Doca. Betânio, do açougue Boi Bom. Ricardina, no Monte Santo. Aldo e a Zilma, em Nova Palmeira. Francisco e Neide, também em Nova Palmeira. Roberto, o homem do carvão, na rua Antônio Domingos. Rafael, da Polícia Civil. Vitória, no bairro Limeira. Antônio Algaroba, no São José. Nena da Água, agora em Picuí. Zé do Logradouro. Doca Luiz, o bonitão, lá de Frei Martinho. Jurandir e Fátima, sítio Cirurgião. Geraldo das Meninas, no Limeira. Damiana, no São José. Nina Quirino, no centro de Picuí. Chico Nolasso e Guinha, sítio Conceição. Josimar Churrasqueiro, Monte Santo. Nena, irmão de Zé do Bode, lá no PS. Vanzinho na Marmoaria Ferreira. Esses são os cadeiras cativas do programa Sertão e Violas.
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3, ainda cadeira cativa, Marta Sueli na Praça João Pessoa, poeta Baixo Picareto e esposa Graça aqui no Monte Santo, Sirval Caminhoneiro no bairro Monte Santo, o Austin Flow no Monte Santo, o Namorador, Deca Esmerina na Cidade Quixaba, Inácio Railma no Monte Santo, Maria, a Nenê Marques na Várzea Verde e toda a família, Inácio Railma no Monte Santo, Frangão Sabor Pernambucano do Sansão, Nonô dos Teclados na Rua Ferreira de Macedo, Capeta no Chico de Adalto, também na escuta, Paulinho Pintor Automotivo São José, Luizinho e Leninha em Nova Palmeira, Zé Preto lá na Manuel Grigório. Meu amigo Zé Preto, caba bom, que Deus lhe ilumine, lhe dê muita saúde e felicidade. Francisco, pega, eu sou pobre aí do Paulo Nascimento, mandar aqui pra minha amiga Luísa, que liga todos os dias o programa, pra Lucenilde, Rosilene, Adriano, Zé Dalai, Zé Raimundo, vai também pra meu amigo Raimundo, vai também pra Maria do Hospital, ela gosta de ouvir muito essa canção também. Eu sou pobre, é uma belíssima canção, né? Ah, e a gente vai curtir juntos no programa mais cultural do rádio Sertão e Violas. Venha com a gente, porque aqui a cultura fala alto. 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Vamos lá, Paulo Nascimento, aqui no programa Sertão e Violas. Bom dia.

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10: Aí, olha a hora, 6h55. 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Abraçar aqui a Luísa, também está ligada com a gente. Bom dia, Reginaldo. Tem como você mandar o número aí de Ezion Viagens,

0: Vamos estar aí dia 22, sexta-feira, né? No Festival de Viola. Vai ser aí em Lagoa Nova, né? Vamos estar juntos e misturados aí com o Garganta de Ouro, poeta Nelson Eduardo, Bonedes. Vamos estar juntos e misturados. Sival, aproveita aqui e dá seu alô aqui, Sival, caminhoneiro, né? Diga aí, compadre Sival, bom dia.
1: Tudo bem, Reginaldo?
0: Tudo bem, meu amigo.
1: Bom dia pra você e pra família. Eu quero mandar um alô pra meu amigo Zezão, a esposa dele, a família, pra meu amigo
0: França Barro.
1: França Barro, meu primo.
0: Isso.
1: Um alô pra Silvano, pra Fabiana, pra Adenilze e pra
0: Vitória.
1: Vitória.
0: Isso.
1: Um alô pra todos.
0: Pra Silvano, né?
1: É, pra. Pra hein?
0: Silvano.
1: Pra Silvano, seu, mandei um alô pra Silvano,
0: seu
1: meu coração.
0: Filho, né?
1: É, meu isso. Filho de coração.
0: Quem mais, Sival?
1: E mais alguém que estiver me ouvindo, né?
0: É, mandar pra todos os amigos.
1: Pra todos os amigos e amigas, né?
0: Isso, que vale é isso,
1: né? Valeu, né?
0: Que vale é tá todo mundo com saúde, né?
1: É, com saúde e felicidade.
0: Pronto, valeu, Sival.
1: Valeu.
0: Um abraço. Francisco, pega a última aí pra gente tocar aqui no programa, Francisco Souza. Aqui no programa mais cultural do Rádio Interiorano, é o programa Sertão em Violas. Né? Um abraço para você da distância, você de perto, a você que liga a gente, muito, mas muito obrigado mesmo. Ó, dizer que amanhã vamos estar de volta com o programa Sertão em Violas, agradecendo aí pela preferência, pela audiência, a todos os nossos parceiros, abraçar o pessoal lá da Cerâmica Umburana, São George e Elza, que também está com a gente aqui na nossa programação. Muito obrigado aí pelo carinho de ouvir a Sempre a Cenecista FM. Fica com Deus, um abraço e até amanhã com mais um programa Sertão e Viola. Tchau, tchau.
2: Obrigado, Paulo Cassiano. É um prazer estar aqui perto de tu. Grande abraço, grande poeta, grande músico, Bonedes Eduardo. Deus te proteja, meu irmão.

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1: 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Bom, hoje aqui no programa, no Fala Prefeito, Ranieri destaca a problemática do trânsito aqui em Picuí, também a conscientização necessária para a população. Campanha do Maio Laranja reforça a proteção de crianças e adolescentes contra a violência sexual. Prefeitura de Picuí e Polícia Militar celebram formatura do PROERD com 109 estudantes. Você pode nos acompanhar agora pelas multiplataformas. Estamos no ar agora, além do rádio, também com imagens no canal 7 da Uniplay, para você que é assinante da InfoWay, diretamente na TV da sua casa, no site e aplicativo da Creative TV Brasil e nas redes sociais. Hoje é dia 19 de maio de 2026. As principais e primeiras notícias do seu dia começam agora. Está no ar o Jornal Municipal de hoje.
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1: Olá, pessoal. Uma ótima manhã para você que nos acompanha. Sejam bem-vindos ao nosso giro de notícias, ao Jornal Municipal, o Jornal da Prefeitura de Picuí. Agradecemos a você pelo carinho, pela sua audiência, por estar com a gente em mais um dia, em mais um programa. Muito obrigado a você que nos acompanha nos distritos de Santa Luzia e Serra dos Brandões, para você que está na zona rural do município de Picuí. Um abraço, bom dia. Bom dia também para você que está ligado aqui na programação do rádio desde cedo. Para você que chegou agora, um abraço. Para você que está se preparando para mais um dia de trabalho, mais um dia de labuta, mais um dia de lutar, né? Muito obrigado a você pela companhia. Tem um dia bastante produtivo, um dia excelente também. Para você que acorda logo cedo, antes do sol nascer, assim como eu, um abraço. Para você que, assim como eu, acorda as galinhas, né? Não, acorda o galo para cantar. Um abraço. Para você que está aí, os auxiliares de serviços gerais nas repartições públicas, muito obrigado a vocês pela companhia. Bom trabalho para vocês que já deixaram tudo pronto para receber a população e os servidores, os demais servidores públicos, para mais um dia de trabalho. Obrigado a vocês pelo serviço excelente que vocês fazem todos os dias. Bom, e vamos começar com os atendimentos das equipes de saúde da família previsto para hoje, para você que está acompanhando o Jornal do Município, nessa terça-feira. Na equipe 1, atendimento agora pela manhã na comunidade Mato Grosso, o médico da equipe atende geral, o enfermeiro atende com pré-natal e o odontólogo atende geral. À tarde, o atendimento é quase da mesma forma, com exceção do odontólogo que atende os agendados. No bairro Limeira, hoje, tem atendimento da seguinte forma: agora pela manhã, a médica e a enfermeira atendem com o pré-natal, enquanto a odontóloga atende as gestantes. À tarde, o atendimento é geral, com toda a equipe. Já na equipe 3, na comunidade Laje do Grande, atendimento agora pela manhã, com o odontólogo atende geral agora pela manhã, e à tarde ele também atende geral. A médica da equipe entrou de férias na equipe 3 e retorna só mês que vem agora, tá bom? Na equipe 3. Já na equipe 4, comunidade do bairro Cenecista, agora pela manhã, atendimento com o médico atende geral, a enfermeira atende com citológico e a odontóloga atende geral. À tarde, atendimento é da mesma forma na equipe 4. Já na equipe 5, centro de saúde, atendimento agora pela manhã com a médica atende geral, a enfermeira com puericultura e a odontóloga atende geral. À tarde, a médica e a enfermeira atendem com pré-natal e a odontóloga atende as gestantes. Já na equipe 6, comunidade Caboré, atendimento agora pela manhã, com a médica da equipe atende geral, a enfermeira atende com citológico e a odontóloga atende geral. À tarde, o atendimento é quase da mesma forma, com exceção da enfermeira que atende com hiperdia hoje, na comunidade Caboré. A odontóloga e a enfermeira e a odontóloga continua, a odontóloga e a médica continuam atendendo geral. Em Serra dos Brandões, agora pela manhã, o médico da equipe atende geral e a enfermeira atende fazendo citológicos. À tarde, o atendimento é da mesma forma. Só lembrando que a odontóloga da equipe está de férias até amanhã. Ela retorna ao atendimento quinta-feira. Já no bairro Pedro Salustino, atendimento agora pela manhã com a médica atende geral. A enfermeira atende consultológico e a odontóloga atende geral. À tarde, a médica atende com hiperdia, a enfermeira atende consultológico e a odontóloga atende geral. Hoje, lá na equipe 8, tem uma sala de espera alusiva à campanha do 18 de maio, que nós trouxemos ontem um assunto aqui no jornal. Hoje vamos trazer novamente. Ontem aconteceu um evento muito importante de multis, de articulação de secretarias, e vamos trazer detalhes para você daqui a pouquinho no jornal. Na equipe 9, atendimento no bairro JK, agora pela manhã, com a médica atende geral, a enfermeira consultológico e o odontólogo atende geral. À tarde, atendimento da mesma forma. Já no bairro São José, atendimento agora pela manhã com a médica, com a enfermeira, melhor dizendo, a enfermeira atende costológico e a odontóloga atende geral. À tarde, atendimento da mesma forma no bairro São José, hoje, dia 19. Vamos agora falar sobre a questão dos atendimentos nas salas de imunização aqui do município de Picuí. Na sala do bairro Pedro Salustino tem vacinação de rotina, no bairro Limeira também, e no centro de saúde tem vacinação referente à puericultura. Nas áreas descentralizadas, para você que está acompanhando o jornal do município, hoje não tem atendimento. O próximo atendimento das áreas descentralizadas vai ser no dia... hoje é dia 19, né? Vai ser no dia 20, amanhã. E aí, nos próximos dias, tem no dia 20, no dia 26, no dia 27 e no dia 28, para encerrar o mês de maio. Vamos a atendimentos no CRAS, previstos para hoje. Nesse dia 19, agora pela manhã, tem atendimento coletivo com Gesiane e Liriel. E à tarde a equipe técnica vai estar reunida com a questão da campanha do Maio Laranja, essa campanha que está acontecendo no município de Picuí. Daqui a pouco a gente trazendo essas informações para você aqui no Jornal do Município. Agora falando sobre a questão da infraestrutura, coleta de resíduos sólidos para você. Nessa terça-feira tem coleta aqui nos bairros Limeira, Chico de Adalto, São José, Pedro Tomás e Cenecista. Vou repetir, tem coleta de lixo hoje nos bairros Limeira, Chico de Adalto, São José, Pedro Tomás e Cenecista. A nossa reportagem aqui do Jornal do Município fez uma matéria especial falando sobre a questão da coleta de resíduos sólidos, a falta de conscientização ecológica e os custos que a falta dessa conscientização ecológica gera para o seu bolso. Não é nem para o bolso da gestão, é o seu bolso, o meu bolso, nosso bolso que pagamos os impostos. A matéria está bem redonda, bem completa. Vamos exibir amanhã no nosso Jornal Municipal para você que está acompanhando. Nós vamos acompanhar uma parte do dia dos coletores de resíduos sólidos do lixo aqui no município. Nós somos literalmente em busca do caminhão coletador de lixo. E o que a gente conseguiu captar é impressionante. E os dados impressionam muito mais. O município teria uma economia gigante se todo mundo fizesse a coleta seletiva em casa. Você acredita que tem gente que chega a colocar areia, pedra, tijolo para o caminhão do lixo levar? Parece mentira, mas é verdade e nós conseguimos fazer esse flagra. Amanhã, no Jornal do Município, vamos gerar amanhã o Jornal do Estúdio da Criativa e aí vamos exibir essa matéria para você. Daqui a pouquinho, depois do intervalo, nós voltamos com mais informações aqui no Jornal do Município. São 7 da manhã, 11 minutos. 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Voltamos daqui a pouquinho.
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3: Que dia feliz para Picuí. 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

0: Muito bem, agora 7 horas da manhã e 17 minutos para você que está ouvindo pelas multiplataformas e acompanhando o Jornal do Município, edição desta terça-feira, dia 19 de maio de 2026. Bom, gente, nós vamos falar sobre um assunto que exige atenção, responsabilidade e o compromisso de toda a sociedade. Dentro da programação do Maio Laranja, a Campanha Nacional de Combate ao Abuso e Exploração Sexual de Crianças e Adolescentes, Picuí realizou o terceiro Seminário Municipal de Enfrentamento a Violências contra Crianças e Adolescentes. Esse evento aconteceu ontem à tarde no Auditório Municipal e reuniu profissionais da Rede de Proteção para fortalecer ações de conscientização e prevenção. Para conversar com a gente sobre esse tema tão importante, entre outros detalhes, estou recebendo aqui no estúdio ao vivo o assistente social do CREAS, Centro de Referência Especializado em Assistência Social, José Hilton Azevedo, para conversar com a gente. Bom, permita chamar novamente, como eu sempre faço, de Tinho. Bom dia, Tinho, bem-vindo.
1: Bom dia, Janderrier. Bom dia, Segundo. Bom dia a todos os ouvintes da Rádio Cisal FM, né, e do programa também, assim, da Prefeitura Municipal do Picuí.
0: Bom, Tinho, para a gente começar, é uma campanha essa de combate a... de enfrentamento, né? Combate que Regiane deixou bem claro ontem no pronunciamento dela na abertura do evento, que combate é algo que é muito um pouco utópico, né? Mas o enfrentamento, sim, ele é bem real. E nós falamos todos os anos sobre essa campanha, mas houve esse seminário municipal de enfrentamento às violências contra crianças e adolescentes aqui em Picuí. Para você, como assistente social e alguém, um servidor público que atua lá no CREAS, justamente com esse público de vulnerabilidade, qual a importância da relação desse seminário que aconteceu ontem na prefeitura?
1: Bem, Janderrier, eu acredito que nós, profissionais de Picuí, nós somos privilegiados, né? Porque nós sempre temos essas formações, que até foi falado isso ontem. E assim, eu quero já aproveitar para parabenizar toda a gestão e Regiane, na pessoa de Regiane Miranda, né, que é nossa secretária, que muito bem tem conduzido, né, essa secretaria e tem se preocupado com essa parte aí de formar, na verdade, verdadeiros e comprometidos, vamos dizer assim, profissionais na área. Não só da assistência, porque quando a gente faz um seminário desse, se estende para outras secretarias, né? E assim, foi de suma importância. Na verdade, esse seminário ele vem trazer o quê? Uma discussão maior, né? E de forma mais, vamos dizer assim, homogênea, no sentido de que todo mundo possa participar e entender que é um tema muito sério, na verdade, que todos os anos a gente está aqui na rádio, a gente está nas ruas, estão nas casas, nas escolas, nas repartições públicas, conclamando, na verdade, toda a sociedade para fazer valer esse direito das crianças e adolescentes, que é não ser explorada nem abusada sexualmente, né? E a gente sabe que, infelizmente, os números... A cada vez, por isso que quando a Regiane coloca que o combate é muito utópico, e ela tem razão quanto a isso, porque é campanha todos os anos, todas as semanas, se precisar, a gente está sempre. Esse dia é um dia de, não é verdade?
0: É um dia que a gente.
1: Mas é o ano todo, Janderrique, que a gente vem trabalhando também. A gente não deixa de trabalhar essa temática em outros meses, que não seja em maio. Né? Então, quando ela coloca assim que tem que ser um combate, o combate é meio complicado, porque a gente vê que, infelizmente, tem muitas crianças e adolescentes aí continuam sendo abusados, explorados sexualmente. Então, esse seminário ele traz o quê? Ele traz uma discussão maior entre as secretarias e nos faz entender que precisamos estar juntos.
0: Ela trouxe dados, inclusive, sobre a questão dos atendimentos da rede de proteção do ano passado, no último ano, e os números são estarrecedores, vamos preparar um material para produzir e divulgar nas redes sociais, porque quando a gente fala sobre essa campanha, o pessoal acha que é muito só grandes centros, ou é longe, mas não é. Os números de crianças abusadas em Picuí, que são registrados, a gente não está falando da subnotificação aqui, já são grandes por si só, né? Que foi divulgado lá no evento. A gente vai trazer nas redes mais tarde esses dados mais detalhados para o pessoal que nos acompanha. Sim, pois não.
1: Na verdade, esses dados eles só nos mostram que a gente está fazendo a nossa parte, mas infelizmente ainda precisa ser mais. As pessoas, a sociedade no geral, elas precisam denunciar.
0: É verdade.
1: Porque essa subnotificação aí que você fala, na verdade, realmente existe bem mais casos do que os dados mostram. Né? Mas é preciso o quê? Que haja um comprometimento. Porque, Janderie, a gente vai mais na frente falar sobre isso, mas denunciar geralmente nunca é fácil. Não fácil na forma de fazer, mas eu falo no sentido do medo que as pessoas têm de enfrentar essa situação. Ou muitas das vezes é porque não é comigo, ou não é com ninguém da minha família, entendeu? Então eu não vou me meter. Mas aí é onde está o erro, porque a violência ela está aí, né? E hoje ela está na casa do vizinho, amanhã ela pode estar na sua.
0: Exatamente.
1: Né? Aí você vai sentir a dor que o outro está sentindo, onde você poderia já se proteger e proteger o outro.
0: Exatamente, muito bem colocado. Agora, Tico, quando a gente fala justamente sobre violência contra crianças e adolescentes, quais são os principais tipos identificados atualmente por vocês da equipe?
1: Então, Janderie, na verdade, é o abuso, né? A questão do bullying
0: bullying também.
1: É citado por quê? Porque as pessoas ainda não entenderam que isso é um crime. Né? E acaba achando que apelidar o coleguinha, achar que porque é gordo, porque é feio, porque é isso, porque é aquilo outro, isso é normal e não é. A gente sabe que isso é um crime, porque isso acarreta outras complicações, na verdade, psicológicas, né? E às vezes até mesmo físicas, dependendo da condição que for colocada e a pessoa que vem se defender, né? Então a violência psicológica, a violência sexual, a negligência, né? Nós temos muitos casos de negligências.
0: Ah, demais.
1: E as pessoas acham que não é, que não, isso não é, não é ser negligente, e acaba que a gente consegue entender que aquilo é um caso de negligência e a gente começa a trabalhar justamente essas situações. O abandono.
0: Negligência, você fala do parto dos pais, dos familiares, pais, que deveriam constitucionalmente proteger, né?
1: Isso, infelizmente, na maioria é parte da família mesmo.
0: Da família mesmo, né?
1: É, infelizmente.
0: Ah, certo. Agora, existe um papel importantíssimo do CREAS, como a sigla por si só já fala, Centro de Referência Especializado em Assistência Social, dentro dessa rede de proteção, né? Qual é o papel assim, que o CREAS faz especificamente? Nós temos uma rede de proteção grande, que vem da polícia, conselho tutelar e por aí vai, né? A rede de proteção. Mas o CREAS em específico, qual é o papel dele dentro dessa rede?
1: Não é porque eu trabalho lá, mas eu vou vender o peixe, né, do CREAS. Na verdade, o CREAS, assim, ele foi formado, ele foi criado para justamente acompanhar, né, esses casos de violência, né, de direitos violados. E quando a criança ou adolescente ela chega realmente ao CREAS, ela já provavelmente tem passado pelo conselho tutelar, né, passado pela questão da justiça, e chega até a nós para que a gente possa fazer o quê? O acompanhamento dessa criança, desse adolescente. E esse acompanhamento se dá com visitas, com atendimentos não clínicos, mas o primeiro atendimento psicológico, para poder entender de que forma a gente vai trabalhar, ou a gente vai agir com essa criança que foi abusada, para onde a gente vai encaminhar, de que forma a gente vai fazer. Né? E essa família, ela continua sendo acompanhada pelo CREAS, até que essa violação seja superada. Né? Então, assim, eu acredito assim, que o CREAS é um dos maiores parceiros realmente para tentar ajudar essas vítimas dessas violências que vem sofrendo. E hoje a gente tem o quê? Nós temos o Tecendo Proteção, né?
0: Projeto incrível.
1: Que é um projeto incrível, justamente. E que para onde a gente tem. Para onde a gente tem. Como mandar esse adolescente, essa criança para este projeto. Para tentar lá também dar continuidade de forma mais específica e mais assim, afinco nessa questão das violações. Porque lá a equipe ela é formada pelo um psicólogo, né, assistente social, psicopedagogo, educadora. E uma coisa que a gente acha fantástico, que é a nossa médica psiquiatra, né? Está no projeto.
0: Quem é ela?
1: Doutora Daniela.
0: Sim, a dona Daniela. Doutora Daniela está lá.
1: Se eu não me engano.
0: Maravilhosa.
1: Então, aí tem a coordenação, tem a parte da SG, administrativa, que está toda preparada para receber. Se eu esqueci alguém da equipe, aí me perdoe.
0: É uma equipe grande, completa.
1: Receber todo essa demanda, né? E está preparada para isso. Então, e essa, na verdade, é mais uma conquista, né, da assistência social do município de Picuí, porque por isso que eu digo que é referência. Porque é um projeto assim grandioso.
0: Realmente. Bom, a gente sempre fala muito, todos os anos nós falamos dessa campanha Maio Laranja, os pais ouvem falar também, veem movimentações nas escolas. Hoje em específico tem até uma movimentação aqui no centro da cidade sobre a questão do Maio Laranja e tudo mais. Nós falamos aqui no rádio, mas é uma campanha que ela tem um significado muito forte, mas aqui é uma campanha que também, da mesma proposta, a gente tem que sempre estar falando aqui, sempre lembrando a população quando chega nesse mês de maio como um todo. E, Tinho, qual a mensagem principal que essa campanha do Maio Laranja, ela deixa para a sociedade, ela transmite à sociedade? Nós temos um público agora, eu costumo dizer, esse horário do jornal justamente é o público principal dos pais, dos responsáveis por crianças e adolescentes que, porventura, possam estar, nesse exato momento, sofrendo violação. Né? Igual como a campanha de violência contra a mulher, que enquanto a gente fica aqui falando no rádio, e às vezes uma mulher pode estar sofrendo violência em casa, enquanto a gente está falando sobre isso. E a mesma situação dessa daqui, né? Qual a importância, qual a mensagem que essa campanha do Maio Laranja deixa, Tinho, para a sociedade como um todo, para o pessoal que está nos ouvindo agora?
1: Certo. Essa campanha, ela traz diversas mensagens, mas assim, eu vou focar numa que eu acho primordial, que é o alerta.
0: O alerta.
1: É alertar realmente aos pais responsáveis, né, que há aí um abusador, né, que ele não se mostra como abusador. Uhum. Né? Geralmente o abusador, ele se mostra como uma pessoa muito idônea, muito bacana, né, e ele faz isso nas surdinas, faz isso nos lugares mais, vamos dizer assim, escondidos. Então, essa campanha, ela traz como um alerta, para você imaginar e dizer assim, meu Deus, será que na minha casa acontece isso? Uhum. Será que minha filha, ou meu filho, né, porque o abuso não é só para meninas, meninos também sofrem abuso, né? Será que meus filhos estão passando por isso? Ou eu vi uma situação diferenciada em tal canto, será que aquela pessoa está passando por isso? Então, a maior mensagem que eu acredito que essa campanha traga é alertar. É dizer, assim, dê uma luzinha assim, dizer assim, aí, eu posso estar passando por isso na minha casa e não estar sabendo. Uhum. Entendeu?
0: É, exatamente.
1: Além de, né, o incentivo maior é tentar propagar para que as pessoas possam entender que precisamos fazer a nossa parte. Então, é outra mensagem também de levar esse ID, né? Levar o ID de transformar, de tentar transformar, já que combater é muito difícil, mas pelo menos tentar amenizar todas as situações que estão sendo vividas aí, como você acabou de colocar, que nesse momento pode ter alguma criança que está sendo abusada dentro de casa, quando a mãe sai para trabalhar, uhum, né? Ou quando o pai sai para trabalhar, enfim, e a criança está exposta. Então, a gente precisa entender. Então, a maior mensagem que eu acredito seja a do alerta.
0: Exatamente. Bom, você falou mais cedo sobre a questão do medo, né, como um todo, e a gente vai falar justamente sobre isso, né? Tem medo e desconhecimento também na hora de denunciar. Porque a gente sempre fala aqui, tem os números para discar, né, e tudo mais. Suspeitei de um abuso ou de uma criança ou adolescente que está sendo explorado. O que é que eu faço, Itinho?
1: Certo. Você falou, começou por uma palavra. Você começou a pergunta com uma palavra bem bacana, que é suspeitar.
0: Uhum.
1: Né?
0: Suspeita.
1: Não precisa ter certeza que está acontecendo o fato.
0: Exato.
1: Se você suspeita, então você já pode denunciar. Aí você pode estar dizendo em casa, mas não é fácil. Realmente, não é fácil. Eu comecei a minha fala dizendo que não era fácil. Mas é necessário.
0: Uhum.
1: Né? É necessário por quê? Porque nós precisamos lutar contra isso. E só se luta quando você cria coragem de fazer uma denúncia. E os canais de denúncia, eles estão aí. É bem verdade. Eu dizia até isso ontem, numa das falas que a palestrante... o nome dela é Ana Luísa, né? Dali do Rio Grande do Norte, assistente social. Muito capacitada, uma palestra maravilhosa. E ela falava justamente essa questão das denúncias, do Disque 100, né? E eu dizia que, na verdade, existe o Disque 100, 180, 155, que são canais de denúncia que é importante a gente fazer, porque ele é anônimo, né? Então você não tem problema de se expor, você vai colocar lá a denúncia, né? E eu digo isso com conhecimento próprio, porque a gente recebe no CRES a denúncia e não vem nome de quem denunciou, não vem nada, nenhum dado de quem denunciou. Então é uma garantia, na verdade, que você não vai ser exposto. E eu colocava assim, que na verdade a comunidade, ela usa esses canais de denúncia, mas que nós profissionais, né, que estamos ali nas escolas, na saúde, na assistência, Nós necessitamos de fazer essa denúncia mais com relatórios.
0: Sim,
1: né?
0: Sim.
1: Para as entidades que realmente, seja a Polícia Civil, né? Que é a Polícia Investigativa, seja a Polícia, a Delegacia da Mulher, enfim. Nesses órgãos que a gente, do Conselho Tutelar, com certeza, né? Que é muito parceiro nosso. Eu quero aqui parabenizar, inclusive, o Conselho Tutelar, né, por as diversas atendimentos que tem feito, né, e tem nos ajudado também a esse enfrentamento. E através, o profissional ele vai fazer esses relatórios diretamente para quem vai chegar. Porque eu disse que sem ele chega, mas ele chega assim, um pouco mais atrasado. Não é? Pode demorar aí. O atraso que eu falo não é de meses, não, viu, gente? Mas assim, por exemplo, se eu vi hoje o fato, se a pessoa for pega em flagrante, é muito mais interessante para resolver o caso, né? É isso que eu quero dizer. Então, quando eu coloco diretamente para a delegacia, a delegacia vai fazer essa parte dele, né? Que é investigar e, na verdade, e prender, ou seja, pegar em flagrante a pessoa que está assim com esse ato.
0: Exato.
1: Então, o disque 100 é de suma importância. Eu não estou aqui tirando a importância dos disques, Janderrier. Eu estou só colocando o seguinte, que a denúncia sendo feita diretamente logo é bem mais rápido para tentar a gente resolver essa situação.
0: Resolver o problema, né?
1: Isso.
0: Aproveitando aqui uma situação que você colocou sobre o Conselho Tutelar, Aldenor Oliveira teve... representando o Conselho Tutelar ontem, né?
1: Uhum.
0: Você também já foi Conselheiro Tutelar,
1: já.
0: Você tem no
1: o
0: seu
1: pioneiro,
0: histórico.
1: Viu?
0: Pioneiro, exatamente. Aqui em Picuí. E diga-se de passagem, você que está ouvindo aí o jornal, Aldenor colocou uma frase importantíssima ontem, que é o povo que diz que abre a boca para dizer que conselheiro não faz nada. Meu amigo, o conselheiro está na linha de frente desse enfrentamento. O conselheiro ele vai para... Como é que eu posso usar a expressão? Vai para a boca do lobo mesmo, né? Diante da situação. Então, mas é aquela coisa que... Eu mesmo já tive de conversar com os conselheiros aqui no programa. É aquela coisa que diz... Não pode existir divulgação. Questão ética.
1: Isso.
0: Pode-se dizer o seguinte, em Picuí, em 2025 para 2026, tivemos tantos casos de tal, mas a gente não pode sair. Imagina, a situação já é difícil, né? E aí a situação já é muito complicada e aí vem o Conselho Tutelar para resolver ali, para ajudar a porta de entrada. E aí depois ainda ter os dados divulgados, isso não existe, não tem como, né? E ainda tem gente que diz, mas o conselheiro não faz nada, que não faz, criatura.
1: Maravilha. Eu sinto essa dor, eu só não, minha equipe também, nossa equipe do CREAS, a gente sente essa dor quando as pessoas dizem que o CREAS também não faz nada.
0: Pois é, né? Rapaz.
1: Aí assim, a gente fica triste porque as pessoas não conseguem visualizar aquilo que elas não sabem.
0: Exato. Né? Ninguém vai estar dizendo, o filho de fulano, ninguém vai fazer isso.
1: Quantos casos a gente tem lá no CREAS? Quantos já foram resolvidos? Quantas famílias já foram atendidas? Tudo isso a gente tem em números.
0: Uhum.
1: Mas assim, eu não vou sair divulgando, não vou vir para cá dizer que fulano de tal foi atendido lá, que eu fiz isso.
0: E nem na vida particular também.
1: Não,
0: tem
1: de forma alguma.
0: De forma
1: alguma. Da mesma forma os conselheiros, entendeu? Então assim... Dizer que a gente não faz nada é porque as pessoas querem as questões imediatas.
0: Uhum,
1: né? Respostas imediatas. E respostas imediatas tem quando você também tem coragem de você fazer a sua parte.
0: Exatamente.
1: Faça a sua parte, né? Chegue, denuncie, que aí você tem como cobrar. Você tem como saber se foi feito ou não. Porque para você que denunciou, a resposta vai ser colocada.
0: Exatamente.
1: Entendeu? Então toda pessoa que faz um disque 100, ela recebe depois a nossa resposta na casa dela.
0: Uhum.
1: Entendeu? Então ela vai saber que o CREAS fez a parte dele, que o Conselho Tutelar fez a parte dele, que a Polícia Civil fez a parte dela. E isso é bacana. Quando você interage, não para criticar, que críticas são interessantes, para a gente crescer. Mas quando vem com essa forma de não fazer nada, eu acho que um desrespeito com o profissional que está ali dando a cara para bater, sabe?
0: É verdade, isso é verdade. Faz quanto tempo, Pitinho, que tu está no CREAS? Tá falando tempo.
1: Olá, Regiane Miranda. Vai fazer 10 anos.
0: 10 anos já que está lá no CREAS. Tem história, viu?
1: Mas eu sou de defender.
0: Ah.
1: Eu hoje sou assim, apaixonado pelo CREAS. Sabe?
0: Sim.
1: Não tenho pretensão de sair, não.
0: É muito bom, né? De ir lá só para aposentadoria.
1: Tá bem próximo, inclusive.
0: Exatamente. Bom, então, para a gente continuar aqui o nosso assunto, nós sabemos que essa campanha do Maio Laranja, do 18 de maio, Para você que está ouvindo, a gente, eu até citei mais cedo, é uma ação intersetorial, que ela envolve assistência, saúde, educação, tanto que estava todo mundo presente ontem lá no auditório e tudo mais. Agora, como é que a educação pode ajudar a assistência nesse sentido, nessa prevenção dessas violências, Eitinho?
1: Certo. Bom, na verdade, a educação ela tem um papel fundamental. Uhum. Fundamental porque a maioria dos abusados, de quem sofre essas violências, muitas vezes está dentro da escola. Né? Uhum. E ele consegue colocar isso em forma de uma redação. Uhum. Ele consegue colocar isso em forma de uma fala. Ou mesmo se ele está isolado e aí o professor começa a perceber. Né? Então, na verdade, essa conversa vai sair de lá. Ele vai ter a confiabilidade na professora ou em alguém que ele lá na escola ele acha que merece a confiança dele. Uhum. Então, a educação ela tem esse papel fundamental, como também de formação, no sentido de trabalhar essa temática, que tem trabalhado brilhantemente. Né? Quero parabenizar aqui a secretária Guia por incentivar, na verdade, que os seus, vamos dizer assim, as pessoas que ela comanda, né, possam fazer isso e fazer com maestria, estão envolvidos. Isso é muito importante. Então, assim, um relatório quando vem da educação, ele tem um peso diferenciado.
0: É, exatamente. Né?
1: Ele tem um peso diferenciado. Porque a pessoa convive com aquela criança todos os dias.
0: É.
1: Então ela vai saber
0: vai
1: como
0: notar.
1: É que vai notar o comportamento. Né? Então é de suma importância a educação nesse todo processo.
0: Agora, ontem teve justamente, como eu estou colocando aqui na nossa conversa, o seminário, né? Que foi impressionante, foi a tarde toda. Palestras maravilhosas, inclusive teve lá o chatbot, né, que os meninos criaram lá no Terceiro Proteção. Essa é povo de hoje em dia, viu? O negócio está moderno. Fizeram um experimento lá bem massa em relação a usar a IA para ajudar na questão do desenvolvimento de denúncias e tudo mais. E no cotidiano do projeto Terceiro Proteção, por exemplo. Mas esses eventos como o seminário, eles acrescentam demais os profissionais da rede que atuam diretamente em criança e adolescente. Agora, em que pontos você poderia elencar para a gente, Tinho? Sobre o que acrescenta para vocês que trabalham diretamente com o público de criança e adolescente. Não, o seminário de ontem.
1: Ah, o seminário?
0: Seminário.
1: Ah, o seminário, ele traz toda uma ferramenta, né, muito importante, que é o conhecimento de quem está ali nos mostrando que precisamos agir de alguma forma. Que muitas das vezes a gente acha que já sabe de tudo, porque é uma campanha que é todos os anos, mas sempre a gente se surpreende.
0: É, né? Pois é.
1: Sempre que vem alguém novo, a gente traz algo novo para nós. E esse seminário ele vem somar justamente nessa campanha. Somar para que a gente possa entender que precisamos continuar, mesmo que os números aumentem, mas a gente precisa estar aumentando a nossa força de trabalho. Uhum. Aumentando o nosso interesse, né, de aprender para fazer melhor. Porque o mal, ele se combate com o bem, né? Uhum. Então a gente é do bem, a gente é do bem, a gente vai fazer o nosso trabalho, é bem verdade que a gente é pago para isso. Mas como cidadão, falando aqui como cidadão, né, a gente precisa entender que é o meu papel, né, fazer as denúncias, é meu papel aprender um pouquinho sobre isso. Quantos panfletos a gente não entrega e as pessoas às vezes jogam fora e nem lê.
0: Pois né?
1: Porque se, quando você lê, você desperta, a sua mente desperta para qualquer coisa que você vê diferenciado. Né? O seu olhar ele fica diferente. Porque você aprendeu ali alguma coisa que vai lhe impulsionar a você entender certas situações. Então, o seminário assim, é fantástico, foi o terceiro. Né? Tenho certeza que virão outros. E com essa mesma temática, mas sempre trazendo alguém que venha nos ajudar a entender. E eu quero aqui parabenizar, né, a Ana, né, que é agente social, mestre em agente social. Ela veio com o intuito de realmente de somar e nos trouxe coisas do cotidiano, porém de forma exemplificada, bem mais, vamos dizer assim, que veio contribuir com aquilo que nós já fazemos, mas veio nos abrir mais outras áreas.
0: Sempre tem olhares diferenciados de quem está de fora, né, também.
1: Com certeza. Tem,
0: é sempre bom esses seminários, esses momentos maravilhosos que o pessoal vive. Agora, ontem também teve uma situação interessante sobre a questão da exposição em ambiente digital e redes sociais.
1: Isso.
0: Essa foi palestra com Rosa Maria, né?
1: Isso.
0: Lá no evento. E sobre essa questão, você pai, você mãe, sobre os novos riscos para crianças e adolescentes no ambiente digital e redes sociais. Nós tivemos esse debate muito aflorado no ano passado com a Lei Felca.
1: Isso.
0: E sobre a questão desses influencers aqui da Paraíba, que a questão de exposição, adultização de crianças e adolescentes, mas também você que é pai, você que é mãe, uma simples foto que você pode publicar dos seus filhos pode abrir visão, vamos dizer assim, para uma pessoa que um abusador, né? Simplesmente pelo fato de você estar querendo registrar aquele momento, deixar guardado, registrado na rede social, mas às vezes o cara tá ali, segue você e você nem imagina, tá com intenções terríveis. Agora, como é que as famílias podem lidar, Itinho, com essa realidade desse novo mundo que essas crianças estão inseridas? História de os pais, menino de 2 anos, 3 anos, tá com o celular na mão, né? Quando essa criança tiver seus 7, 8 anos, como é que vai ser a visão dela diante disso, de extrema exposição às redes sociais? E, Tinho, como é que as famílias podem lidar com essa situação aí, Tinho?
1: Certo, eu vou ser bem, bem simples nessa minha fala, porque eu não conheço bem ainda o ECA Digital, então não vou me estender
0: digital,
1: muito. Mas
0: sim.
1: Assim, mas eu quero já parabenizar a Rosa, inclusive para não dizer que eu tinha colocado o nome dela aqui, para dizer que só porque você falou.
0: Exato.
1: Mas Rosa foi um ganho muito grande para nós, né? Advogada assim, muito competente, e assim, entende muito do social, né? Ela é fantástica, e ela nos trouxe ontem justamente isso, sobre algumas coisas que ela disse que não conseguiu vencer tudo e nem vai conseguir nem tão cedo, porque é uma coisa que está em processo, né, de formação. Mas assim, essa lei do ECA Digital, fantástica, né? Ela vem mostrar que a internet não é realmente terra sem lei, né? E que os pais precisam aprender.
0: Se adaptar nesse
1: A comunidade mundo. Precisa entender o que é esses crimes digitais, né? Esses crimes aí virtuais, para poder realmente não estarem cometendo, nem expondo seus filhos a isso, a um tipo de situação dessa. Porque, olha, veja só, as pessoas querem hoje em dia, essa questão das postagens, ela é muito corriqueira. Então você está aqui, estou com você aqui, já faço uma postagem, que vou fazer daqui a pouco, né, para colocar nas redes sociais. Então eu quero divulgar o que aconteceu aqui, mas de repente eu estou na minha casa e eu faço um vídeo e tem uma criança lá que está nuazinha, por exemplo. Dando um exemplo só, né? Está brincando lá e aí eu estou me filmando, mas eu coloco a criança em exposição, eu nem percebo isso.
0: Exato.
1: Né? Aí eu já posto, aí o pedófilo ele vai ter interesse, não é em mim não. Ele vai focar diretamente onde ele quer, o interesse dele, que é na criança,
0: pois né?
1: Ou no adolescente. Aí você vem a questão da adultização, que é as crianças logo muito cedo já fazendo dancinhas, né?
0: É.
1: A gente acha bonito, porque olha uma criança com 4, 5 anos fazendo uma dança de um adulto e você acha aquilo interessante. Só que para o pedófilo ele vê diferente, né?
0: É.
1: Ele vê com outro olhar, com um olhar doentio, na verdade, um olhar de desejo.
0: Exato.
1: Então você está aí expondo seu filho ou sua filha, para essas pessoas que estão aí nas redes sociais querendo justamente isso, procurando essas crianças que estão aí se mostrando, né? Não por culpa delas, porque se alguém filma, é um adulto que está filmando, ou o adulto que coloca ela para dançar ali, ou para fazer outro tipo de situação, realmente serão penalizados com certeza também com essa lei, né?
0: Exato. Então, pessoal, o ECA que o Itinho fala aqui é o Estatuto da Criança e Adolescente,
1: isso.
0: Agora na questão do ECA Digital.
1: Isso.
0: Bom, Itinho, para a gente finalizar aqui a nossa conversa, tem uma mensagem que você poderia deixar para o pessoal sobre a questão do maio laranja, proteção, cuidado, mas tem um detalhe que eu coloquei aqui na pauta interessante, que é provocativo, que é responsabilidade coletiva para a população
1: com
0: nesse
1: certeza.
0: Momento.
1: A minha mensagem é que toda criança e adolescente, ele precisa ser protegido. Né? E quando você silencia, você não protege a criança, você está protegendo o agressor.
0: Exato.
1: Então a gente precisa realmente entender que as nossas crianças e adolescentes, elas precisam de proteção, né? Elas não têm a mesma maturidade que um adulto tem. Elas não conseguem visualizar o perigo que elas estão enfrentando. Então assim, cabe a nós. Então a mensagem que eu deixo é pais e responsáveis, sociedade em geral, nós precisamos estar juntos, né? Nesse enfrentamento, para que, quem sabe, a gente consiga combater, que eu sei que, como o Regiane colocou, é utópico. Mas vamos enfrentar, vamos estar juntos, que juntos nós fazemos acontecer e seremos mais fortes, com certeza.
0: Muito bem, nós conversamos hoje aqui no Jornal com o assistente social do Centro de Referência Especializada em Assistência Social, o CREAS, José Hilton Azevedo, sobre a importância do enfrentamento às violências contra crianças e adolescentes e as ações desenvolvidas dentro da campanha Maio Laranja em Picuí, que vai ter mobilização daqui a pouquinho aqui no centro da cidade. E Tinho, obrigado pela sua participação, bom trabalho para você e toda a equipe lá do CREAS.
1: Jandeir, é sempre um prazer. Você é meu amigo, né? E eu sempre digo que você me deixa muito à vontade. Eu só não. Você sabe que realmente conduzir a entrevista nos deixa muito à vontade para que a gente possa transcorrer de maneira, pelo menos, legal, né? Então, eu agradeço demais também a oportunidade que o CREAS está tendo nesta campanha. Quero parabenizar na pessoa de Rízia, né, nossa coordenadora. Toda a equipe que está aí empenhada, irmanada nesta campanha, né, que não tem medido esforço para trabalhar. Quero parabenizar a Rejane, nossa secretária, por também dar todo esse apoio, por entender que o social é isso, né, a gente está fazendo o possível para que as nossas crianças e nossos adolescentes sejam protegidos. Muito obrigado a todos.
0: Muito bem. 7h48 para você que acompanha. Vamos ao Drops do Fala Prefeito de hoje e voltamos em seguida aqui no Jornal.
2: Mas Jéssica diz o seguinte: prefeito, é Jéssica do Limeira, eu venho aqui te pedir que você mande fazer um quebra-mola. Um quebra-mola que tem uns homens que passam de moto voando e estamos vendo a hora matar umas crianças. Deus nos livre, minha gente. Deus nos que aconteça isso. Infelizmente é assim. Não é só Picuí, né? Por onde a gente anda, é situação desmedida. Tem gente que cai na frente da gente de moto empinando no meio da rua. Isso é lamentável demais. Essa semana o Devania chegando na creche, bateram numa moto no carro dela também, amassou tudo, prejuízo. É assim, a gente precisa ver se, assim como na escola, a gente já está com o projeto Ecoescola, que é de separação do que é reciclável, construindo a consciência ambiental, a educação ambiental a partir da escola, eu já começo aqui a falar, a conclamar a Rede Municipal de Ensino, Guia Lucena, gestores, professores, a gente criar em parceria aí com o Detran ou com qualquer outro órgão que possa nos ajudar a criar essa educação do trânsito de Picuí, porque está muito perigoso. Onde foi que já se viu a pessoa avançar sinal de trânsito de forma recorrente? As pessoas estão se habituando a isso. Houve uma reclamação essa semana que foi o amigo Itamirã perguntou no grupo o que era que ia ser feito com aquele semáforo ali da Caixa Econômica, que está sendo preciso. Realmente, Itamirã, está sendo necessário mesmo, mas a gente está executando um plano, um planejamento, para em muito breve fazer uma intervenção do trânsito de Picuí e fazer outras alterações. Mas se a gente não contar com a colaboração, com a consciência do cidadão, não vai mudar muita coisa. Pô, já mudou muito com a instalação dos semáforos, a mudança de rotas e tudo que a época o prefeito Olivante fez, contando aí com a habilidade do nosso arquiteto urbanista Alexandre. Então foi uma equipe que fez com muita coragem essa mudança do trânsito e a gente vai continuar fazendo novas mudanças. Mas eu estou percebendo que a gente só existe duas formas de a gente mudar. Uma delas é com punição. É isso que a gente não quer fazer numa cidade pequena como essa, uma cidade que todo mundo está se vendo diariamente. E implantar um sistema um trânsito municipalizado em Picuí com previsão de multa seria injusto. Eu considero injusto nesse momento. Mas, por outro lado, as pessoas não colaboram, né? Então, a gente tem que ir a médio prazo, que é através da educação nas escolas, sobre a importância de respeitar o semáforo, sobre aprender quem deve ter a preferência em determinadas vias do município, quem deve esperar, quem deve passar, como é que se deve se comportar numa rotatória, como é que se deve se comportar de todas as regras que o trânsito prevê, que muita gente, a gente percebe que anda na rua, mas não conhece. A gente precisa construir isso na escola e eu quero que a gente, assim como está desenvolvendo o Ecoescola, também desenvolva esse projeto de educação no trânsito. Bom dia, prefeito Ranieri. Prefeito, procura um jeito de fazer mais carteira de identidade, porque está sendo muito pouca. E quando a gente vai naquele site das carteiras, sempre já está lotado. Não seria bom ser uma letra alfabética e também um prefeito poderia articular com o governador uns 2 dias para tirar a carteira de identidade, para agilizar mais essa demanda? Obrigado pela atenção. Obrigado você por participar aqui do programa. A gente está fazendo o possível. Tem situações também que não dependem do município, realmente congestiona o espaço de agendamento, espaço online de agendamento, que já facilitou, porque não precisa que as pessoas venham de madrugada como estava antes, fazendo fila ali na porta da prefeitura. Mas ainda tem uma limitação, a gente procura qualificar a cada dia. Também tem o setor de identificação estadual ele libera uma determinada quantidade de cédulas de carteira de identidade, que não são tantas, e não é só, ou seja, o problema não é só aqui, e não é um problema, mas a gente está procurando qualificar a cada dia para melhorar, atender. Juraílto Barros está dizendo: bom dia, Ranieri, para que Picuí não chove mais como antes, que enchia todos os açudes, tem uma seca, no ano seguinte enchia tudo. Infelizmente Picuí e a região passa por a situação climática que se asseverar a cada ano, Juraílto, e a gente precisa se adaptar a isso aí. Inclusive eu estou tratando sobre isso aqui na pauta do nosso programa. Essa semana, Diogo, a gente teve muitas atividades também, é bom a gente reforçar aqui, Jande, que está ocorrendo lá na sede do Cervantes o cadastramento de cuidadores, protetores e ONGs que trabalham com a causa animal. Essa política, nós estamos articulados com a Secretaria Estadual de Defesa Animal, está acontecendo, é algo que não pode ser de um dia para o outro a toque de caixa, tem que ser planejamento com orientação de recursos, mas o Estado está se prontificando, está se estruturando com mais castramóveis, com mais consultórios móveis, e também está querendo saber onde estão e como estão essas pessoas que são cuidadores, aqueles que trabalham de forma voluntária, onde estão os animais, os protetores e as ONGs que trabalham com a causa. Há uma perspectiva de apoio, inclusive, a partir da conversa que eu tive com o secretário Ítalo recentemente, mas a gente precisa avançar com esse cadastramento. Quero agradecer a Marcela aí pela disponibilidade, e os cuidadores estão procurando. Essa é a primeira etapa. Segunda etapa certamente será a providência do apoio a partir do Estado. Nós fizemos uma entrega de 320 cestas básicas de UPA que o governo Lula concedeu ao município de Picuí. E graças a Deus, nós contemplamos 8 agricultores e entregamos batata doce, maracujá, polpa de fruta da Coasc, coentro, girimum e outros itens. E pela primeira vez, ovo da granja dos ovos do campo, graças à instalação do nosso serviço de inspeção. Pela primeira vez, a gente consegue colocar uma proteína de origem animal na concessão de alimentos, graças a essa legalização que nós fizemos no município, a instalação do serviço. Isso é muito importante. Na merenda escolar também nós vamos conseguir fazer isso agora. Essa semana nós também fizemos uma concessão dentro dessa política municipal de apoio à capacitação profissional. Concedi um transporte diariamente para todos os cursandos que estão fazendo os cursos no IFPB durante a noite. São cursos temporários voltados para agricultura e pesca e outras habilidades que muita gente sonha em aprender a fazer e não tinha perspectiva. O IFPB abriu esse curso, por sinal, o quanto a gente ganha com o campus do IFPB em Picuí, o quanto engrandece a cidade, o quanto de profissional que está indo para o serviço público, né? Quem diria que um homem que não conseguiu, pela vida que levou, o presidente Lula, que na sua infância e adolescência não teve o direito de estudar, foi o presidente que mais abriu campus universitário no país, e abriu um em Picuí, e a gente ter tanto benefício por isso. Então, de pronto, eu concedi o transporte para esses cursandos aí, que são em torno de 40 a 50 pessoas, que estavam dependendo de um transporte para ter melhores condições de acessar esses cursos no IFPB, está concedido. Nós tivemos a entrega do fardamento para os idosos do serviço de convivência no CRAS do Limeira essa semana também. Quer dizer que em breve a gente vai entregar outros utensílios para as crianças e adolescentes do NACAD. A gente já está com esses materiais comprados, vamos entregar tênis e outros utensílios que são importantes para a ocorrência dos programas sociais. Essa semana nós repassamos o valor de R$ 21.942,00 proveniente do Fundo Municipal da Pessoa Idosa diretamente para a pousada do idoso Luzia Dantas. O quanto é importante vocês que declaram imposto de renda, que destinem uma parte desse imposto, do valor que vocês precisam repassar para o Tesouro Nacional, para o Fundo Municipal da Criança e do Adolescente, para o Fundo Municipal do Idoso em Picuí. Vocês estão vendo o resultado disso tudo. Vocês não vão pagar a mais, vocês vão destinar 6%, até 6%. Pode ser 6% para o Fundo da Criança e do Adolescente, ou 3 para um, 3 para outro. Vocês não vão pagar mais. Converse com o seu contador. O contador vai gerar uma DAF de um valor destinado para o Tesouro Nacional, e uma parte desse valor que você já ia pagar, de 6%, vem através de outra DAF para o Fundo Municipal da Criança e do Adolescente, gerido pelo um conselho. Não passa pela minha decisão do que vai e o que não vai fazer. Quem decide o que vai fazer com esse recurso é um conselho municipal. Conselho Municipal da Criança e do Adolescente, Conselho Municipal da Pessoa Idosa, que fazem a gestão, que deliberam sobre isso, que estamos transformando a vida de crianças, adolescentes e de idosos no município de Picuí. Nós estamos no período de declaração do imposto de renda, a pessoa jurídica também pode fazer a declaração dentro do ano calendário. A gente agradece a todos os

0: amanhã, nesse mesmo horário aqui do Jornal do Município, pelas multiplataformas, no Facebook, Instagram, no perfil @Ranieri13 e também através daqui da sua emissora de rádio, pela RBW do meu querido Lima Barros e também com retransmissão da Criativo TV Brasil no canal 7 da Uniplay, diretamente na TV da sua casa, na TV a cabo, diretamente aí na sua casa, tá bom? Toda sexta-feira, 7 horas da manhã. Vamos a uma última notícia antes de encerrar o Jornal Edição de hoje, para você que está acompanhando a gente aqui na programação da sua rádio e também nas multiplataformas. A Prefeitura de Picuí, por meio da Secretaria de Educação, participou de um momento especial e marcante para a educação do município, a solenidade de formatura do Programa Educacional de Resistência às Drogas e Violência, o PROERD, contemplando 109 alunos das escolas municipais Josefa Suelene, da Escola Municipal Josefa Suelene, lá no bairro Cenecista. A cerimônia aconteceu em clima de emoção, alegria e orgulho, reunindo estudantes, professores, familiares, equipe pedagógica e autoridades municipais, além da segurança pública, numa grande celebração do conhecimento da cidadania e da valorização da vida. O PROERD, para você que está ouvindo, é um programa desenvolvido pela Polícia Militar da Paraíba que trabalha a prevenção às drogas e à violência por meio da educação, fortalecimento também de valores como respeito, responsabilidade, autoestima e tomada de decisões conscientes entre crianças e adolescentes. Durante a solenidade foi destacada a importância da parceria entre a Prefeitura de Picuí e a Polícia Militar, essencial para o fortalecimento de ações educativas que impactam positivamente a formação dos alunos da rede municipal de ensino. A comandante do 9º Batalhão de Polícia Militar, tenente-coronel Luciana Firme de Souza, foi reconhecida pelo compromisso e apoio ao desenvolvimento do programa no município, fortalecendo iniciativas voltadas à proteção e ao futuro das crianças picuienses. São 8 horas em ponto para você que acompanha. O Jornal do Município fica por aqui. As notícias que você ouviu aqui no jornal estão disponíveis no site picuí.pb.gov.br e também por meio das redes sociais da Prefeitura, com a @ Prefeitura de Picuí Oficial. Amanhã estaremos de volta com muito mais informações para você. Siga com a programação da sua emissora de rádio e também com o canal 7 da Criativo TV Brasil na TV a cabo da Uniplay. Jornal Municipal, com apresentação e produção de Jadir Macedo. Uma excelente terça-feira e até amanhã.
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Bom dia, irmãos! Terça-feira da sétima semana da Páscoa. Estamos na semana de oração pela unidade dos cristãos. Por isso, precisamos levar nossas preces ao Senhor, suplicando o dom do seu Espírito para que Ele nos fortaleça na fé e nos conduza à plena comunhão com Ele e entre nós. Por isso, meus irmãos, precisamos estar atentos, nunca divisão. Fico sempre pensando, se nosso Senhor voltasse aqui hoje, como já fez no passado, quando o Verbo se encarnou, o que Ele diria de tantas divisões? De cada um que usa inclusive o seu nome para dizer que ele, a sua igreja, é a que é a certa e assim por diante. Então, nosso Senhor não quer a divisão. Somos todos filhos de Deus. Essa é a pura verdade. Meus

Naquele tempo, Jesus ergueu os olhos ao céu e disse: Pai, chegou a hora. Glorifica o teu filho, para que o teu filho te glorifique a ti e, porque lhe deste poder sobre todo homem, ele lhe dê a vida eterna a todos aqueles que lhe confiaste. Ora, a vida eterna é esta, que eles te conheçam a ti, o único Deus verdadeiro, e aquele que tu enviaste, Jesus Cristo. Eu te glorifiquei na terra e levei a termo a obra que me deste para fazer. E agora, Pai, glorifica-me junto de ti com a glória que eu tinha junto de ti antes que o mundo existisse. Manifestei o teu nome aos homens que tu me deste do meio do mundo. Eram teus, e tu os confiaste a mim, e eles guardaram a tua palavra. Agora, eles sabem que tudo quanto me deste vem de ti, pois deles as palavras que tu me deste, e eles as acolheram e reconheceram verdadeiramente que eu saí de ti e acreditaram que tu me enviaste. Eu te rogo por eles, não te rogo pelo mundo, mas por aqueles que me deste, porque são teus. Tudo o que é meu é teu, e tudo o que é teu é meu. E eu sou glorificado neles. Já não estou no mundo, mas eles permanecem no mundo enquanto eu vou para junto de ti.

Cristãos ouvintes, irmãos e irmãs, a grande oração de oblação e intercessão do Salvador na hora do seu sacrifício é a oração Testamento de Jesus. É esta oração do Jesus pós-pascal que demonstra a atitude do Senhor para com os seus que aqui ficaram e, claro, que aceitaram a mensagem que o próprio Jesus veio trazer. Nesta oração, Jesus pede ao Pai que seus discípulos cheguem à vida eterna e esclarece que a vida eterna consiste em conhecer o Pai. Mas entendendo o verbo conhecer em sentido bíblico, conhecer em sentido bíblico. Explico. Na Bíblia, meus irmãos, o conhecimento, eu disse, na Bíblia, o conhecimento não procede de uma atitude puramente intelectual, mas de uma experiência, uma vivência, uma presença de Deus no mais recôndito da alma. Isso é conhecimento, que acaba necessariamente no amor. Conhecer a Deus é conhecer o amor. Então, entendam bem, esse conhecimento, esse amor, é o que constitui a felicidade da vida eterna. O amor ao Pai e ao seu enviado Jesus Cristo. E isto é o que Jesus pede ao Pai para os seus. Portanto, amar a Deus, Pai, e amar a seu Filho único, Jesus Cristo, amá-los com a sinceridade de um coração, mas de um coração que se entrega plenamente, sem guardar nada para si. Eu quero dizer aos meus irmãos, amar a Deus, como diz Jesus no Evangelho de Mateus, de todo o coração, de toda a tua alma e de todo o teu espírito. Isso é amar verdadeiramente. Por isso nosso Senhor Jesus Cristo diz aí em João 17, capítulo 17, versículo 9, por eles é que eu rogo, não rogo pelo mundo. Entendam bem, a oposição entre ele e o mundo, entre seus discípulos e o mundo, está sempre nas palavras de Jesus. Os discípulos eram dele, porque eram teus e destimos, como diz o versículo 6. Portanto, os discípulos guardaram sua palavra, e elas foram transmitidas as palavras recebidas do Pai, e eles as aceitaram, e finalmente creram que o Pai enviou seu Filho. É isso que a gente tem que entender para viver eternamente com Ele.

Deus eterno, que com bondade paterna não deixai de atender às nossas necessidades. Derramai a abundância da vossa bênção sobre todas as famílias e residências e santificai os seus moradores com o dom da vossa graça, para que, cumprindo os vossos mandamentos, desincumbindo-se dos encargos do tempo presente, chegue um dia a mansão celeste para todos preparada por Cristo nosso Senhor. Amém.

Hoje, às 9 horas, se Deus quiser, nós teremos reunião com o Conselho Presbiteral aqui em nossa Cúria. Fiquem com Deus e até amanhã com mais um Bom Dia, irmãos.

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Bom dia. São sonhos que nos fazem viver, são eles que nos levam a acordar todos os dias com uma grande motivação para enfrentarmos cada desafio. É a perspectiva que realizarmos projetos e concretizarmos objetivos pessoais que nos induz a acreditarmos que podemos realmente vencer. Então, sonhe sem limites, dê asas à sua imaginação. E é verdade que às vezes vislumbramos cenários que não se tornam possíveis e muitas vezes as dificuldades que nos surgem trazem cansaço, parecem tornar essa batalha cada vez mais difícil. Mas quanto maior for a nossa meta, maior também será a nossa recompensa, e tentar será sempre a garantia de que fizemos tudo por aquilo que queríamos. Por isso, não desista. Não desista, seja qual for a sua situação. Deixe que seus sonhos comandem os passos que dá, os caminhos que escolhe. E seja feliz por fazer da persistência o seu maior aliado. Seja persistente, hein? Não desista, seja qual for a situação. E lembre-se que tudo passa nessa vida, nada é para sempre.

tudo nesta vida passa, nessa vida nada é para sempre, hein? Bom dia para todo mundo, que alegria, estamos juntos aqui para mais um programa de rádio. Um abraço para você em casa, para você no trabalho, um abraço para onde você estiver, tá na nossa audiência, que bom, que alegria, né? Estamos juntos e vamos curtir esse dia com muita intensidade, né? Vamos aproveitar essa terça-feira com muita intensidade, aproveita bastante, tudo bem? Obrigado a você que está distante, não está aqui na região, mas está na nossa audiência, tá em outro estado. Um abraço, hein, para todo mundo. Obrigado e estamos juntos aqui para mais um programa nesta manhã, 19 de maio de 2026. O que aconteceu nessas últimas 24 horas? Você fica sabendo aqui as notícias mais importantes do dia. Os destaques para hoje: CCJ retoma hoje debate sobre redução da maioridade penal. Brasil tem 11.500 adolescentes em medidas socioeducativas. E ainda, filha de diplomatas morre atropelada. Jovem tinha acabado de chegar ao Rio de Janeiro. E ainda, novas regras do empréstimo consignado do INSS passam a valer hoje. PMs presos são flagrados passeando e fazendo compras em Manaus. E ainda, técnico reage às comemorações de jogadores e familiares após anúncio. O Ancelotti diz que fechou a lista da Copa menos de 6 horas antes do anúncio. A ficha foi fechada ontem, né? Antes do anúncio, 6 horas antes. Quer dizer, ele esperou até os últimos momentos para definir quem vai para a Copa do Mundo. E ainda em destaque, polícia investiga atropelamento que matou filha de diplomata na zona sul do Rio de Janeiro. Valor pedido por Flávio e Avorcaro é 11% do investido pelo Rio de Janeiro no Banco Master. Pesquisa Datafolha, 6 em cada 10 não souberam de rejeição do indicado de Lula ao STF. E ainda, golpe da casa própria, casal acusa funcionário da Caixa e construtora. Ele dizia que resolveria tudo. Polícia investiga se mulher usou crise do metanol para envenenar marido. E ainda em destaque, o uso do celular no banheiro aumenta em 46% o risco de hemorroidas. Cuidado, você que usa muito o celular no banheiro. E ainda, Copa do Mundo, paraibanos Douglas Santos e Matheus Cunha são convocados. As notícias da Paraíba: polícia desativa a câmera usada pelo crime organizado para monitorar acesso à comunidade. E ainda, médicas são agredidas durante atendimento em hospital de João Pessoa. Mulher que estava em elevador que despencou apresenta resposta satisfatória a tratamento na UTI. E uma outra notícia: o Hospital de Trauma de João Pessoa registra média de 27 atendimentos por dia por acidentes de moto. Dados obtidos pelo núcleo de dados da rede pública apontam alto volume de atendimentos nos hospitais de trauma da capital paraibana. Essas e outras notícias você vai ter com detalhes aqui na programação Cenecista. Vamos ficar com você até meio-dia aqui, tá? Notícias que interessam e você vai ter detalhes aqui na nossa programação. Aumente o volume do seu rádio. Estamos chegando aqui na Cenecista FM.

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1: 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Na música Queria Estar Perto de Você, do Giliardi, ele expressa de forma direta o sofrimento causado pela distância da pessoa amada. A repetição do verso Queria Estar Perto de Você reforça não só o desejo de proximidade, mas também a sensação de impotência diante da impossibilidade de viver esse amor. O sentimento de saudade aparece intensamente em frases como Como posso viver sem ter você? E sofro tanto quando lembro de você, mostrando como a ausência afeta o cotidiano, a autoestima do narrador, que chega a afirmar: não consigo nem me olhar sem a presença do outro. Lançada em 1976, a música reflete o estilo romântico característico de Giliardi, das baladas brasileiras da época, com uma letra sincera, emotiva. O trecho Por que a gente ama sempre quem não quer? E a resposta Não consigo encontrar destaca o tema do amor não correspondido, um dilema universal que provoca sofrimento, mas também revela uma entrega total, como em nada importa, o que eu quero é te amar. A simplicidade da linguagem aproxima o ouvinte da vulnerabilidade do narrador, tornando fácil se identificar com a dor de quem ama sem poder estar junto ou sem ser plenamente correspondido. Giliardi é quem dá o recado aqui na manhã da Cenecista FM. Queria estar perto de você.

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9: 8h52, na manhã da Cenecista FM. 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Momento forró aqui na programação Rádio Cenecista FM. Gente, Santana, o cantador, ele é um cantor, é um compositor brasileiro, nascido em Juazeiro do Norte, Ceará, em 29 de fevereiro de 1960. Referência do forró pé de serra, é conhecido pela voz semelhante à de Luiz Gonzaga, de quem foi amigo, fez vocal, e pelo sucesso Ana Maria. Nascido em ano bissexto, sua infância foi marcada pelo aboio dos vaqueiros, canto das lavadeiras e emboladores. Bom, conheceu Luiz Gonzaga em 1984, participando de shows, abrindo e fazendo vocais para o Rei do Baião. Tornou-se profissional em 1992. Sucesso nacional veio em 2002 com o CD Shot Pé de Serra, vendendo 100 mil cópias. Considerado um dos grandes nomes do forró autêntico, é presença marcante nas festas de São João no Nordeste. Santana também é artista plástico, pinta, desenha, esculpe e é reconhecido por manter viva a tradição da música nordestina. Foram vários sucessos que ele gravou, não é? Entre os sucessos tem a música Me Dá Meu Coração. Essa música, ele aborda aí o fim de um relacionamento de forma direta, sensível. O pedido do título Me Dá Meu Coração representa o desejo de recuperar não só o sentimento invertido, mas também a capacidade de seguir em frente após uma decepção amorosa. Me Dá Meu Coração, Santana, o cantador, aqui na Senecista FM.

Em 1984, aos 24 anos, o encontro com Luiz Gonzaga transformou sua vida. Passou a integrar a comitiva do Rei do Baião, aprendendo não apenas a métrica do short do Baião, mas o ethos completo do artista popular sertanejo. Gonzaga lhe ensinou que andar direito, respeito ao público, não precisa assinar contrato, seja quem você é. Em 1995, tomou a decisão corajosa de abandonar a carreira bancária para se dedicar exclusivamente à música. A adoção do nome O Cantador revela sua filosofia. Na tradição nordestina, o cantador é o trovador, o porta-voz moral de uma comunidade inteira. Com mais de 100 milhões de streams nas plataformas digitais, Santana prova que a arte nascida pura na base do suor popular não pede licença. Ela invade, toma de assalto tudo ou todo e qualquer coração.

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1: Atenção, você que está buscando renegociar suas dívidas pelo Desenrola 2.0, recém-lançado pelo governo federal. O Ministério da Fazenda emitiu um alerta sobre um golpe na internet que utiliza um site falso do programa. Criminosos criaram a página idêntica à oficial do governo para enganar os cidadãos, oferecendo a promessa de limpar o nome em até 5 dias, desde que a vítima pague uma taxa administrativa por meio de transferência via Pix. O governo federal esclarece e reforça que o novo Desenrola Brasil não cobra nenhum tipo de taxa para realizar a renegociação de débitos. No site fraudulento, os golpistas solicitam a consulta do CPF e utilizam um sistema de chat automático para coletar dados pessoais e informações sobre as dívidas do cartão de crédito. Para não cair na armadilha, a recomendação é que os interessados procurem diretamente os bancos e as instituições financeiras com as quais possuem as pendências para verificar as condições reais de negociação. O Desenrola 2.0 tem como foco principal atender pessoas com renda de até 5 salários mínimos, o que equivale a R$ 8.105. O programa também abrange estudantes com débitos no FIES, agricultores familiares, micro e pequenas empresas, além de servidores públicos, aposentados e pensionistas. Da Rádio 2, Milena Abreu.
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2: Aqui são 9:05 agora, 9:05. Você conhece, você sabe quem é a Rainha da Sofrência? A Rainha da Sofrência não está mais entre nós.

Elsa, considerada a rainha da sofrência, um dos maiores ícones da história da música brasileira. Ela revolucionou o mercado ao popularizar o movimento feminejo, trazendo letras empoderadas, colocando a perspectiva feminina no topo das paradas de sucesso nacionais. Nascida na cidade de Cristianópolis, no Goiás, em 22 de julho de 95, Marília começou a compor ainda criança, aos 12 anos. E antes de brilhar nos palcos, fez seu nome escrevendo sucessos consagrados para outros grandes artistas sertanejos, como Cuida Bem Dela, que foi interpretada por Henrique Juliano, É Com Ela Que Eu Estou, de Cristiano Araújo. Lá em 2015, aos 20 anos, lançou seu primeiro DVD, Marília Mendonça ao Vivo. O sucesso foi meteórico, graças ao hit Infiel, que dominou as rádios de todo o país. A partir daí, emplacou a sequência de sucessos, projetos aclamados, como os álbuns Realidade, lá em 2017, Todos os Cantos, em 2019, esse último gravado em shows gratuitos e surpresas pelas capitais brasileiras, consolidando ainda mais sua conexão com o público. No auge de sua carreira, em 5 de novembro de 2021, a cantora foi vítima fatal de um trágico acidente aéreo em Piedade de Caratinga, Minas Gerais. Sua partida prematura aos 26 anos gerou uma comoção nacional sem precedentes. Hoje, seu legado permanece vivo como uma das vozes mais marcantes da música brasileira, acumulando bilhões de streams nas plataformas digitais e colecionando prêmios, incluindo o Grammy Latino.

Mendonça, gente. Marília Mendonça, uma das grandes artistas, né, que infelizmente já nos deixou, mas o seu legado permaneceu. Tá? Agora, existe uma canção que lidera o ranking de regravações, seguida de perto por grandes sucessos da Rainha da Sofrência. Né? Tem uma música que muita gente regravou. Né? Ela gravou a música e muitos regravaram depois. Né? Queremos saber qual foi essa música. Né? Qual a música mais regravada por outros intérpretes, né, da Marília Mendonça? Você sabe? Responda pra gente aqui, participe, hein? Qual a música mais regravada por outros intérpretes da Marília Mendonça? Manda pra gente aqui, participe hoje do programa. Estamos aqui no 99127181, 99127181, tá? Vários sucessos aqui, temos aqui Calma, Faça Ela Feliz, Até Você Voltar, a música Infiel foi a música mais executada, né? Mas não foi a mais regravada, né? Queremos saber a que foi mais regravada por outros intérpretes, né? Qual foi a música mais regravada por outros intérpretes da Marília Mendonça, tá? Infiel foi uma das mais tocadas, talvez tenha sido o maior sucesso da Marília Mendonça, que canta pra gente aqui às 9 horas e 9 minutos na manhã da Cenecista FM. Nosso zap já liberado pra você, hein? Manda pra gente aqui qual a música que foi mais regravada por outros intérpretes, hein? Responda pra gente. Infiel, grande sucesso da Marília Mendonça, Rainha da Sofrência, 9 e 10.

do ECAD, Escritório Central de Arrecadação e Distribuição, Marília Mendonça, tem 349 obras musicais, 520 regravações ou gravações cadastradas. Entre suas composições, a dupla que mais regravou suas letras foi Maiara e Maraísa, cantoras que fizeram parceria com a Rainha da Sofrência nos projetos Agora Que São Elas, 2016, Agora Que São Elas 2, né, 2018, Festa das Patroas 2020, Festa das Patroas 35% 2021, sendo o último com os lançamentos finais de Marília ainda em vida. O ECAD listou as músicas compostas pela cantora que foram mais regravadas por outros artistas, além de suas canções mais tocadas em rádios, em shows, no carnaval, nas festas juninas, desde sua morte em novembro de 2021. Bom, entre as mais gravadas, a Infiel foi a segunda mais regravada da Marília Mendonça. Aí temos Até Você Voltar, Faça Ela Feliz, Calma ficou em sexto lugar e na quinta posição De Quem É a Culpa. Um grande sucesso na voz da Marília Mendonça, 9h14 aqui.

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2: Por aqui, 9h23, é amanhã da Cinecista FM. Bom dia para você que chegou agora. Um abraço para Alexandra, um abraço para o seu papai que esteve aqui conosco, nos visitando. Obrigado, viu, pela visita, obrigado por nos visitar, tá? Olha, levar o celular para o banheiro, passar várias horas, ou vários minutos, podemos dizer assim, não? A gente passa horas, na verdade. Mas passar vários minutos rolando a tela virou um hábito comum e cada vez mais preocupante para médicos. Um estudo publicado na revista científica PLOS ONE revelou que pessoas que usam o aparelho enquanto estão sentadas no vaso sanitário permanecem mais tempo no banheiro, apresentam um aumento aí de 46% no risco de desenvolver hemorroidas. Embora o assunto ainda seja cercado de tabu, constrangimento, mais da metade dos adultos já teve ou terá hemorroidas em algum momento da vida. Para especialistas, o uso do celular durante a evacuação se tornou apenas a versão digital de um comportamento antigo. Levar revistas, jornais ou livros para o banheiro, isso também acontecia e ainda acontece hoje. A diferença é que agora o conteúdo praticamente não tem fim, né? Que é o do celular lá. Numa entrevista a um podcast, o proctologista Leonardo Castro explicou que os próprios livros de medicina já alertavam há décadas sobre o hábito de permanecer muito tempo sentado no vaso sanitário. Na era digital, isso se alastrou. Segundo ele, o celular ampliou ainda mais o tempo de permanência no banheiro, porque concentra diferentes formas de entretenimento, notícias e redes sociais em um único aparelho. Segundo Castro, a posição sentada para evacuar altera o ângulo entre o reto e o ânus para facilitar a saída das fezes. Por isso, o vaso sanitário costuma ser mais baixo que uma cadeira convencional. Apesar dessa adaptação anatômica favorecer a evacuação, ela também aumenta a pressão dentro da pelve e do canal anal, provocando maior congestão dos vasos sanguíneos da região. Se você fica mais tempo que o necessário, você está mais suscetível ao aumento dessa congestão venosa, dessa congestão vascular, explicou o especialista. E é justamente esse aumento da congestão venosa que está relacionado ao desenvolvimento das hemorroidas. O médico afirma que não existe um limite exato, universalmente definido para evacuar, mas períodos superiores a 4 ou 5 minutos já podem favorecer danos relacionados à congestão vascular da gestão ou da região anal. Segundo ele, o mais importante é que a evacuação ocorra de forma completa, sem esforço excessivo. Explica e chama atenção também para pessoas com prisão de ventre que acabam permanecendo muito tempo tentando evacuar. Nesses casos, o tempo prolongado no vaso pode piorar ainda mais os sintomas intestinais e favorecer crises hemorroidárias. As hemorroidas são dilatações e congestões das veias localizadas na região anal. Pessoas predispostas podem apresentar quadros mais intensos, como diversos sintomas: sangramento, dor, coceira, sensação de inchaço ao redor do ânus. Segundo o proctologista, a doença está diretamente relacionada aos hábitos intestinais, ao estilo de vida, prisão de ventre, fezes endurecidas, pouca ingestão de água, alimentação pobre em fibras e sedentarismo podem piorar o quadro. Consumo de água, de fibras, realização de exercícios físicos constantes estão dentro do nosso arsenal de tratamento e cuidados que a gente deve ter com a saúde, afirmou. O médico também destacou que fatores como estresse, ansiedade, rotina acelerada, alimentação rica em ultraprocessados, fast food, acabam contribuindo para hábitos intestinais inadequados. algumas condições aumentam a predisposição ao desenvolvimento de hemorroidas. A gestação, especialmente no último trimestre, é uma delas. Isso acontece devido ao aumento da congestão vascular e venosa da pelve durante esse período. A condição também é mais frequente em adultos do que em crianças. Além disso, o especialista afirma que muitos pacientes relatam histórico familiar da doença. Apesar de a constipação ser um dos principais fatores de piora da doença hemorroidária, o especialista explica que nem toda pessoa com intestino preso desenvolverá hemorroidas. Por outro lado, quem já apresenta a condição tende a ter mais dor, sangramento, quando sofre com prisão de ventre. Segundo Castro, a primeira recomendação para pacientes com doença hemorroidária é melhorar a saúde intestinal. Não há cirurgia, não há procedimento mágico que vá resolver se você não tiver primeiro uma atenção especial com a sua saúde intestinal. O sangramento é um dos sintomas que mais preocupam os especialistas. Mas o médico alerta que nem todo sangramento necessariamente é hemorroida. As hemorroidas internas costumam sangrar com mais frequência, enquanto as externas geralmente provocam mais dor. Mas o sangue nas fezes também pode indicar doenças mais graves, incluindo câncer intestinal, que tem aumentado entre pessoas jovens. Então, cuidado com o celular. Se você vai para o banheiro, se você vai usar o banheiro, cuidado com o celular. Passar muito tempo no celular no banheiro não é bom. 9h29 agora.

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1: Pessoas endividadas agora terão mais uma oportunidade para renegociar os débitos. A Serasa e os Correios firmaram uma parceria para um novo Desenrola 2.0. O objetivo é facilitar o acesso ao programa para quem tem preferência por atendimento presencial ou tem dificuldade nos canais digitais. As dívidas poderão ser negociadas nas mais de 10 mil agências dos Correios em todo o país. De acordo com a Serasa, mais de 7 milhões e 700 mil contas em atraso do Desenrola poderão ser pagas com descontos de até 90%. É possível renegociar novas dívidas contratadas até 31 de janeiro deste ano e as que foram contraídas entre 90 dias e 2 anos, tanto as de cartão de crédito quanto de cheque especial e crédito pessoal. Os descontos variam de 30% a 90%, com até 48 meses de prazo para quitar e até 35 dias para pagar a primeira parcela. Podem participar do Desenrola 2.0 brasileiros com renda de até 5 salários mínimos. Da Rádio 2, Fabíola Altran.
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0: 9h37, manhã da CNCista FM. Abraçando aqui a dona Maria de Haroldo, que mora aqui no Monte Santo, participando aqui do programa, né? Parabenizando o filho Carlos Daniel, que hoje faz aniversário, desejando muita saúde para ele, muitos anos de vida. Muito obrigado, dona Maria. Um abraço para a senhora aqui no Monte Santo. Está na nossa audiência, está ouvindo aqui a CNCista FM. Um bom dia, viu? 9h38, quem está com a gente aqui no Zap Zap? Bom dia.
1: Oi. Sou eu, Rosário. Eu gostaria de ouvir a música do Amado Batista, Cadê Minha Estrela? A oferecer para o meu esposo George, para toda a família dele, né? Principalmente para minha cunhada Dioneide, que está lá no sítio, ela e o esposo dela, seu Sebastião. E para todos os ouvintes daqui do Picuí, para vocês aí da rádio, tá certo?
0: Tá tudo certo.
1: Ofereço com muito amor e carinho para todos.
0: Tá joia.
1: Um abraço e um ótimo dia abençoado para todos.
0: Tá joia. Obrigado, viu, pela participação. Muito bom dia. 9h39. Quem está com a gente aqui? Alô, bom dia.
2: Bom dia, Jair Gomes. Aqui é a Antônia Rosa.
0: Tudo bem?
2: Peço uma música de aniversário. Ofereço a meus afilhada Edivaldo em Nova Palmeira, que está fazendo idade nova hoje. Que Jesus abençoe os caminhos dele com muita luz e paz. Ofereço para a comadre Anaísa, com o padre Neném, madrinha Tereza, para meu pai Sebastião, para Patrícia e filhos, família, e para meu noivo e esposo José Gracinha em São Paulo. E para todos vocês que fazem a Rádio Cenecista.
0: Tá certo, obrigado. Antônia Rosa, muito obrigado, viu, pela participação aqui. 9h39, você no Zap, bom dia.
3: Bom dia, Jair. Bom dia, Chico Souza. Passando pelo programa hoje, é para você tocar o Daniel, a Jiripoca, para oferecer a todos que estiver ouvindo na rádio. Valeu, Jair.
0: Valeu.
3: Um abraço aí.
0: Um abraço, Ronaldo Cunha Cunha. Obrigado por estar com a gente aqui. 9h40, quem está no Zap com a gente, bom dia.
4: Bom dia, Rádio Cinefista. Bom dia, Jair Gomes. Essa manhãzinha de terça-feira. Papizinho, a linda música com Henrique Juliano, uma flor e um beija-flor, para oferecer a meu esposo Deda, para amar todo o meu coração, a todos os familiares dele aqui na Jaruíra da Lavrada, a Damião, a Maria da Bezerra, a Maria e Arlindo, a Milinha, esposo e família, toda aqui na comunidade de Pé da Lavrada, a todos meus familiares e amigos aí no Sítio Passagem, Picuí, meu filho menininho, minha nora Cícia, dona Maria Raiz, Rodrigo Pedreiro, esposa, e todos os meus amigos e amigas, todos do meu coração. Um abração da sua negona Chiquinha, de hoje e de sempre. Um bom dia.
0: Bom dia, obrigado pela participação, dona Chiquinha. São 9h40, agora você com a gente no Zap, bom dia.
5: Olá, Jair, bom dia, Alessandra, estou fazendo esta manhã, gostaria de ouvir a música com o Rei Vaqueiro, para dividir com todos os meus familiares e amigos, e você já se necessita. Puxar, bom dia.
0: Obrigado.
5: Sim, Jair, vamos, a música aí que foi mais regravada é Infiel.
0: Infiel, foi uma das mais, foi a segunda mais regravada da Marília Mendonça. Obrigado, Alessandra, bom dia. Daniel, cantando pra gente, 9h41 agora.

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7: 9h49 aqui, duas médicas sofreram agressões físicas na noite do domingo passado agora, dentro do complexo hospitalar Tarcísio de Miranda Buriti, Hospital Trauminha, no bairro de Mangabeira, Zona Sul de João Pessoa. As agressões partiram da acompanhante de uma das pacientes. As agressões tiveram início após a acompanhante da paciente exigir a realização de um exame de ultrassonografia, considerado fora do fluxo de atendimento do hospital. A informação foi detalhada pela Secretaria Municipal de Saúde. Em meio à discussão, a médica que atua na radiologia foi agredida e a colega de trabalho, ao tentar defendê-la, também foi vítima de violência. Ao serem orientadas sobre os critérios de atendimento da unidade, as profissionais foram agredidas fisicamente, explicou a Secretaria Municipal de Saúde em nota. A imprensa, a Guarda Municipal, Polícia Militar foram acionadas ao local. A Guarda Municipal de João Pessoa disse que busca identificar as agressoras. No local há câmeras de monitoramento. Um boletim de ocorrência foi registrado na Polícia Civil, que deve investigar o caso. Em nota, o Conselho Regional de Medicina da Paraíba lamentou o episódio. Disse que, junto com o Conselho Federal de Medicina, não vai permitir que a escalada de violência continue. As medidas anunciadas pela Prefeitura de João Pessoa serão para aumentar a segurança no Trauminha de Mangabeira, ampliação da quantidade de botões de pânico nas áreas assistenciais, instalação de novas câmeras de segurança para monitoramento externo do hospital, implantação de uma base fixa da Guarda Municipal e contratação de uma equipe externa de segurança, tá? Essa situação aconteceu no Trauminha, lá em Mangabeira, na zona sul de João Pessoa, no domingo agora passado, né? Duas médicas foram agredidas lá no Trauminha. 9h51, na manhã da Cinesista FM.
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7: Quem está no zap com a gente? Vamos ao zap aqui, ouvir você nessa manhã. Alô, bom dia.
8: Bom dia, Jair.
7: Bom dia.
8: Vocês estejam bem com Deus, tenha um dia abençoado, você e todos os familiares de todos vocês aí da Raia. Eu quero a música de Angélica com Maurício Matar, Apaixonados, para oferecer a todos vocês aí da rádio, todos os ouvintes, e para nós curtir. Tchau. Obrigado. Até a tarde.
7: Obrigado, Ângela. Bom dia para você, bom dia para toda a família, tá? 9h52 aqui. Você no zap, bom dia. Oi, tudo bem?
9: Senacista, gostaria de pedir a banda de Roberto Carlos, Instituto dos Cabelos Brancos, para oferecer a meus filhos, que são Erivanildo, Erivanilson, a Vitória Régia, a Dedé, a Maria de Fátima, a Cida, a... e as netas, que são Maria Eduarda, Ana Beatriz e Estefe, a Comatinina, com o Padre Nivaldo, a Francisca, a Vânia, a Socorro, a Luiz e Zequinha, e a Dona Daluz e família, seu Raminho e família, seu Expedito e família, Anafé e família, e Messias e família, e minha irmã Bernadette, minha irmã Betana, minha tia, que são Rita, Biluca, Maria e Toninha. Tá, e a todos vocês aí da Senda Assistir, um bom dia e um bom trabalho.
7: Obrigado, um abraço, Edmilson, na nossa audiência no bairro Senecista, obrigado, viu? Obrigado por estar aqui na nossa programação. Marília Mendonça, a rainha da sofrência, ela ficou famosa por escrever e cantar músicas sobre amor, sobre sofrimento, sobre traição. Ela foi um dos principais nomes da música brasileira entre os anos 2015 e 2021. Marília Mendonça, né? Nós queremos saber qual foi a música mais regravada. Mais regravada, foi que foi mais sucesso. A que foi mais regravada da Marília Mendonça. Você sabe? Responda pra gente aqui. O nosso zap é liberado aqui para você participar. Qual a música mais regravada por outros intérpretes, não é, da Marília Mendonça? Temos aqui uma relação de músicas mais tocadas, né, em shows. Ela ia para os shows e ela cantava essas músicas aqui. Todo Mundo Menos Você foi uma das mais tocadas em shows. Presepada, Troca de Calçada, Infiel também, A Flor e o Beija-Flor, De Quem é a Culpa, Até Você Voltar, Quero Ver Você do Jeito que Quiser, Faz Ela Feliz e Faça Ela Feliz, no caso, e Rosa Embriagada. Foram as músicas assim mais tocadas nos shows da Marília Mendonça, né? No stream Deezer também se destacam músicas como Bem Pior Que Eu, Leão, Mal Feito, Supera, Vai Lá em Casa Hoje, Esqueça-me Se For Capaz e Dois Enganados. Músicas bastante tocadas da Marília Mendonça, né? Nos aplicativos, enfim. Marília Mendonça é uma das grandes músicas, das grandes cantoras da música brasileira, né? Queremos saber qual a música mais regravada, qual a música mais regravada por outros intérpretes da Marília Mendonça. Responda pra gente, participe. 9h55 agora.
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7: Você com a gente aqui nesta manhã. Angélica, que canta agora às 9h55.

0: Ainda de acordo com o levantamento, a desvantagem histórica persiste também entre os trabalhadores pardos, cuja taxa de desemprego está em 6,8%, quase 39% acima da população branca. Além disso, a desigualdade racial também se reflete na qualidade das vagas ocupadas. Enquanto a média nacional de informalidade ficou em pouco mais de 37%, esse índice supera a casa dos 40% entre pardos e pretos. Já para os trabalhadores brancos, a taxa de informalidade é significativamente menor, somando 32%, o que garante a esse grupo mais acesso a direitos como férias e 13º salário. Da Rádio 2, Milena Abreu.
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0: Bom dia, Jair. Aqui de Mireteiro Brandões. Eu gostaria de ouvir uma música para oferecer a todos os ouvintes aqui da rádio, aqui de Serra dos Brandões, e a todos vocês aí da Rádio Cinecista. Bota aí uma música aí com Zé Vaqueiro, o Zum Zum. Tô aqui de radinho ligado, Jair. É um bom dia. Feliz terça-feira abençoada. Em nome de Jesus.
1: Bom dia, Jair Gomes. Aqui é Franci Cleide do Barro Limeira. Cria uma música de Mari Fernandes, Saudade.
2: Ok, obrigado, viu, pela participação. Ontem, técnico da seleção brasileira, Carlo Ancelotti, fechou a lista de convocados da seleção brasileira para a Copa do Mundo 2026, menos de 6 horas antes do anúncio. Entre as principais surpresas está a volta de Neymar para a equipe, o camisa 10 não vestia amarelinha há cerca de 3 anos. Essa será a primeira Copa do Mundo realizada em 3 países, México, Canadá e Estados Unidos. A expectativa ontem era enorme, né, para a convocação, todo mundo esperando aqui a convocação. Saiu mais de 6 horas da noite, não, né? Esperávamos de 5 da tarde, mas aí foi para 5h40, depois 5h50, e às 6 horas em diante, o Carlo Ancelotti, treinador da seleção, anunciou a relação dos 26 jogadores que vão para a Copa do Mundo. Acompanhe com a gente aqui a relação na voz de Carlo Ancelotti.
3: Alisson, Liverpool. Ederson, Fenerbahçe. Everton, Grêmio. Defensores, Alexandro, Flamengo. Bremer, Juventus. Danilo, Flamengo. Douglas Santos, Zenit. Gabriel Magalhães, Arsenal. Ibáñez, Al Ahly. Leo Pereira, Flamengo.

0: Marquinhos, PSG. Wesley, Roma. Mediocampista, Bruno Guimarães, Newcastle. Casemiro, Manchester United. Danilo, Botafogo. Fabinho, Al Ittihad. Lucas Paquetá, Flamengo. Ahora viene lo bonito. Atacantes. Hendrik Lyon. Gabriel Martinelli, Arsenal. Igor Thiago, Brentford. Luis Enrique, Zenit. Mateus Cunha, Manchester United.
1: Neymar Júnior como atacante da seleção brasileira.
2: Tá aí, o anúncio da seleção brasileira, dos 26 convocados à seleção brasileira, e vai à Copa do Mundo de 2026. Como eu disse aqui, o Neymar foi convocado, a expectativa se Neymar ia ou não para a Copa do Mundo, essa é a última Copa do Mundo do Neymar, né? E foi convocado, Vini Júnior, Hendrick, Gabriel, Martinelli, Igor Thiago, são os atacantes, né? Luiz Henrique, Matheus Cunha, Rafinha, Rayan, né? São os atacantes que defender a seleção brasileira agora na Copa de 2026, né? E aí teremos meio campistas Bruno Guimarães, Casemiro, Danilo Santos, Fabinho, Lucas Paquetá, defensores Alexandro, Bremer, Danilo, Douglas Santos, Gabriel Magalhães, Léo Pereira, Marquinhos e Wesley. E goleiros o Alisson, o Ederson e também o Everton do Grêmio. Tá? São os convocados pelo técnico Carlo Ancelotti, ontem no Rio de Janeiro. Tá? Vamos repercutir essa notícia, né? Daqui a pouco no Bate-Bola, estaremos aqui trazendo novamente essa relação da seleção brasileira que vai para a Copa do Mundo 2026, né? E inclusive o Carlo Ancelotti deu uma entrevista logo após o anúncio, né, da relação. Ele disse que está confiante, né, na seleção brasileira. Disse que até o meio-dia ontem ele não tinha definido ainda a relação, né? E ontem, 6 horas antes, ele conseguiu fechar a relação de 26 jogadores que vão para a Copa do Mundo, né? O Neymar foi confirmado, né? Comemorou essa convocação e vamos esperar muito do Neymar, né? Expectativa agora para saber se o Neymar realmente vai render na seleção brasileira. 10 horas 9 minutos da manhã da Cenecista FM.
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2: Mari Fernandes aqui na manhã da Cenecista FM, 10:10 agora.

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9: Estamos juntos com você aqui na manhã da Cemecista, 10h17 agora, 10h17, abraçando quem está na nossa audiência, a Luísa, lá do UPS, está dizendo a música de Marília Mendonça, mais regravada por outros artistas nas minhas pesquisas, é O Que Falta em Você Sou Eu. Um bom trabalho para todos vocês. Obrigado, Luísa, por estar com a gente aqui na nossa audiência. Obrigado pela participação. Neuzinha também está na nossa audiência. Muito obrigado. Está com a gente aqui nesta manhã. 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São 10h18 agora, quem está com a gente aqui na manhã? Alô, bom dia.
10: Olá, Jair, bom dia. Bom aqui dia. É o Cenecista. Eu quero oferecer a música O Zum Zum Zum, para oferecer meu marido Eduardo, nas minhas amigas e toda a galera do Zumba. Um bom dia e um bom trabalho.
9: Obrigado pela participação. 10h18 agora. O Ministério da Educação publicou segunda-feira agora que passou ontem, novas diretrizes curriculares para os cursos de graduação em enfermagem no Brasil. A resolução estabelece mudanças na formação de enfermeiros, amplia a carga horária mínima dos cursos e reforça a integração com o Sistema Único de Saúde. Entre as principais mudanças, o texto determina que os cursos de bacharelado carga horária, cursos de bacharelado tenham carga horária mínima de 4 mil horas, obrigatoriamente no formato presencial, com prazo mínimo de 5 anos para a conclusão. A nova regra também amplia o peso dos estágios supervisionados, que deverão representar ao menos 30% da carga horária total da graduação. Metade dessa formação prática deverá ocorrer na atenção primária à saúde, como unidades básicas e estratégia saúde da família, e os outros 50% em hospitais ou serviços de média complexidade. A resolução foi aprovada pelo Conselho Nacional de Educação e publicada no Diário Oficial da União desta segunda. Ela substitui as diretrizes que estavam em vigor desde 2001. O texto afirma que a formação dos enfermeiros deverá seguir princípios e diretrizes do SUS, com foco em atenção integral à saúde, à ética, à humanização e à atuação interdisciplinar. A resolução também inclui temas considerados estratégicos para a formação, como a segurança do paciente, pesquisa científica, educação permanente em saúde, gestão em saúde, redução de desigualdades, valorização da diversidade e trabalho interprofissional. Outro ponto previsto é o fortalecimento da integração entre universidades, serviços de saúde, comunidades, além do uso de metodologias de ensino com maior participação ativa dos estudantes. É isso. As instituições de ensino superior terão até 30 de junho de 2028 para adaptar os currículos às novas exigências. 10h21 na manhã da Cenecista FM. Você com a gente, você no Zap Zap, bom dia.
11: Olá, Jair, bom dia. Passando para agradecer a Deus por mais uma terça-feira abençoada e iluminada por Deus. Quero qualquer uma música do amado. Ofereço a minhas três filhas, meus três genros, meus três netinhos, minhas duas netinhas, a toda a família que mora no bairro Cenecista, seu Chico e Dona Marlucita, Morada Nova, a todo o pessoal da zona rural, toda a minha cidade e meus irmãos, minhas irmãs, e que Deus o abençoe, todos os meus sobrinhos. É a Valdeira Cílio Águas Bela. Bom dia, Jair. Deus esteja no comando de tudo.
9: Bom dia, obrigado, Valdira. Um grande abraço. Thalita Mel com o Xande Avião aqui, 10h21.
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0: Mel com chão de avião. É isso, estamos juntos aqui. 10 horas 24 minutos na manhã da Cenecista FM. Temos aqui outras notícias. Bom, o Brasil na Copa do Mundo. A expectativa agora é para a estreia do Brasil na Copa do Mundo, que acontece agora em junho. O Brasil acordou em clima de Copa do Mundo após a escalação da seleção anunciada ontem pelo técnico Carlo Ancelotti, que incluiu Neymar na convocação. Agora é hora de se preparar para os jogos. Afinal, quando serão as partidas da seleção brasileira? Você sabe, né? Quando acontecem os jogos da seleção brasileira? Bom, o torneio começa no dia 11 de junho, vai até 19 de julho, em uma edição histórica. Pela primeira vez, o torneio será disputado em 3 países, Estados Unidos, Canadá e México, e terá 48 seleções. O Brasil está no grupo C. Anote aí, grupo C, junto com Marrocos, com Haiti e com Escócia. E os jogos da seleção na fase de grupos serão os seguintes, hein? Brasil e Marrocos acontece no sábado às 19 horas em Nova Jersey, né? Sábado 13 de junho, 19 horas, Brasil e Marrocos em Nova Jersey. Brasil e Haiti na sexta-feira, 19 de junho, 21h30, na Filadélfia. Brasil e Escócia na quarta-feira, 24 de junho, dia de São João, vai ser às 19 horas em Miami. O jogo vai ser em Miami, 19 horas, dia 24 de junho. A Copa do Mundo vai começar no dia 11, como dissemos aqui, né? Vai começar dia 11, na Cidade do México, com a seleção mexicana em campo contra a da África do Sul. A final será disputada no estádio MetLife, em Nova Jersey, nos Estados Unidos. A disputa pelo terceiro lugar acontecerá no estádio Red Rock, em Miami, nos Estados Unidos, na véspera da final, em 18 de julho. A Copa do Mundo 2026 será a maior da história do torneio. A competição terá 48 seleções, 16 a mais do que na edição do Catar em 2022, e um total de 104 partidas. Além disso, o Mundial será realizado pela primeira vez em 3 países, Estados Unidos, México e Canadá. Os jogos serão disputados em 16 cidades espalhadas pelos 3 países anfitriões: Atlanta, Boston, Dallas, Houston, Kansas City, Los Angeles, Miami, Nova York, Nova Jersey, na Filadélfia, em Sydney e na área da Baía de São Francisco. No México, teremos Guadalajara, Cidade do México, e Monterrey. E no Canadá, as cidades de Toronto e Vancouver. São locais de jogos da Copa do Mundo de 2026. 10h27 aqui na manhã da Cenecista FM.
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0: 10h27, Roberto Carlos cantando aqui na manhã da Cenecista FM.

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1: Em aproximadamente 20 anos, metade de todo o gasto das famílias brasileiras com produtos e serviços de saúde será feito por pessoas com 50 anos ou mais. A projeção consta em um estudo da empresa de pesquisa Data 8, que é especializada em pesquisas relacionadas a envelhecimento e longevidade. A estimativa é que a chamada geração prateada vá movimentar 559 bilhões de reais no setor de saúde em 2044, do total de 1 trilhão e 100 bilhões projetados para o ano. Em 2024, para comparação, a geração 50+, respondeu por 35% do gasto total com medicamentos, planos de saúde e suplementos, entre outros produtos da área da saúde no Brasil. O levantamento revela que o envelhecimento da população vai pesar cada vez mais no bolso do cidadão, já que gastos com planos de saúde, medicamentos e suplementos lideram o orçamento desse grupo, respondendo por quase 80% das despesas médicas cotidianas. Enquanto o brasileiro com menos de 50 anos compromete 8% de sua renda com saúde, o impacto financeiro sobe para 14% na geração prateada e chega a mais de 20% entre os idosos com mais de 80 anos. Os responsáveis pela pesquisa alertam para a urgência do país preparar sua infraestrutura, tanto na rede pública quanto na iniciativa privada. De acordo com os especialistas, os congestionamentos atuais já indicam que o sistema opera sob forte pressão, tornando fundamental o investimento em medicina preventiva e em redes de cuidados e longa duração para garantir que o aumento da expectativa de vida venha acompanhado de qualidade de vida. Da Rádio 2, Milena Abreu.
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1: São 10 horas e 38 minutos. Abraçando aqui o Júnior da Base Grande e o Sebastião. Estão por aqui nos visitando. São ouvintes, acompanham aqui a programação Cenecist FM. O Sebastião sempre ouve aqui a rádio, né? Obrigado, Sebastião, pela visita, viu? Da Base Grande. Pessoal da Base Grande, um meu abraço. Muito obrigado a você que está com a gente aí na nossa audiência. Ontem a seleção brasileira foi convocada e eu não poderia deixar de falar aqui sobre dois jogadores paraibanos que estão nessa relação, vão estar na Copa do Mundo, né? O lateral Douglas Santos, que é do Zenit, e o atacante Matheus Cunha, tá? Também ele está nessa relação. O último jogador nascido na Paraíba a disputar uma Copa do Mundo foi o meia Otávio, que defendeu Portugal lá em 2022. Antes dele, nomes como Índio, de 1954, Júnior, de 82 a 86, Mazinho, 94, Hulk, 2014, também marcaram presença na história dos mundiais. E Matheus Cunha e Douglas Santos começaram a ganhar protagonismo com o início da era Ancelotti, o atacante do Manchester United, inclusive é um dos nomes mais recentes, ou mais presentes, perdão, nas listas do italiano, com 6 convocações. Nas últimas 5 listas, Cunha disputou 8 partidas, deu 2 assistências, ele atuou nas partidas contra o Equador, contra Paraguai, Coreia do Sul, Japão, Senegal, Tunísia, França, Croácia. No total, o atacante soma 21 jogos disputados pelo Brasil. Já Douglas Santos voltou a atuar pela seleção brasileira após um hiato de quase 10 anos. O defensor do Zenit voltou a ser chamado em agosto do ano passado para os confrontos contra Chile e Bolívia pelas eliminatórias. Desde então, foi lembrado em 3 das 4 convocações de Ancelotti até o Mundial. Ele voltou a ser titular na partida contra Chile pelas eliminatórias e no total foram 4 partidas do lateral esquerdo com o italiano na beira do gramado, incluindo os últimos amistosos contra França e Croácia. 2 paraibanos, Matheus Cunha e Douglas Santos, portanto, defendem a seleção brasileira nesse Mundial 2026. São 10h40 agora da manhã da Cenecist FM.
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1: Quem está no zap com a gente nessa manhã? Alô, bom dia.
3: Bom dia, Jair Gomes. Dia. Aqui é Lorena Nova do Sítio, da Gedo Grande.
1: Tá tudo bem?
3: Gostaria de ouvir uma música com Zezo, Pé na Estrada. Vou oferecer a todos vocês aí, todos da minha família no Barro Monte Santo e para todos que fazem parte da minha amizade. Bom dia.
1: Bom dia, muito obrigado. Maria de Fátima diz assim, uma feliz terça-feira para todos, o rádio, para todos os ouvintes da CNC. Obrigado, Maria de Fátima. Um grande abraço. Ângela está dizendo que a música mais regravada de Marília Mendonça foi O Que Falta em Você Sou Eu. Obrigado, Ângela. Um abraço, viu? Mais uma vez, obrigado por estar aqui na nossa audiência. Abraço aqui a Margarida, também está na nossa audiência. Muito obrigado. Está curtindo aqui a Cenecist FM. Neuzinha também está na nossa audiência. Muito obrigado. 10h41, bom dia.
4: Oi, Jair. Bom dia. Gostaria de pedir uma música para oferecer a minhas amigas que estão na escuta do programa, oferecer para Cileide Beto lá no Felizardo Bezerra, mandar para a dona Chiquinha lá nas passagens, dona Neta em Nova Palmeira, para a Cia e Ramin lá em Nova Palmeira, mandar para a minha família, mandar para Antônio e para todos vocês na rádio. Manda para mim aí uma música de Amado Batista, qualquer uma.
1: Margarida, obrigado, viu? Amado ainda tocar logo mais no Breg Chic, tá bom? Às 4 horas, quem pediu Amado Batista no Breg Chic, Amado canta pra gente aqui. Zezo dá o recado às 10h42.

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6: Por aqui são 10h50 na manhã da Cenecista FM. Na Espanha, um caso que chama a atenção. Duas pessoas morreram, quatro ficaram gravemente feridas após um ataque com tiros na noite dessa segunda-feira em El Edido, na província de Almeria, na Espanha. As duas pessoas que morreram eram parentes do homem suspeito de realizar o tiroteio, disse um porta-voz da Guarda Civil. Conforme o jornal, o ataque ocorreu na região de El Canalillo e dois feridos são menores de idade. Segundo a Guarda Civil Espanhola, o suspeito foi preso. Foi preso. Esse caso está repercutindo, né? E esse caso aconteceu lá na Espanha, né? Um ataque, tá? Uma outra notícia que chama a atenção, que repercute, né? Aquele padre que usou uma celebração, né, para falar sobre Preta Gil, né, ele pediu desculpas, viu? Pediu desculpas. O padre Danilo César, da paróquia de Areial, do Agreste da Paraíba, fez um pedido público de desculpas à família de Preta Gil após declarações envolvendo a morte da cantora, religiões de matriz africana feitas durante uma homilia ano passado. A retratação ocorreu durante uma missa. Faz parte de um acordo firmado com a família Gil na Justiça Civil do Rio de Janeiro. Na cerimônia realizada domingo agora, Dia das Mães, o padre leu integralmente o pedido de desculpas previsto no acordo com a família de Preta Gil. A missa foi filmada, transmitida ao vivo pelo YouTube, como forma de colocar desculpas no mesmo espaço onde as ofensas foram proferidas. Disse ele: reconheço que na homilia proferida em 27 de julho de 2025, minhas palavras foram ofensivas, inadequadas e que por minha imprudência causaram dor aos familiares de Preta Gil, motivo pelo qual lamento e me retrato publicamente, disse o padre. No pedido ele cita vários componentes da família Gil, diretamente entre eles Gilberto Gil, Flora Gil. Ele também se desculpou sobre a memória de Preta Gil. No discurso, ele afirma que é necessário respeitar as pessoas que creem de forma diferente. A liberdade religiosa é um dos pilares dos direitos humanos. Sem ela, o exercício de nossa própria catolicidade poderia nos ser privado ou restrita. Como consequência, todos temos que respeitar todas as pessoas que creem de forma diferente, que manifestam religiosidade de forma diversa da nossa fé católica, ressaltou. Sobre a fala também ter sido abordada por órgãos de defesa da diversidade religiosa, o padre afirmou o seguinte, que é necessário reconhecer a importância histórica e cultural dessas vertentes e que a fala anterior dele desconsiderou que o credo faz parte constitutivamente da identidade do povo brasileiro, disse ele. 10h53, na manhã da Cinecista FM.
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6: Tem alguém com a gente aqui? Você no zap? Alô, bom dia.
8: Bom dia, Jair Gomes, bom dia a todos os ouvintes da Rádio Cinecista do Picuí. É a Adriana Galdin, César Brandões, sou ouvinte do seu programa. Quero ouvir todas as músicas, quero oferecer para Jaine, Maria Isabel, minhas duas filhas, para meus dois genros, minha mãe Maria, meu pai Zouza, para comadre Irene, para Dom Antônio, Axel Canísio, a São Chico Guedes, aqui em César Brandões, na oficina do Guedes, e a todos que estão por lá na escuta, a Vitória Saraiva, a dona Maria Severina Estrela, no sítio Malhada de Dentro, a dona Sonha, lá em Frei Martinho, e a todos daqui de César Brandões, e a todos que fazem parte da nossa amizade, e a todos vocês da rádio. Fica com Deus, tenha um bom dia.
6: Bom dia, obrigado, Adriana. 10h54, quem está com a gente? Alô, bom dia.
9: Jair, bom dia. Jair, eu que gostaria de saber se você poderia passar uma música para mim de Nalva Aguiar, dia de formatura, só para mim ouvir. Foi que ontem eu fiquei muito triste que de noite eu não tinha o meu radinho para ouvir.
6: Tá certo, tá bom, obrigado, viu, pela participação aqui. Não dá tempo a gente tocar a música hoje, né, da Nalva, tá bom? Mas agradecemos, viu, o Fátima, um abraço pra você, pra Magali, né, é, sempre na nossa audiência, sempre aqui com a gente, tá bom? 10h54, um homem foi preso nesta segunda-feira, suspeito de abusar sexualmente da filha em Campina Grande. Segundo a Polícia Civil, a vítima de 13 anos vinha sendo abusada desde que tinha 7 anos de idade, olha só. De acordo com o delegado da Polícia Civil, Rafael Pedrosa, a denúncia chegou até a corporação por meio da própria vítima após uma agressão sofrida dentro de casa. Na ocasião, o pai teria utilizado uma grade de fogão para agredir fisicamente a vítima, a criança de 13 anos, que ficou com o objeto preso na região do seio. Após o ocorrido, a vítima denunciou os abusos à mãe, à tia. Ainda de acordo com o delegado, a mãe da vítima também sofreu ameaças do suspeito, que foi preso logo após as denúncias. Imagina, uma criança, 7 anos de idade, né? E aí começou a ser abusada, com 7 anos. Atingiu os 13 anos ainda sendo abusada. 6 anos depois, ela sofreu agressão física, né? Ele agrediu ela e ela aproveitou a oportunidade para denunciar esses abusos. A mãe certamente sabia desses abusos, mas era ameaçada. Ela não podia falar nada porque temia pela vida dela e também pela da filha. Não é uma criança, gente. Mas se livrou, né? Pelo menos ela, por enquanto, ela se distancia desse monstro, né? Que não é um pai dela, não é pai. Se distancia dele e vai tentar recompor a sua vida. É difícil, né? Não é fácil. Mas ela vai tentar viver sem a presença desse monstro. Uma câmera utilizada pelo tráfico de drogas para monitorar uma comunidade de João Pessoa foi desativada ontem pela Polícia Civil. O equipamento estava em rua no bairro de Mangabeira 4, zona sul de João Pessoa. Segundo o delegado Lucas Sá, da 9ª Delegacia Distrital, a Polícia Civil chegou ao equipamento clandestino após receber denúncias. A câmera foi desativada em uma ação conjunta com a concessionária de energia. A gente foi imediatamente checar e aí vimos a câmera, entramos em contato com a CEMOB, com os órgãos, vimos que não era uma câmera do Estado e exatamente a denúncia é essa, que é do tráfico de drogas e fica monitorando a presença dos policiais, explicou o delegado numa entrevista. A rua em que estava a câmera dá acesso a uma comunidade que fica nas imediações da estação elevatória de esgotos da Companhia de Água e Esgotos da Paraíba, Cagepa. Do poste em que o equipamento estava instalado, também era possível ver trechos das ruas Missionária, Tamar Nunes e Mozart Armstrong. 10h58 aqui na manhã da Cenecista FM.
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6: Tem mais alguém com a gente aqui no finalzinho? Alô, tudo bem? Bom dia.
10: E aí, meu amigo Jair, bom dia, tudo bom?
6: Bom dia, tá tudo jóia.
10: Passando por aqui, né, pra agradecer a Deus, né, por esse momento maravilhoso que nós estamos vivendo, né, Jair? E pedir a Deus que cada vez mais Jesus dê, fortaleça todos os nós, né, meu amigo Jair?
6: É isso.
10: Então, Jair, passa uma musinha pra nós aí, Jair, se você puder, né? Eu não sei se vai dar tempo, mas se você puder fazer, para oferecer a todos os nossos irmãos do SC, né? EJC, nossos irmãozinhos, né? Que Jesus possa abençoar cada um deles, né? E nossos irmãos do Texto dos Homens, em todas as pessoas que seguem o caminho de Deus, né, Jair? E eu queria que você botasse aí, vem, irmão, vamos seguir com fé. Tudo que ensinou o homem de Nazaré, porque só ele ensinou a gente e ensina cada dia nós seguir o caminho do bem. Tá bom, meu irmão? Que Jesus te abençoe, saúde e felicidade. E vamos seguir em frente, junto com Deus. Tá bom, Jair?
6: Tá tudo certo.
10: Tudo na paz, meu irmão.
6: Um abraço, viu, meu amigo Baixo. O tempo, infelizmente, não dá pra gente tocar a música, mas a gente fica devendo aqui, tá bom? Tantas outras pessoas que pediram músicas aqui, a gente não conseguiu atender todo mundo, tá? Mas obrigado, viu, Baixo, pela participação aqui. Nós perguntamos ao longo do programa qual a música mais regravada por outros artistas da cantora Marília Mendonça, que não está mais entre nós, mas deixou o seu legado, deixou a sua música, né, a sua obra, tá? Agora, tivemos várias, né? Tivemos aqui, como eu falei, Infiel, Até Você Voltar, Faça Ela Feliz, De Quem é a Culpa, Calma. Mas também tivemos essa música aqui, O Que Falta em Você Sou Eu. Essa foi uma das mais regravadas da Marília Mendonça, que você confere com a gente aqui no finalzinho do programa.

Fechando o programa de hoje, essa música foi uma das mais regravadas, não é? Da Marília Mendonça. Muita gente regravou essa música. O que falta em você sou eu. Obrigado, gente. Fechamos o programa de hoje. Agradecendo a todos pelo carinho, pela atenção, e renovamos o convite para amanhã. Aqui estaremos com a permissão de Deus. Esperamos contar com a sua audiência, com o seu carinho. Muito obrigado, hein? A você que esteve no rádio, a você que esteve no aplicativo, na nossa audiência. Obrigado. Francis Souza comigo na mesa de som, Vanessa Souza comigo na redação, Jair Gomes aqui na apresentação. Que Deus abençoe a todos. Permaneça com a gente. Na sequência da programação, as notícias da região, as notícias da Paraíba, do Brasil e do mundo, você confere aqui com a gente. Mas antes, chegue aí perto do rádio. Chegue mais perto do rádio. Aumente o volume do seu rádio, porque temos algo importante para falar para você aqui no finalzinho. Tudo que sonhamos, olha, tudo que sonhamos, seja fácil ou difícil de alcançar, nunca deve ser colocado apenas como fruto da nossa imaginação, muito menos como algo impossível. Certamente o nível de dificuldade e de empenho que deverá ser depositado irá variar, mas jamais permita que seus sonhos sejam esquecidos simplesmente por não tentar conquistá-los. Com tantos exemplos de superação e vitórias, como você pode achar que apenas os seus sonhos são impossíveis de realizar? A diferença pode estar na simples ação de levantar e realmente se movimentar para concretizar. Se você ficar esperando que o mundo se organize para transformar o seu sonho em realidade, pode até acontecer, pois nunca se sabe. Mas com certeza a espera pode ser eterna, com grandes chances de permanecer para sempre como lindos pensamentos. Mas ao tentar com todo o seu empenho e força de vontade, as chances de um final feliz aumentam em infinitas quantidades. Em qualquer situação, acredite, a tempestade vai passar e tudo vai ficar bem. Não desista, não perca a esperança. Deus vai agir, Deus está do seu lado. Ele vai te ajudar.

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0: Terça-feira hoje, 19 de maio de 2026. As notícias da região, as notícias da Paraíba, do Brasil e do mundo agora. No Jornal Celecista, que está começando os destaques para hoje. Novas regras do empréstimo consignado do INSS passam a valer hoje. Como funciona o remédio para colesterol retirado do mercado? Galípolo nega rivalidade, diz que Pix ajudou o cartão de crédito. Erro na carteira de trabalho. Mulher é registrada como presidente da República. Ela disse: me senti como um palhaço. E mais duas mulheres também descobrem ser presidente da República. Coisa bizarra, né? Uma coisa bizarra. Bom, caso Master, Polícia Federal faz buscas contra perito acusado de vazar dados religiosos. Corpos de dois mergulhadores italianos mortos nas Maldivas são recuperados. Turistas estrangeiros são assaltados no Rio. E ainda, seleção brasileira teve nomes divulgados ontem pelo Carlo Ancelotti, treinador. Daqui a pouco vamos falar sobre este anúncio, sobre a revelação dos 26 nomes feita pelo técnico Carlo Ancelotti. Polícia investiga atropelamento que matou filha de diplomata na zona sul do Rio de Janeiro. Aqui na Paraíba, as notícias que mais importam, você confere com a gente. O que padre denunciado por intolerância religiosa falou ao pedir desculpas à família de Preta Gil. Copa do Mundo, paraibanos Douglas Santos e Matheus Cunha são convocados. E ainda em destaque, médicas são agredidas durante atendimento em hospital de João Pessoa. Mulher que estava em elevador que despencou apresenta resposta satisfatória a tratamento na UTI. O hospital informou que o paciente segue internada após cirurgia na coluna e evolui com sinais de melhora gradual. O Hospital de Trauma de João Pessoa registra média de 27 atendimentos por dia por acidentes de moto. E ainda, bugueiros interditam trecho da PB-008 durante protesto. Aqui no estado vizinho do Rio Grande do Norte, algumas notícias de destaque: criminosos invadem hospital, rendem funcionários e roubam armas de vigilantes no interior do RN. Polícia prende 4 suspeitos de fraude de R$800 mil com cartões clonados em Salvador. Mossoró teve cerca de 500 quilos de drogas apreendidas em 2026. Essas e outras notícias você vai ter com detalhes agora no Jornal que está começando.
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2: A previsão do tempo para esta terça-feira, dia 19, indica chuvas em quase todos os estados da região Nordeste, segundo o Instituto Nacional de Meteorologia, o IMET. As precipitações podem ocorrer em forma de pancadas no Maranhão, Piauí e Ceará. Já o Rio Grande do Norte terá predominância de muitas nuvens ao longo do dia. Na Bahia, em Alagoas e na capital pernambucana, Recife, a previsão é de poucas nuvens e o tempo mais aberto. Entre as capitais nordestinas, as menores temperaturas previstas são de 23 graus em Fortaleza, São Luís e Natal. Já a máxima pode chegar aos 33 graus em Teresina. A umidade relativa do ar varia entre 50 e 100%. Juline Pogorzelski, o tempo e a temperatura.
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0: Começamos o jornal falando sobre um protesto de bugueiros que bloqueou um trecho da PB-008 e o acesso ao município do Conde, litoral sul da Paraíba, na manhã de ontem. A manifestação ocorreu após indígenas tabajaras fecharem o acesso à praia da Barra de Gramame, alegando impactos ambientais causados pela circulação de veículos na faixa de areia. O protesto começou por volta das 6 horas, reuniu aproximadamente 100 bugueiros. Durante a mobilização, o tráfego ficou interditado no trecho da rodovia que dá acesso ao município. Na reunião, segundo a nota da prefeitura, a categoria de bugueiros pediu a retomada do acesso à areia, na faixa de areia na região da Barra de Gramame, para os passeios turísticos. Os profissionais destacaram a importância da atividade para a economia local e geração de renda. A prefeitura afirmou que reconhece a relevância do setor para o desenvolvimento de Conde, mas destacou que o caso envolve questões ambientais, territoriais e de ordenamento, com participação de órgãos estaduais, federais, ambientais e comunidades indígenas. Novas reuniões devem ocorrer para buscar alternativas. O presidente da Cooperativa Paraibana de Turismo, Tiago Raulino, responsável pela organização do ato, afirmou que o principal motivo do protesto é a falta de acesso à beira-mar da praia, falta que prejudica o trabalho da categoria. Raulino explicou que, além da liberação do acesso à praia, os bugueiros também reclamam das condições das estradas da região. O cacique Edivaldo Tabajara disse que os indígenas da Barra de Gramame fecharam o acesso da praia aos bugueiros por entenderem que o tráfego prejudicava os ninhos de tartarugas e estava contribuindo para o acúmulo de lixo. Segundo o cacique, o bloqueio já dura mais de 60 dias e não há previsão de reabertura. 11:16 aqui, as notícias mais importantes do dia. Atenção para o golpe, hein? Site falso do Desenrola 2.0. O site falso do Desenrola 2.0 rouba dados e dinheiro do cidadão. Repórter chamado.
3: Atenção, você que está buscando renegociar suas dívidas pelo Desenrola 2.0, recém-lançado pelo governo federal. O Ministério da Fazenda emitiu um alerta sobre um golpe na internet que utiliza um site falso do programa. Criminosos criaram a página idêntica à oficial do governo para enganar os cidadãos, oferecendo a promessa de limpar o nome em até 5 dias, desde que a vítima pague uma taxa administrativa por meio de transferência via Pix. O governo federal esclarece e reforça que o novo Desenrola Brasil não cobra nenhum tipo de taxa para realizar a renegociação de débitos. No site fraudulento, os golpistas solicitam a consulta do CPF e utilizam um sistema de chat automático para coletar dados pessoais e informações sobre as dívidas do cartão de crédito. Para não cair na armadilha, a recomendação é que os interessados procurem diretamente os bancos e as instituições financeiras com as quais possuem as pendências para verificar as condições reais de negociação. O Desenrola 2.0 tem como foco principal atender pessoas com renda de até 5 salários mínimos, o que equivale a R$ 8.105. O programa também abrange estudantes com débitos no FIES, agricultores familiares, micro e pequenas empresas, além de servidores públicos, aposentados e pensionistas. Da Rádio 2, Milena Abreu.
0: 11:18, novas regras para contratos de empréstimo consignado de aposentados e pensionistas do Instituto Nacional do Seguro Social, INSS, passam a valer a partir desta terça-feira. Entre elas, a necessidade de validar a operação por biometria facial. Além disso, o limite máximo da renda, aposentadoria, pensão ou outro benefício do INSS, que pode ser comprometido com parcelas do empréstimo, também muda. O teto passa de 45% para 40% da renda. O empréstimo consignado é aquele em que a parcela é cobrada diretamente do benefício do INSS. Segundo o governo, As mudanças buscam dar mais segurança a essas modalidades de crédito. Agora, o que muda? Entre as mudanças previstas pelo INSS estão validação por meio de biometria facial pelo aplicativo ou site Meu INSS para quem solicitar empréstimo consignado. Prazo para pagar o empréstimo poderá ser de até 108 parcelas mensais, ou seja, 9 anos. Antes era de 96 parcelas, 8 anos. O beneficiário poderá contratar um empréstimo consignado e começar a pagar somente depois de até 3 meses. A margem consignável, ou seja, o percentual máximo do benefício que pode ser comprometido com o pagamento das parcelas do empréstimo, cai de 45% para 40% do valor da aposentadoria, pensão ou outro benefício. No caso do benefício de prestação continuada BPC, esse limite é de 35% do valor mensal. Segundo o INSS, a confirmação do empréstimo por biometria facial segue uma nova lei aprovada no ano passado pelo Congresso Nacional e que foi sancionada no início de 2026 pelo presidente Luiz Inácio Lula da Silva. A lei busca aumentar a segurança para aposentados e pensionistas que contratam empréstimos consignados. Além disso, a biometria era uma recomendação feita pelo Tribunal de Contas da União para evitar fraudes. Na prática, após solicitar o crédito junto ao banco, o beneficiário recebe a proposta no aplicativo Meu INSS com o status pendente de confirmação e até 5 dias corridos para confirmar a operação por reconhecimento facial. Se o procedimento não for realizado dentro do prazo, o contrato é automaticamente cancelado, informou em nota o INSS. A mulher de 36 anos ficou paraplégica após um elevador despencar em um prédio residencial no bairro do Altiplano, em João Pessoa, apresenta resposta satisfatória ao tratamento após a cirurgia na coluna. A informação foi divulgada pelo Hospital Nossa Senhora das Neves, onde a paciente segue internada. Em nota, a unidade de saúde informou que a mulher permanece na unidade de terapia intensiva, sob cuidados intensivos, com acompanhamento contínuo da equipe médica. A paciente passou por uma cirurgia na coluna na noite de quinta-feira, após diagnóstico de paraplegia confirmado por exames realizados no Hospital de Emergência e Trauma de João Pessoa. O procedimento teve como objetivo o tratamento de uma fratura da coluna vertebral associada à compressão medular. De acordo com o hospital, a cirurgia incluiu a estabilização da coluna, além de descompressão medular e alinhamento da fratura. Segundo o hospital, as condutas assistenciais planejadas pela equipe médica estão mantidas e a equipe segue monitorando a evolução clínica da paciente. Após a cirurgia, a mulher foi encaminhada para a unidade de terapia intensiva, onde tem quadro clínico estável. Ainda não há informações sobre a reversão do quadro de paraplegia. O diagnóstico de paraplegia foi realizado no Hospital de Emergência e Trauma de João Pessoa, para onde a mulher e os dois filhos de 3 e 5 anos foram socorridos após o acidente. A mulher sofreu uma lesão na coluna quando o equipamento despencou do terceiro andar do edifício. Mas ela reage bem à cirurgia e os médicos estão aí tentando reverter, né, a situação. De acordo com Laércio Bragante, a paciente é estrangeira. A família solicitou a transferência dela para um hospital particular em João Pessoa. 11h22, aqui, aplicativo do Bolsa Família oferece novas funcionalidades. Repórter Sermando.
4: Novas funções do aplicativo do Bolsa Família estão disponíveis para os mais de 19 milhões de beneficiários do programa. A versão atualizada do app está disponível para download em dispositivos Android por meio da loja Google Play. As novidades foram lançadas pelo Ministério do Desenvolvimento e Assistência Social, Família e Combate à Fome e pela Caixa Econômica Federal nesta segunda-feira, 18 de maio. O ministro do Desenvolvimento Social, Wellington Dias, comentou as mudanças que visam facilitar a vida de quem recebe o Bolsa Família.
5: A atualização do aplicativo do Bolsa Família é uma ferramenta que permite a cada família beneficiária poder dar solução a problemas que tenha. Por exemplo, por que teve o bloqueio? Lá no aplicativo você vai conseguir saber e vai conseguir ali dar a solução. É uma situação em que precisa matricular uma criança ou ali não está frequentando a aula, é a atualização do cadastro, tudo isso agora no aplicativo.
4: Com a atualização do aplicativo, o responsável familiar vai poder consultar informações detalhadas sobre a situação do benefício, a composição dos pagamentos e eventuais ocorrências relacionadas ao cadastro. Isso vai permitir que o beneficiário identifique possíveis pendências que precisam ser regularizadas. Wellington Dias apresentou alguns dos novos serviços disponíveis no aplicativo, que agora oferece conexão com outros programas do governo federal.
5: É uma ferramenta para acessar vários programas além do Bolsa Família. O Minha Casa Minha Vida, como é que eu faço para me cadastrar? Como é que funciona o programa de melhoria habitacional? O programa Gás do Povo, Luz do Povo, o programa Pé de Meia, ou seja, são várias portas que se abrem para o público do Bolsa Família.
4: Com as novas funções do app, os atendimentos nos Centros de Referência da Assistência Social, os CRAS, ou em outros serviços públicos devem ficar ainda mais ágeis. O esperado é que o beneficiário saiba quais medidas deve tomar antes de se deslocar ao CRAS em busca de informações. O aplicativo também recebeu aprimoramentos de acessibilidade, além de contar com uma navegação mais simples e intuitiva. Funcionalidades que já existiam, como extrato de pagamento, mensagens do programa e calendário de repasses, foram otimizadas. Reportagem Érica Brás.
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7: Melhorar transparência e fiscalização é o objetivo.
0: Agora 11 horas mais 25 minutos aqui, 11h25, as notícias do dia. O padre Danilo César, aquele da paróquia de Areal, sabe, aquele do Agreste lá da Paraíba, pediu desculpas para a família de Preta Gil após declarações feitas sobre a morte da artista e religiões de matriz africana no ano passado. O pedido aconteceu após um acordo com a família Gil na Justiça Civil, o Civil do Rio de Janeiro, durante homilia em uma missa. Na cerimônia realizada no dia 10, Dia das Mães, o padre leu integralmente o pedido de desculpas previsto no acordo com a família de Preta Gil. A missa foi filmada, foi transmitida ao vivo pelo YouTube, como forma de colocar desculpas no mesmo espaço onde as ofensas foram proferidas. No pedido, ele cita vários componentes da família Gil, diretamente entre eles Gilberto Gil e também a Flora Gil. Ele também se desculpou sobre a memória de Preta Gil. No discurso, ele afirma que é necessário respeitar as pessoas que creem de forma diferente. Ainda está previsto também a doação de 8 cestas básicas para uma instituição social por parte do padre. O termo, de acordo com a família, também tem como parte a diocese de Campina Grande, responsável pela paróquia, além do acordo direto com a família Gil no âmbito da Justiça Civil, que fez com que o padre deixasse de pagar R$370 mil em danos morais. Danilo César também fechou um acordo, esse anterior, com o Ministério Público Federal, para não responder criminalmente pelas falas. Nesse outro acordo, ele tem que prestar diversos serviços como contrapartida. Bom, entre as obrigações no acordo com o Ministério Público Federal, o padre se comprometeu a participar de um ato interreligioso, o que aconteceu em fevereiro, com a participação remota de Gilberto Gil, que inclusive falou sobre todo o ocorrido. No evento, Gilberto Gil chamou de agressão a fala do padre denunciado por intolerância religiosa contra Preta Gil. Entre outros pontos acordados, o Ministério Público Federal naquela época estão leitura e produção de resenhas manuscritas das obras A Justiça e a Mulher Negra e cultos afro-paraibanos, preferencialmente capítulo a capítulo, para garantir compreensão geral, produção de resenha manuscrita do documentário O Batalá, o Pai da Criação, cumprimento de 60 horas de curso sobre intolerância religiosa com certificados válidos, podendo somar diferentes cursos, inclusive na modalidade EAD com controle de presença. Até o fim de junho é obrigatório entregar as 3 resenhas manuscritas e no mínimo 20 horas certificadas de cursos e pagamento de R$ 4.863 em até 5 dias via Pix para a Associação de Apoio aos assentamentos e comunidades afrodescendentes. O caso ocorreu no dia 27 de julho, durante a homilia. O padre citou a morte da cantora Preta Gil nos Estados Unidos, vítima de um câncer colorretal associado à fé dela em religiões de matriz afro-indígenas, a morte e sofrimento. A missa foi transmitida ao vivo pelo YouTube da paróquia de São José, em Areial. O vídeo foi retirado do ar após a grande repercussão nas redes sociais. As declarações com cunho de intolerância religiosa também aconteceram em relação aos fiéis para os quais o padre estava presidindo a missa. Ele chegou a se referir a religiões de matriz afro-indígenas como coisas ocultas e que desejava que o diabo levasse quem procurar essa prática. A fala foi considerada como preconceituosa pela Associação Cultural de Umbanda, Candomblé e Jurema Mãe Anália Maria, da região de Areial. O presidente da instituição, Rafael Generiano, fez um boletim de ocorrência contra as falas do padre por intolerância religiosa à época. 11:30 aqui, você no Jornal Cenecista. Vaquinhas eleitorais devem intensificar a fiscalização do TSE. Mais detalhes aqui no Jornal.
7: Melhorar transparência e fiscalização é o objetivo do modelo de captação de recursos para as eleições de 2026, que vem ganhando força desde 2018. As chamadas vaquinhas virtuais já estão liberadas pelo Tribunal Superior Eleitoral desde o fim da semana passada. O financiamento coletivo foi incluído na legislação em 2017 e permite que empresas e aplicativos façam a intermediação das doações para candidatos. As plataformas precisam estar devidamente inscritas no TSE para participar. Na opinião do cientista político e jurista Henrique Carlos Natalino, a intensificação desta modalidade aumenta o controle por parte das autoridades.
8: Um avanço importante no sentido de centralização dessas doações em entidades que estão cadastradas dentro do sistema do TSE, o que obriga a identificar de forma mais transparente quem é o doador. Com a emissão de recibos eleitorais, traz, sem dúvida nenhuma, maior accountability, maior transparência. E eu creio que isso também é um passo importante no sentido de democratizar o financiamento, que antes estava restrito apenas a empresas, e permite, portanto, que os candidatos com maior engajamento digital estejam mais aptos a usar essas estruturas para fortalecer os seus mecanismos de arrecadação.
7: O especialista esclarece que a medida vai facilitar também a fiscalização sobre o uso de recursos.
8: Facilitam o rastreamento, porque a tecnologia permite hoje cruzar de forma automática os dados que são disponibilizados de forma virtual, de forma digital, em velocidade muito rápida. Então, se o empresário doa um valor incompatível com a sua declaração de renda do ano anterior, o sistema emite alertas. Isso permite que os órgãos fiscalizadores automaticamente possam agir. Então, Justiça Eleitoral, o Ministério Público Eleitoral e também no Ministério da Fazenda, por meio do antigo COAF, né, a Unidade de Inteligência Financeira hoje, e a Receita Federal.
7: Lembrando que as doações de empresas são proibidas no Brasil desde 2015 e que os aplicativos têm como regra colher o CPF de quem está realizando o repasse financeiro. De acordo com a Justiça Eleitoral, em 2024, nas eleições municipais, a modalidade arrecadou cerca de R$7 milhões em campanhas. Agência Rádio Web, produção e reportagem, Norberto Notari.
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0: 11:33 aqui, uma operação deflagrada nas primeiras horas da manhã de hoje para desarticular um grupo criminoso especializado em fraudes eletrônicas por meio da clonagem de cartões de crédito. Prendeu 4 pessoas em Salvador. A operação cartãozeiro, foi deflagrada após investigações da Polícia Civil do Rio Grande do Norte, que contou com o apoio da Polícia Civil da Bahia. As investigações começaram após uma instituição financeira procurar a Polícia do Rio Grande do Norte, denunciar ter sido vítima de 168 fraudes eletrônicas em um período de apenas 10 dias. De acordo com dados apurados, foram realizadas mais de 160 compras de alto valor por meio de links de pagamento fraudulentos, causando um prejuízo superior a R$800 mil. Os presos preventivamente são dois homens e duas mulheres com idades entre 26 e 47 anos. Um dos investigados também foi preso em flagrante por comércio irregular de anabolizantes e canetas emagrecedoras. De acordo com as investigações, o grupo atuava com o chamado tráfico de CC, termo utilizado no meio criminoso para se referir à compra e venda de dados de cartões de crédito obtidos ilegalmente, geralmente na Deep Web. As informações eram usadas para efetuar compras fraudulentas em nome de terceiros. A polícia informou ainda que após receberem os valores obtidos com as fraudes, os suspeitos faziam transferências rápidas para diversas contas bancárias em nome de outras pessoas, numa tentativa de dificultar o rastreamento do dinheiro. As investigações também apontaram que dois dos suspeitos abriram empresas de fachada em nome dos pais e um deles usados como laranjas para movimentar os valores desviados e distribuir os recursos entre os integrantes do grupo. Segundo a Polícia Civil, os quatro investigados presos preventivamente formavam dois casais de amigos, mantinham uma associação estável para a prática dos crimes. Uma outra notícia aqui que repercute no Rio Grande do Norte, temos aqui uma informação de que criminosos invadiram um hospital regional lá de Caicó, né? Eles invadiram esse hospital e renderam funcionários, roubaram as armas de fogo dos vigilantes na madrugada já de hoje. Acionada após o crime, a Polícia Militar conseguiu prender os suspeitos. De acordo com o tenente Jefferson Medeiros, o caso aconteceu por volta das 2h30 da madrugada. A dupla entrou no hospital pela área de hemodiálise, rendeu um técnico de enfermagem e uma enfermeira e, sob ameaça, exigiram as armas dos vigilantes. Devido à situação, os vigilantes foram rendidos e eles retiraram as armas deles. Junto a essa ação, eles também ocasionaram danos dentro do hospital, como também efetuaram disparos, afirma o oficial. Madrugada, né? Foi lá de madrugada o hospital lá em funcionamento e eles fizeram esse... roubaram as armas, né, dos vigilantes, mas foram pegos, né? Não demorou muito, a polícia chegou os criminosos. 11h37 agora, 11h37, as notícias mais importantes do dia. Trump diz que cancelou o ataque ao Irã que estava marcado para hoje. Mais detalhes aqui no jornal
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10: Luísa Ramos.
11: Paris, terça-feira, 19 de maio de 2026. O presidente dos Estados Unidos, Donald Trump, disse ter cancelado no último momento um novo ataque que estaria planejado para esta terça-feira contra o Irã em resposta a um pedido de líderes de países do Golfo. Segundo ele, Qatar, Arábia Saudita e Emirados Árabes Unidos consideram que um acordo é possível. Trump mencionou, na segunda, negociações sérias com Teerã, afirmando que existem chances muito boas de chegar a um acordo. O presidente americano, no entanto, garantiu que os Estados Unidos estão prontos para lançar um ataque total e em grande escala contra o Irã a qualquer momento, caso um acordo aceitável não seja alcançado. O exército russo inicia nesta terça 3 dias de treinamentos militares com armas nucleares, mobilizando milhares de soldados no país. O Ministério da Defesa da Rússia indicou que trata-se de um exercício de preparação e de utilização de seus armamentos nucleares em caso de ameaça de agressão. A Rússia justifica que os exercícios são uma resposta aos recentes ataques massivos com drone por parte da Ucrânia. O presidente Vladimir Putin chega hoje a Pequim e, na quarta-feira, o presidente chinês Xi Jinping se encontra com o russo menos de uma semana após receber Donald Trump. Putin e Xi pretendem discutir como fortalecer ainda mais a parceria estratégica entre a Rússia e a China e trocar opiniões sobre questões internacionais e regionais cruciais, segundo o Kremlin. A situação da pandemia de ebola na República Democrática do Congo, que já causou 131 mortes confirmadas e 513 casos suspeitos, é tema central de uma reunião do Comitê de Emergência da Organização Mundial da Saúde nesta terça. Correspondentes da RFI na capital congolesa noticiaram o sequenciamento da nova cepa letal do vírus ebola, a Bundibugyo, pelo Instituto Nacional de Pesquisa Biomédica de Kinshasa, que não tem relação com as duas epidemias anteriores de 2007 e 2012. Segundo especialistas, as suspeitas recaem sobre uma nova transmissão de animal para ser humano. A convocação de Neymar para a seleção brasileira para disputar a Copa do Mundo de 2026 repercutiu na imprensa mundial. Para o francês L'Equipe, o técnico Ancelotti cedeu à pressão popular e também aos pedidos por jogadores como Casemiro, Vini Júnior e Rafinha. Enquanto o Gazeta dello Sport, da Itália, lembra que foi a primeira vez que Ancelotti convocou Neymar. Da Rádio França Internacional para a agência Rádio Web de Paris, Luísa Ramos.
0: 11h40, aqui um homem de 55 anos está preso desde 6 de maio do Rio Grande do Norte após ser apontado como autor de uma tentativa de homicídio ocorrida em 1996 em Barra Funda, distrito da Zona Oeste de São Paulo. No entanto, a família e a defesa afirmam que houve um erro de identificação. O verdadeiro autor do crime, irmão dele, já confessou o homicídio, segue solto. Bom, segundo familiares, Cícero Silva de Araújo, o homem que acabou preso por engano, trabalhou mais de 30 anos como auxiliar de serviços gerais no mesmo local, mora desde a infância no bairro Bom Pastor, na Zona Oeste de Natal. A família afirma ainda que ele nunca saiu do Nordeste, não possui antecedentes criminais. A prisão aconteceu após cumprimento de um mandado expedido pela Justiça de São Paulo. Meu pai nunca foi em São Paulo na vida dele, ele mora no mesmo endereço desde que nasceu, sempre trabalhou aqui, criou 7 filhos, mesmo assim está preso por um crime que não cometeu, afirmou a filha dele, a agente cultural Joyce Oliveira. De acordo com a família, documentos, fotografias, registros de trabalho foram apresentados para comprovar que ele estava no Rio Grande do Norte à época do crime. A defesa afirma que o irmão do homem preso usava os documentos dele em São Paulo nos anos 90. Segundo a advogada da família, Débora Gurgel, o homem registrou a perda dos documentos na época, mas o irmão continuou usando a documentação. Assim que ele percebeu que havia perdido os documentos, registrou o boletim de ocorrência, tirou novos documentos, mas o irmão continuou usando a identidade dele em São Paulo, inclusive para trabalhar, afirmou a advogada. Ainda segundo a defesa, anos atrás, o homem já havia sido chamado para prestar esclarecimento sobre o caso e, na ocasião, conseguiu comprovar que não era o autor do crime. Apesar disso, a prisão foi decretada novamente nesse ano. A advogada informou que ingressou com pedidos de relaxamento da prisão e habeas corpus, mas que até ontem a Justiça Paulista ainda não havia apreciado os pedidos. O verdadeiro autor confessou o crime espontaneamente, está em liberdade. Enquanto isso, um homem inocente segue preso. É questão de justiça. A justiça brasileira é falha, né? Segundo a família, o homem foi transferido da triagem para uma penitenciária em Parnamirim, o que aumentou a preocupação dos parentes. Eles afirmam que ele é pessoa com deficiência, passou recentemente por uma cirurgia nas pernas e necessita de medicamentos e fisioterapia. Desde que ele foi detido, a gente não conseguiu ter contato com ele. Só a advogada consegue vê-lo rapidamente. Nossa mãe passa mal todos os dias e a família está desesperada, contou outra filha dele, que é enfermeira. A família informou que já procurou a justiça e o Ministério Público do Rio Grande do Norte, mas não conseguiu providências para a liberação do homem. Eu não sei o que a justiça está esperando, né? Se tem documentos, se tem provas de que ele não viajou para São Paulo, de que ele não tem nada a ver com o crime, por que a justiça demora em resolver, né? Por que que a justiça não resolve logo a situação, né? O inocente está na cadeia, o inocente está lá pagando por um crime que não cometeu. E depois, né? Quem vai ser responsabilizado pelo erro, pelo trauma, né, que é causado a esse cidadão de bem? Né? Quem vai responder por isso? 11h44 aqui, você no Jornal Cenecista com as notícias desta terça-feira. Fim da escala 6x1. Relator deve finalizar texto nesta terça-feira. Mais detalhes aqui no Jornal.
7: Terça-feira, 19 de maio de 2026. Este é o Giro de Notícias. Eu sou Norberto Notari e você acompanha os destaques do momento. O relator da proposta de emenda à Constituição, que prevê o fim da escala 6x1, deve definir hoje o texto que será apresentado. Além disso, o deputado Léo Prates, do Republicanos da Bahia, se reúne com o presidente da Câmara, Hugo Mota, do Republicanos da Paraíba, e com o presidente da Comissão Especial, o deputado Alencar Santana, do PT de São Paulo. 68% dos brasileiros são a favor do fim da escala 6x1, segundo informações da pesquisa Genialcast divulgada nesta segunda. Em dezembro do ano passado, esse percentual era de 72%, aprovando a mudança na escala de trabalho. O levantamento também aponta que 56% são contra o fim da escala 6x1, se houver um corte eventual nos salários. A Comissão de Segurança Pública da Câmara deve votar hoje um requerimento do líder do PL na casa, Sóstenes Cavalcante, que convida o diretor-geral da Polícia Federal a prestar esclarecimentos ao Congresso. O objetivo é ouvir de Andrei Rodrigues sobre a troca do delegado responsável pelo inquérito nas fraudes do INSS e pelas investigações relacionadas a um pedido de quebra de sigilo envolvendo Lulinha, o filho do presidente Lula. O levantamento do Instituto Sul da Paz revela que 65% da população brasileira deseja uma polícia mais preparada, enquanto 32% quer mais polícias na rua. Em relação às penalidades, 55% da população defende a aplicação das leis existentes aos criminosos. Outros 39% dos pesquisados pensam que as penas deveriam ser aumentadas. 29% concordam com a frase "bandido bom é bandido morto", enquanto 73% defendem que os criminosos devem ser presos e julgados pelos crimes que cometeram. A pesquisa foi presencial em 40 cidades. Os corpos de mais dois mergulhadores italianos que morreram em um acidente de mergulho nas Maldivas foram recuperados nesta terça. Eles estão entre as 6 mortes ocorridas durante a tentativa de explorar uma caverna subaquática a 50 metros de profundidade. Hoje começa a quinta rodada da Libertadores da América. O Fluminense encara o Bolívar em casa. O Cruzeiro enfrenta o Boca Juniors na Argentina. Já o Mirassol tem o Always Ready fora de casa. Pela Sul-Americana, o São Paulo enfrenta o Milionários no Morumbis. O Giro de Notícias é uma produção da Agência Rádio Web. Produção e apresentação, Norberto Notari. Trabalhos técnicos, Mário Melo.
0: 11h47, o presidente do Banco Central, Gabriel Galípolo, afirmou nesta terça-feira que não há rivalidade entre o PIX, sistema de pagamentos em tempo real da autoridade monetária, e os cartões de crédito. Durante a audiência pública na Comissão de Assuntos Econômicos do Senado Federal, ele afirmou que a ferramenta do Banco Central aumentou a chamada bancarização da população brasileira. O PIX incluiu pessoas que estavam à margem do sistema, que passaram a ter cartão de crédito. Pessoas imaginam que tem rivalidade entre o PIX e o cartão de crédito, mas a gente observa que não, que o cartão de crédito cresceu com a bancarização, declarou Galípolo. Em julho de 2025, o sistema brasileiro de pagamento instantâneo entrou na mira do governo dos Estados Unidos durante uma investigação comercial aberta a pedido do presidente Donald Trump. Relatório divulgado pela Casa Branca em abril deste ano ressaltou novamente o PIX como um sistema prejudicial às gigantes de cartão de crédito como Visa, como o Mastercard. No documento que oficializou o processo, a gestão Trump não mencionou o PIX diretamente, mas fez referência a serviços de comércio digital, pagamento eletrônico, inclusive os oferecidos pelo Estado brasileiro. O Brasil parece se envolver em uma série de práticas desleais em relação a serviços de pagamento eletrônico, incluindo, mas não se limitando a favorecer seus serviços de pagamento eletrônico desenvolvidos pelo governo. Essa é a opinião do escritório do representante de comércio dos Estados Unidos na época. 11h48, vamos falar aqui do óleo de avestruz agora. O óleo de avestruz é um suplemento alimentar que proporciona mais saúde para você, proporciona mais saúde para sua família. Doutor Alexandre com a gente aqui. Bom dia, doutor Alexandre.
12: Olá, meus amigos. Hoje, terça-feira, vamos seguir aqui, claro, trazendo mais um depoimento. Hoje ele vem de Camaratuba, distrito de Mamanguape. Dona Rosa, ela disse que estava com dificuldade de trabalhar na roça. Depende muito da roça, mas aí ela começou a tomar o óleo de avestruz e preste muito bem atenção, pessoal. Por quê? Sempre que nós terminamos aqui os depoimentos, a gente sempre te alerta para comprar o original. Pois é, ontem, segunda-feira, eu presenciei mais um óleo de avestruz falso. Agora, adivinha qual é a cor? Branca. Então, assim, não se baseie somente pela cor. Você tem que passar o dedinho na tampa. Dona Rosa passou o dedinho na tampa, viu que tinha o nome da Amazon Strut, comprou e, se deu bem, está trabalhando de inchado e retornou até para comprar mais três. Veja o depoimento.
13: Olá, eu estou aqui com a Dona
14: Rosa.
13: Dona Rosa. Dona Rosa está retornando hoje, né? Depois de um mês, não foi, Dona Rosa?
14: Depois de um mês que eu vim aqui, comprei, graças a Deus, estou tomando, estou me sentindo muito bem mesmo. Até de inchado eu estou trabalhando, que não trabalhava, graças a Deus.
13: Eita, coisa boa. Então hoje retornou para levar mais um vidro.
14: Hoje eu vou levar 3 vidros.
13: Eita, vai levar 3? Olha que coisa boa. Pra família toda.
14: É, pra eu e pra minha família. E quando for no próximo mês, se Deus quiser, vou estar aqui de novo, outra vez, levo mais 3.
12: Viu aí? Então faça que nem a Dona Rosa. Se passar ele vendendo qualquer tipo de óleo de avestruz, não esqueça. Olhou a cor branquinha, passa o dedinho em cima da tampa e pergunte. E cadê o gel retirador? Que eu quero fazer uma massagem também em mim. Ah, meu irmão, essa dupla vai aliviar 90% das dores. Portanto, na hora de comprar, exija o original da Amazon Strut. Um excelente final de semana. Amanhã, quarta-feira, retornaremos. Trazendo mais um depoimento de quem vem usando. Recomendando que o óleo de avestruz original da Amazon Strut é assim. Quem usa tem mais saúde.
0: Um abraço, doutor Alexandre, que volta amanhã aqui no Jornal. O que costuma ser o maior sonho de todo político brasileiro virou um transtorno para Aldenise Ferreira da Silva. Semana passada, ela foi procurar um emprego na agência do trabalhador de Jaboatão dos Guararapes, fica na Grande Recife. A técnica de enfermagem descobriu que o nome dela consta há 24 anos e 2 meses como ocupante do cargo de presidente da República. Imagina, né? Ela não sabia que era presidente da República, mas chegou lá, né, quando foi procurar emprego, viu que seu nome estava lá, constando como presidente da República. O registro também aparece na carteira de trabalho e previdência social digital da trabalhadora, com salário inicial de R$ 201,60. Após a divulgação do caso, mais duas mulheres contaram ter descoberto o registro como presidente da República. Conforme o registro, o cargo de presidente estaria vinculado à prefeitura de Jaboatão, onde ela trabalhou como merendeira lá em 2002. A última remuneração, segundo o documento, foi de R$ 15,42 em dezembro daquele ano. Procurada, a prefeitura de Jaboatão informou que o erro aconteceu durante a transição do antigo sistema Empresa de Recolhimento do FGTS à Previdência Social, né, para o E-Social. A gestão municipal disse ainda que ela deve procurar o setor de gestão de pessoas do município para regularizar a situação. Bom, numa entrevista, a Aldenise contou que se formou em técnica de enfermagem lá em 2023 e desde então foi algumas vezes à agência, distribuiu currículos, mas nunca tinha vaga, até ser pega de surpresa ao procurar de novo o serviço quarta-feira passada. O rapaz pega meu CPF, coloca no sistema, ele olha para mim e diz assim: a senhora está de brincadeira comigo, a senhora está de brincadeira comigo. Aí eu disse: de brincadeira, como assim? Ele disse: como é que a senhora trabalha há 24 anos e 2 meses e a senhora tem o cargo de presidente da República desde 14 de março de 2002? E a senhora tem a cara de pau de vir aqui atrás de emprego? Ele brincava com a Aldenise, né? A senhora é presidente da República. Sua carteira está registrada como presidente da República. Em seguida, a Aldenise disse que se levantou e viu o cadastro com a informação errada no computador do atendente, que informou que o dado deveria estar em sua documentação. Eu disse: não, agora eu vou ter que tirar uma foto desse documento. Ele disse que a senhora não pode, a senhora tem que ter o registro, porque se a senhora está alegando que não tem emprego, mas aqui está constando, está em aberto, fazem 24 anos, 2 meses que a senhora está com a ficha em aberto, né? Isso pode gerar um problema muito sério com a senhora, mas futuramente, se a senhora necessitar de uma aposentadoria, não vai conseguir. Segundo a Aldenise, ela sempre usou a carteira de trabalho física e só baixou a CTPS digital com a ajuda da cunhada e depois da conversa com o atendente da agência do trabalhador. A técnica de enfermagem disse ainda que a única vez que trabalhou na prefeitura foi entre 2000 e 2002. Aí, né? Erros que não só aconteceram, ou não só aconteceu com a dona Aldenise, mas outras mulheres também falaram a mesma coisa, né? Que na carteira de trabalho tinha um registro no cargo de presidente da República. Coisa, né? 11h54 aqui, pessoas com 50 anos ou mais representarão metade do consumo com saúde em 2044, repórter chamado.
3: Em aproximadamente 20 anos, metade de todo o gasto das famílias brasileiras com produtos e serviços de saúde será feito por pessoas com 50 anos ou mais. A projeção consta em um estudo da empresa de pesquisa Data 8, que é especializada em pesquisas relacionadas a envelhecimento e longevidade. A estimativa é que a chamada geração prateada vá movimentar 559 bilhões de reais no setor de saúde em 2044, do total de 1 trilhão e 100 bilhões projetados para o ano. Em 2024, para comparação, a geração 50+, respondeu por 35% do gasto total com medicamentos, planos de saúde e suplementos, entre outros produtos da área da saúde no Brasil. O levantamento revela que o envelhecimento da população vai pesar cada vez mais no bolso do cidadão, já que gastos com planos de saúde, medicamentos e suplementos lideram o orçamento desse grupo, respondendo por quase 80% das despesas médicas cotidianas. Enquanto o brasileiro com menos de 50 anos compromete 8% de sua renda com saúde, o impacto financeiro sobe para 14% na geração prateada e chega a mais de 20% entre os idosos com mais de 80 anos. Os responsáveis pela pesquisa alertam para a urgência do país preparar sua infraestrutura, tanto na rede pública quanto na iniciativa privada. De acordo com os especialistas, os congestionamentos atuais já indicam que o sistema opera sob forte pressão, tornando fundamental o investimento em medicina preventiva e em redes de cuidados e longa duração para garantir que o aumento da expectativa de vida venha acompanhado de qualidade de vida. Da Rádio 2, Milena Abreu.
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0: Estamos encerrando o jornal. Muito obrigado a você pela atenção. Amanhã de volta aqui com as notícias mais importantes da região, as notícias mais importantes da Paraíba, do Brasil e do mundo. Na sequência, você tem agora as notícias do esporte.
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0: Bate Bola está começando agora na Cenecista FM, trazendo as notícias mais importantes. Seleção Brasileira é o assunto hoje. Em destaque, Ancelotti explica a convocação de Neymar para a Copa.
1: Fim da espera. O técnico da seleção brasileira, Carlo Ancelotti, divulgou a lista dos 26 convocados para a Copa do Mundo de 2026. Os goleiros Alisson do Liverpool, Ederson do Fenerbahçe e o Everton do Grêmio. Defensores Alexandro, Danilo e Léo Pereira do Flamengo. Bremer da Juventus, Douglas Santos do Zenit, Gabriel Magalhães do Arsenal, Ibanez do Al-Ahly, Marquinhos do PSG e Wesley da Roma. Meio-campistas Bruno Guimarães do Newcastle, Casemiro do Manchester United, Danilo do Botafogo, Fabinho do Al-Ittihad, Lucas Paquetá do Flamengo. Atacantes Endrick do Lyon, Gabriel Martinelli do Arsenal, Igor Thiago do Brentford, Luiz Henrique do Zenit, Matheus Cunha do Manchester United, Neymar do Santos, Rafinha do Barcelona, Rayan do Balnermouth e Vinícius Júnior do Real Madrid. Os jogadores vão se apresentar no dia 27 de maio, lembrando que se despedem do Brasil com um amistoso no Maracanã, no Rio de Janeiro, no dia 31 de maio, contra o Panamá. Agência Rádio Web, com informações da Seleção Brasileira, Daniela Esperon.
0: E olha, a convocação da Seleção Brasileira para a Copa do Mundo agora 2026, realizada ontem, foi histórica para a Paraíba, é bom dizer, hein? Primeira vez, dois jogadores paraibanos estarão presentes de forma simultânea no torneio. O lateral Douglas Santos e o atacante Matheus Cunha, o último jogador nascido na Paraíba a disputar uma Copa do Mundo, foi o meia Otávio, ele que defendeu o Portugal em 2022. Antes dele, nomes como Índio, Júnior, Mazinho e Hulk também marcaram presença na história dos mundiais. E o Matheus Cunha e Douglas começaram a ganhar protagonismo com o início da era Ancelotti. O atacante do Manchester United, inclusive, é um dos nomes mais presentes nas listas do italiano, com 6 convocações. Nas 5 listas anteriores, Cunha disputou 8 partidas, deu 2 assistências, atuou nas partidas contra Equador, Paraguai, Coreia do Sul, Japão, Senegal, Tunísia, França, Croácia. E no total, o atacante soma 21 jogos disputados pelo Brasil. Já Douglas Santos voltou a atuar pela seleção brasileira após um hiato de quase 10 anos. O defensor do Zenit voltou a ser chamado em agosto de 2025 para os confrontos contra Chile e Bolívia pelas eliminatórias. Desde então foi lembrado em 3 das 4 convocações de Ancelotti até o Mundial. A surpresa ontem foi o Neymar.

0: faça uma boa passagem nesta Copa de 2026. 13 iguala a pontuação da Série D 2025 em apenas 6 jogos disputados. Mais detalhes com o repórter Francisco Souza.
1: O bom momento vivido pelo 13 na Série D do Campeonato Brasileiro 2026 reforça a melhora do time em relação aos últimos campeonatos disputados. Com 13 pontos somados em 6 jogos até aqui, o Galo já tem desempenho melhor do que no estadual deste ano, quando somou 12 pontos em 9 jogos, e tem a mesma pontuação conquistada nos 14 jogos que fez na Série D de 2025. A vitória por 2-1 contra o Serra Branca pela 7ª rodada da Série D foi a 4ª em 6 jogos. O 13 tem um jogo por fazer, já que o confronto na 5ª rodada contra o Decisão foi adiado para o dia 6 de junho pelas fortes chuvas que atingiram Pernambuco na data em que a partida deveria acontecer. Mesmo com um jogo a menos, o Galo briga pela liderança do grupo, graças à vitória no difícil confronto entre paraibanos. O primeiro tempo foi truncado. No segundo, conseguimos trabalhar e fazer nosso jogo. Consegui fazer os 2 gols e saímos com esses 3 pontos muito importantes, dando mais um passo rumo à classificação, comentou Pedro Maico, autor dos gols da vitória do 13 sobre o Serra Branca. Outro ponto positivo do Galo na Série D é o forte ataque. São 15 gols marcados em 6 jogos, com média de 2,5 gols por jogo. Mais uma vez, em comparação com últimos campeonatos disputados pela equipe, o crescimento é claro. No Campeonato Paraibano 2026 foram 11 gols marcados em 9 jogos, média de 1,22 por jogo. No Brasileiro do ano passado foram apenas 7 gols em 14 jogos, média de 0,5 gol por partida. Para os atletas do Alvinegro de Campina Grande, o crédito dessa boa fase é coletivo. Com 4 jogos restantes na primeira fase, o Galo da Borborema tem chances de construir uma temporada ainda mais marcante para o torcedor, que sonha com o retorno da Série C do Campeonato Brasileiro, competição que não disputa desde 2020. O próximo compromisso do 13 na temporada está marcado para o próximo sábado, dia 23, contra o Sergipe, no estádio Barretão, às 18 horas, em partida válida pela 8ª rodada da Série D. Com informações do futebol da Paraíba, para o programa Bate Bola, falou Francisco Souza.
0: Obrigado, Francisco Souza. E a Série B, hein? Fortaleza perde embalo e vê rivais crescerem na Série B. Você tem mais detalhes aqui no Bate Bola.
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3: A Série B do Campeonato Brasileiro segue cada vez mais equilibrada e a 9ª rodada trouxe fortes emoções dentro e fora de campo. No clássico nordestino, o destaque ficou para a vitória do Ceará diante do Fortaleza por 2-1. Em um jogo cheio de reviravoltas, que agitou a rodada e mexeu com a parte de cima da tabela. O analista dos times nordestinos, Luiz Heitor, que tem inclusive um canal no YouTube, @LuizHeitor, analisou o que foi o clássico entre Ceará e Fortaleza.
4: O Fortaleza tem 3 derrotas na temporada. 2 para o Ceará, pô. A outra derrota foi para o Botafogo de São Paulo na estreia da Série B por 4-0. Esses números, eles meio que são mentirosos. O Fortaleza não joga a bola, você não olha pro campo e você fala: esse time aqui tá perdeu quantos jogos no ano? É mais ou menos por aí, pô. Aí o cara: não, pô, ei, pô, nada disso tá acontecendo, não. O time foi campeão cearense, o time tá na semifinal da Copa do Nordeste, o time tá no G6 da Série B. Tu fala: como? Porque o Fortaleza tem mais time do que a média. Por isso que o Fortaleza ainda está lá na parte de cima da tabela. Agora vem perdendo posições. Nessa rodada perdeu 2 posições, começou na 3ª colocação e agora caiu para a 5ª posição. Por quê? O Vila Nova venceu o seu jogo, o Náutico venceu o seu jogo também, e aí o Fortaleza acabou sendo ultrapassado por essas 2 equipes. Saiu da liderança e já está na 5ª colocação. A 2 pontos do Juventude e a 2 pontos do Ceará, né? O Fortaleza, que estava abrindo 8 pontos para o Ceará em determinado momento do jogo, quando o Maílson fez 1-0, agora a distância ela é de 2 pontos. Pois bem, meu amigo, essa é a tal da Série B.
3: Quem também chamou a atenção foi o CRB, que surpreendeu ao derrotar o Sport fora de casa em um resultado que interrompeu a sequência positiva do time pernambucano e mostrou a força do Galo de Campina. Outro grande destaque foi a goleada do Náutico sobre o Operário do Paraná por 6-2. Resultado que incendiou a rodada com um verdadeiro festival de gols. O Goiás venceu o Botafogo de São Paulo por 1-0 e segue firme na briga por uma vaga no G4, enquanto Vila Nova bateu o Avaí por 2-0 confirmando boa atuação dentro de casa.

0: casa. Já na onda dos empates, o Atlético ficou no 1-1 com o Juventude. O Criciúma empatou com o Atlético Goianiense e o São Bernardo dividiu pontos com o América Mineiro em jogos bastante equilibrados. Com esses resultados, a rodada reforça o cenário de disputa intensa pelo acesso, com várias equipes ainda muito próximas na tabela. Você acompanha tudo da Série B do Campeonato Brasileiro aqui no Futebol de Acesso toda semana. Até a próxima.
1: Obrigado a você pela atenção. Ficamos por aqui. Na sequência, você vai ter agora o Luiz Henrique, né? E depois você segue na programação Rádio CNC FM. Nos encontramos 4 horas, hein, no Breg Chic, 5 da tarde, Nordeste Valente. Francisco Souza comigo na mesa de som, Jair Gomes na apresentação. Um grande abraço, boa tarde para você. Tchau, tchau.
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2: Hoje é 19 de maio de 2026, é uma terça-feira. Quem está aqui com a gente para essa conversa é o governador da Paraíba, Lucas Ribeiro. Tudo bem, governador?
3: Tudo bem, Luiz.
2: Boa terça-feira para o senhor e para toda a equipe. Eu quero falar de empregos, uma coisa que atormenta muitas famílias, mas a Paraíba saiu desse tormento e se tornou o segundo maior do Nordeste em geração de empregos. Como que isso foi possível, governador?
3: Luiz, isso é um dado muito importante, né, que a gente comemora esses avanços, uma conquista como essa. Mas a gente sabe que isso só é possível, primeiro, se a gente mantém as contas do Estado saneadas, as contas equilibradas, né, onde um Estado ele não gasta mais do que arrecada, ele mantém ali uma relação muito séria com o recurso público. E isso tem nos permitido fazer vários investimentos. E quando a gente fala em investimento, é porque, de fato, uma obra como a Ponte do Futuro, uma obra como o Arco Metropolitano de João Pessoa, um centro de convenções de Campina Grande, uma cidade da astronomia lá em Carrapateira, no sertão paraibano, e estradas como a estrada de Araruna para a Pedra da Boca, são ações que elas geram desenvolvimento, elas geram um investimento ali numa obra de mobilidade urbana ou, né, ou outra, ou um espaço de turismo, mas que ele vai gerar outros frutos, né? Ali a Ponte do Futuro, ela já depois do seu anúncio de iniciada as obras, já foi anunciado novos empreendimentos, loteamentos ali na região de Lucena, próximo da ponte, porque naturalmente ela valorizou aquele espaço. Um investimento que o governo fez e um investimento baixo para a recuperação do polo turístico Cabo Branco, permitindo que investimentos até mesmo internacionais viessem para o nosso estado, para a criação, a implantação de resorts, de hotéis. Isso tudo tem reflexos nesses números. O resort Itauá, que já foi inaugurado e já está em fase de inicial de operação, ele contribuiu para esse resultado, porque lá já tem muitas pessoas trabalhando, né? São novas carteiras assinadas em um novo empreendimento no nosso estado.
2: O senhor nos diz que esse saldo, nos últimos 7 anos, de mais de 145 mil empregos gerados na Paraíba, é porque a situação está boa, é porque o estado está consolidado e porque o governo não gerou esses empregos, foi a iniciativa privada que gerou. Esse saldo é porque o estado está estável.
3: Sim, Luiz, é porque o Estado está fazendo o seu dever de casa, né? Está cumprindo o seu dever fiscal, o respeito ao recurso público, ao dinheiro do contribuinte, e fazendo ele retornar ao cidadão, ele retornar em forma de obras, de ações que venham a melhorar a vida das pessoas. Esse tem sido o nosso objetivo, a nossa meta, e temos alcançado. Há muito o que se fazer ainda, sim, nós temos feito, mas sabemos o que já construímos até aqui e a construção que nós estamos realizando agora.
2: Quando se fala em geração de emprego, fala que as empresas estão chegando e as que já estão estabilizadas na Paraíba. Esse dado significa que a Paraíba começa a arrecadar mais por conta de mais geração de emprego e mais empresas chegando?
3: Sim, Luiz, quando você traz, né, novas empresas, quando você atrai, né, criando um ambiente favorável, oferecendo áreas, como a gente realiza um trabalho pela Sinep, oferecendo áreas, oferecendo infraestrutura para as pessoas virem investir na Paraíba, você naturalmente aumenta a sua arrecadação, você gera emprego, gera renda, isso consequentemente melhora a vida do cidadão.
2: A cidade de Campina Grande viverá nos próximos dias o grande momento dos festejos da Paraíba, os festejos juninos. Isso também afeta muito e agrada muito o setor produtivo, porque vai gerar empregos provisórios, não é isso, governador?
3: Com certeza, e não só em Campina, né? Em várias cidades do nosso estado que tem Campina, claro, a gente faz a referência porque são 30 dias de festa, né? Mais de 30 dias de festa. E a cidade toda é voltada, conectada com esse momento. Mas também você tem festividades e tem ações realizadas em vários municípios da Paraíba e grandes festas tradicionais também.
2: Isso vai gerar empregos.
3: Sim.
2: Essa geração de empregos a gente garante a melhoria da qualidade de vida na Paraíba. Governador, um abraço e até amanhã.
3: Um abraço e até amanhã.
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0: 13h14.
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0: 13:33.
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0: 16054-65.
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4: 1h51.
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0: Termina nesta terça o prazo para os candidatos que tiveram pedido de isenção da taxa de inscrição do Enem 2026 entrarem com recurso. Pré-candidatos nas eleições gerais deste ano já podem começar a arrecadar recursos para financiar as campanhas, inclusive pelas chamadas vaquinhas virtuais, mas é proibida a doação por empresas ou por fontes estrangeiras. Caixa já renegociou 820 milhões de reais em dívidas no novo Desenrola Brasil, lançado em 4 de maio. A iniciativa oferece descontos de até 90%, juros menores e possibilidade de usar o FGTS para pagar o débito. Segue suspensa a fabricação, distribuição e venda de lotes de produtos da marca IP com final 1. A decisão foi tomada em reunião extraordinária da diretoria colegiada da Agência Nacional de Vigilância Sanitária. Quatro jogos fecham nesta segunda rodada 11 do Brasileirão Feminino. Ferroviária e Vitória às 7, São Paulo e Juventude às 8, Palmeiras e Botafogo e Cruzeiro e Corinthians às 9 da noite. Da Rádio 2, Fabiola Altran.
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2: 2:19.

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1: Em aproximadamente 20 anos, metade de todo o gasto das famílias brasileiras com produtos e serviços de saúde será feito por pessoas com 50 anos ou mais. A projeção consta em um estudo da empresa de pesquisa Data 8, que é especializada em pesquisas relacionadas a envelhecimento e longevidade. A estimativa é que a chamada geração prateada vá movimentar 559 bilhões de reais no setor de saúde em 2044, do total de 1 trilhão e 100 bilhões projetados para o ano. Em 2024, para comparação, a geração 50+, respondeu por 35% do gasto total com medicamentos, planos de saúde e suplementos, entre outros produtos da área da saúde no Brasil. O levantamento revela que o envelhecimento da população vai pesar cada vez mais no bolso do cidadão, já que gastos com planos de saúde, medicamentos e suplementos lideram o orçamento desse grupo, respondendo por quase 80% das despesas médicas cotidianas. Enquanto o brasileiro com menos de 50 anos compromete 8% de sua renda com saúde, o impacto financeiro sobe para 14% na geração prateada e chega a mais de 20% entre os idosos com mais de 80 anos. Os responsáveis pela pesquisa alertam para a urgência do país preparar sua infraestrutura tanto na rede pública quanto na iniciativa privada. De acordo com os especialistas, os congestionamentos atuais já indicam que o sistema opera sob forte pressão, tornando fundamental o investimento em medicina preventiva e em redes de cuidados e longa duração para garantir que o aumento da expectativa de vida venha acompanhado de qualidade de vida. Da Rádio 2, Milena Abreu.
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4: 2h35.
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8: 2:51.
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2: Terça-feira, 19 de maio de 2026. Esse é o Giro de Notícias. Eu sou Leno Falck e você acompanha os destaques do momento. As novas regras para contratos de empréstimo consignado de aposentados e pensionistas do INSS começaram a valer hoje, entre elas a necessidade de validar a operação por biometria facial. O limite máximo da renda que pode ser comprometido com parcelas do empréstimo passa de 45% para 40% da renda. A Comissão de Constituição e Justiça da Câmara dos Deputados retoma hoje o debate sobre a redução da maioridade penal de 18 para 16 anos em crimes hediondos. A proposta voltou ao centro de discussões após ser retirada da PEC da Segurança Pública para tramitação de maneira separada. As frentes frias que atingem o país seguem derrubando as temperaturas. Sul, Sudeste e Centro-Oeste são os mais afetados. O Rio Grande do Sul registrou hoje temperaturas em torno de 2 graus. Três pessoas morreram após dois atiradores abrirem fogo no Centro Islâmico de San Diego, no estado da Califórnia, nos Estados Unidos, nesta segunda-feira. Os criminosos também morreram. A polícia acredita que se trata de um crime de ódio. Hoje começa a quinta rodada da Libertadores da América. O Fluminense encara o Bolívar em casa. O Cruzeiro enfrenta o Boca Juniors na Argentina. Já o Mirassol tem o

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0: 3 e 3.

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6: Cenecista. 15 horas e 20 minutos.

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1: O primeiro Centro Âncora do Programa Nacional de Inovação Radical em Saúde foi inaugurado nesta segunda-feira, 18 de maio. Com foco na ampliação da capacidade do Brasil em desenvolver tecnologias estratégicas para o SUS, o Complexo Arandus fica em Campinas, no interior de São Paulo, instalado no Centro Nacional de Pesquisa em Energia e Materiais. O projeto inclui pesquisas em áreas como biotecnologia, diagnósticos, biofármacos e desenvolvimento de insumos farmacêuticos ativos. Ao lado do presidente Lula, o ministro da Saúde em exercício, Adriano Massuda, destacou a integração entre ciência, pesquisa e produção nacional.
2: Então aqui se desenvolve moléculas, se desenvolve proteínas e ele é aberto a parceria com laboratórios públicos e privados para que possam fazer os testes aqui e possam escalar a produção em outras regiões do país. Então esse é um espaço de concentração de ciência, tecnologia, de pesquisa e vai estar conectado, já temos parcerias com laboratórios públicos e privados para que a gente possa escalar a produção do que for desenvolvido aqui em todo o país.
1: De acordo com o governo federal, os investimentos ultrapassam 600 milhões de reais e fazem parte da estratégia para reduzir a dependência externa em tecnologias voltadas à saúde. A iniciativa também prevê infraestrutura para validação regulatória e apoio ao escalonamento produtivo de medicamentos, equipamentos e terapias inovadoras.
2: As tecnologias que nós vamos produzir aqui, né, vão permitir que a gente possa ampliar a possibilidade de tratamento, né, para doenças que hoje, né, um tratamento custa mais de R$1 milhão. Existem casos como esse. Essa iniciativa aqui é extremamente importante para a sustentabilidade do sistema de saúde.
1: O investimento inclui também a implantação de 4 novas linhas de luz do acelerador de partículas Sirius. As novas estruturas vão formar o único complexo de saúde da América Latina com um acelerador voltado à inovação científica e tecnológica. Grupo Rádio Web, 25 anos. 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Produção e reportagem, Bruno Moreira.
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10: 3:50.
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4: Melhorar transparência e fiscalização é o objetivo do modelo de captação de recursos para as eleições de 2026, que vem ganhando força desde 2018. As chamadas vaquinhas virtuais já estão liberadas pelo Tribunal Superior Eleitoral desde o fim da semana passada. Financiamento coletivo foi incluído na legislação em 2017 e permite que empresas e aplicativos façam a intermediação das doações para candidatos. As plataformas precisam estar devidamente inscritas no TSE para participar. Na opinião do cientista político e jurista Henrique Carlos Natalino, a intensificação desta modalidade aumenta o controle por parte das autoridades.
5: Um avanço importante no sentido de centralização dessas doações em entidades que estão cadastradas dentro do sistema do TSE, o que obriga a identificar de forma mais transparente quem é o doador com a emissão de recibos eleitorais, traz, sem dúvida nenhuma, maior accountability, maior transparência. E eu creio que isso também é um passo importante no sentido de democratizar o financiamento, que antes estava restrito apenas a empresas, e permite, portanto, que os candidatos com maior engajamento digital estejam mais aptos a usar essas estruturas para fortalecer os seus mecanismos de arrecadação.
4: O especialista esclarece que a medida vai facilitar também a fiscalização sobre o uso de recursos.
5: Facilitam o rastreamento, porque a tecnologia permite hoje cruzar de forma automática os dados que são disponibilizados de forma digital, em velocidade muito rápida. Então, se um empresário doa

0: principais, a modalidade arrecadou cerca de 7 milhões de reais em campanhas. Agência Rádio Web, produção e reportagem, Norberto Notari.
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1: 4:07. Boa tarde para todo mundo. Estamos no Brega e Chique. Começamos agora mais um Brega. Hoje, terça-feira, 19 de maio de 2026. Boa tarde para todo mundo. Que satisfação, que alegria, que prazer. Está de volta aqui com mais um programa de rádio para mais um Brega e Chique. Comigo, Marinaldo Santos. Tudo em ordem aí, Marinaldo?
2: Aqui está tudo em ordem. Tá
1: tudo em ordem, né?
3: Tá, tem.
1: Hoje tem muito Brega. Hoje tem muita alegria aqui no Brega e Chique. Abraçando a você que curte Brega, né? Tem gente que fala para ouvir o Brega, Marinaldo.
4: Que bom.
1: É o senhor Sebastião lá da Várzea Grande. Ele disse que toda tarde está com a gente aqui, viu? Está na nossa audiência. Está ouvindo o Brega e Chique. Está agora de rádio ligado, ouvindo a programação Rádio Cenecista FM. Como é bom ouvir rádio, né? Rádio é uma maravilha, rapaz. É uma diversão de graça.
3: Vamos contar para os outros.
1: Venha para cá, venha para a Cenecista FM, né? Vem acompanhar a nossa programação, porque em cada horário tem uma atração, lá tem música boa, tem notícia. Aqui tá tudo em ordem, né? Coisa boa. 4:08, aqui 4:08, Ricardo Braga. Tá chegando agora no Brega da Cenecista FM.

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0: Brega e Chique, às 4:19, aqui 4:19, quem está com a gente aqui no Brega da Senesiste FM, você que está no Zap Zap, vamos ouvir você agora, você do Zap, boa tarde.
1: Oi. Era um brega bem bom, com amada é desse, para oferecer a todas minhas amigas. Oferecer a todas.
0: Muito bem.
1: E todos vocês da rádio.
0: Tudo certo, obrigado, obrigado pela participação aqui. 4:20, quem está com a gente? Alô, boa tarde.
2: Olá, Jair Gomes, boa tarde. Alexandre, estou passando esta tarde. Gostaria de ouvir uma música com Cristiano Neves.
3: Divido
2: com familiares e amigos, eu sei que assim existe. Sim, Jair Gomes. Amanhã tá mandando um abraço para você.
0: Obrigado.
2: Fechado, boa tarde.
0: Obrigado, um abraço para todo mundo aí, viu? Para o seu pai que esteve com a gente hoje pela manhã aqui. Já recebeu o brinde aí, deu tudo certo. Foi pegar nas óticas Mirna, né? Foi o brinde do Dia das Mães. Um grande abraço, Alexandre, para o seu pai, para sua mãe, para a família toda, na nossa audiência aqui. 4:20, quem está com a gente? Boa tarde.
4: Jair, boa tarde, Jair.
0: Boa
4: Jair,
0: tarde.
4: Eu quero curtir um brega, viu? Cofinho de amor. Quero dividir com os meus dois filhos, que é o Jean Givanilson, Noélia, meu netinho Pietro, para mim, para Maano. E para vocês, Sônia, Francisco Souza e família, e Marinado Souza. E vai para a Neuzinha, Nova Palmeira. Foi boa tarde, viu? Tudo de bom.
0: Tá certo, é o Marinaldo Souza e Francisco Santos, é isso, né? Tá certo. Um abração, viu? Muito obrigado pela participação aqui. Vamos ver quem está mais aqui com a gente. Alô, boa tarde.
5: Boa tarde, Jair. Aqui é a hora do brega.
6: Boa tarde.
5: Eu vou pedir um brega com o Zezo, pra eu curtir. E oferecer a todos que estão de rainha ligado na rádio, você não insiste. E Deus abençoe. Tudo de bom na vida de vocês. Bota aí a música pra mim com o Zezo, pode ser qualquer uma de Zezo.
0: Tá tudo certo, obrigado, dona
5: Tchau.
0: Rita, muito boa tarde. Quem está com a gente aqui às 4:21, você do Zap, boa tarde. Oi.
7: É, Jair, boa tarde, é Deus na nossa vida
6: boa
7: e a Felicista na nossa casa, que Deus o abençoe. Essa quarta-feira abençoada, terça-feira abençoada, iluminada por Deus.
6: Quero
7: um brega com Tarione Cigano. Ofereço a minhas três filhas, meus três genros, aos meus três netinhos, que são bênção do Senhor, e minhas princesinhas, Yasmin, Maria e Sofia. Aos meus irmãos, minhas irmãs, meus sobrinhos, meus familiares e amigos. Meu amigo Basto e Vaval e Vaninha no sítio Sacramento, meu sobrinho Frei Martim, minha madrinha Benigna, meu amigo Jota Tavares e todos aqueles que estão ouvindo o Brega da Senesista, que Deus o abençoe grandemente a vida de todos nós, com saúde, paz, amor e muita bênção, e muito Deus no nosso coração e no nosso dia a dia, pois sem Deus nós não somos nada, mas com Ele somos tudo de bom.
6: Sim.
7: A Valdira citou Águas Belas, Jair, boa tarde.
0: Obrigado,
7: Deus
0: Valdir.
7: Deus o abençoe sempre.
0: Um grande abraço para todo mundo em Águas Belas. Vem chegando a Amado Edilson, ele canta aqui no Brega da Senesiste FM às 4:23.

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0: Tudo certo, 4 horas e 36 minutos aqui, 4h36, é você no Brega Chique. Você com a gente aqui na tarde da Cenecista FM, abraçando aqui a Angelice. Angelice está na nossa audiência, né? Tá com a gente, tá no supermercado JK. Um abraço, Angelice. É. Todos estão na nossa audiência aqui, né?
1: Um abraço.
0: É, rapaz. A Angelice está dizendo que Marinaldo sabe que o pessoal lá ouve a rádio, né, Marinaldo? Pergunta ao Marinaldo se não estou na audiência.
1: Tem.
0: O Marinaldo já informou aqui, né, que está todo mundo com a gente. Então, abraço para o pessoal aí no supermercado JK, né? Está tudo certo por lá, né, Marinaldo?
2: Aqui está tudo em ordem.
0: Está tudo certinho. O pessoal está na nossa audiência por lá mesmo? Você chega lá, o pessoal tá de rádio ligado, né?
1: Tem.
0: Um abraço para todo mundo aí, viu? Muito obrigado por estar na nossa audiência. Na F Lima também é assim, a gente chega, o rádio já tá ligado, né? Na
2: 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É um milagre.
0: Um abraço aí. Um abraço para Beta, para o Chiquinho, grande Chiquinho, nosso amigo Chiquinho, Nailson, abraçamos também Antomário, Leandro, Toninho, toda a turma aí na nossa audiência. Muito obrigado a todos vocês aí, tá? F Lima, né? Material de construção. É isso aí. Pessoal lá gosta de ouvir rádio, viu, Marinaldo? Rádio é bom, rádio é muito bom, né? Pra diversão, né? Pra você curtir música, curtir notícia. É assim, 4h38 agora. Quem vem aqui no Zap Zap? Você que está com a gente aqui, vamos voltar aqui para o Zap, vamos voltar para ouvir as pessoas no Zap Zap. Você é do Zap Zap, boa tarde.
3: E aí, boa tarde, Reginaldo Souza, boa gente, Nova Palmeira, Paraíba.
0: Tá tudo em ordem?
3: Bom, fica a tua escolha para oferecer a todos que vai partir de amizade, e todos da minha família, de todos vocês aí, a Cenecista, Francisco Souza Tavares, vai para toda a galerinha que está acompanhando. Aí o forrozão da Cenecista. Valeu, aquele abraço.
0: Tudo bem, tudo bom, tudo muito paz, bem, forrozão tá, começa bom, daqui a pouquinho. Valeu, um abraço, viu?
4: Meu patrão, como é que tá por aí? Bom, aí,
0: tá
4: aí,
0: com a gente, tá na nossa audiência. Coisa boa, né, velho? É isso. Mais um ouvinte aqui com a gente no Brega. Alô, boa tarde.
5: Boa tarde, Zé Gomes. Só vira aqui do JK. Tô pedindo música com Cristiano Neves. Cata sobre a mesa. Seja a minha família, a você, esposa. A Tavares esposa, Carrinho esposa, Rodrigo esposa, Nanila lá no saco cadeiro, a Anja de cocada.
0: E só, obrigado, Ozilene.
1: Tchau.
0: Muito boa tarde para você, para a família 4h39 que está com a gente aqui no Brega da Cenecista FM.
6: Boa tarde aí, que é Luciano Sá de Baiano, daqui era um Brega com Reginho Barra.
0: Zezinho Barros, valeu Luciano, um grande abraço, muito boa tarde, quem está com a gente aqui, alô, boa tarde.
7: Boa tarde, Jair.
8: Boa tarde.
7: Eu quero um brega com Fernando Mendes.
9: Com Nuno.
7: Eu só queria um amor de verdade para oferecer a você, Julieta, a toda a família do Nuno, Silvio Braz, a Amanda, Júnior, a Galega.
1: Tem.
7: E todos que curtem, Cenecista de Picuí, a todos vocês e familiares. Boa tarde, Marinaldo.
0: Oi. Muito bem, tá joia. Obrigado, Ângela. Muito boa tarde. 4h40, quem está com a gente aqui? Boa tarde.
10: Ora, Jair, meu filho, chegou a hora do brega. Se chegou a hora do brega, vamos ouvir o brega, né?
0: Vamos ouvir brega.
10: Estamos aqui no sacramento, viu, meu filho?
0: Ah, um abraço
10: até
0: pra todo mundo
10: aí. Até a prometida, abençoada por Jesus, é o sacramento de Frei Martim, meu filho, na Paraíba.
11: Sim.
10: Bota um bregão aí pra nós escutar, e qualquer um, né? Meu amigo Vavá tá ali, com o Padre Antônio tá ali em cima, viu? E todos estão escutando esse brega maravilhoso. E você falou em Angelice aí no supermercado, aí no JK, né, do Doutor Aneide, né?
0: Isso.
10: Angelice. Mas o nome dela é Chiquinha, viu?
0: É a Chiquinha.
10: Chama Chiquinha, mas o nome dela mesmo é Angelice, né?
0: Ok, olha só.
10: Valeu, Angelice. A popular Chiquinha, né? Não gente boa. Aí a gente da gente, né? Vi. Gente que todo mundo gosta dela e ela é querida pelo povo, né?
12: Nunca nem vi.
10: Pois valeu, Jair. Jesus valeu, abençoe. Valeu. E um abraço pra nossa amiga Valdira em Águas Belas. Valeu, tchau. Jair.
0: É isso, obrigado. Um abraço, meu amigo Basto do Espetinho. É a Chiquinha, pois Angelice é a Chiquinha. Ele tá dizendo aí, né? Angelice está com a gente aqui na nossa audiência no supermercado JK. Muito obrigado. 4h41. Quem está no Zap com a gente, boa tarde.
5: Boa tarde, meu amigo Jair Gomes. Aqui é a Vitória da Antônio Paulino. Gostaria de ouvir o próximo brega para oferecer a todos os meus familiares lá no 54 de Pedra Lavrada, especialmente a meu avô Chico Ferro, minha avó Lourdes, minha tia Belita.
0: Tá certo. Obrigado pela participação aqui. Quem está com a gente? Alô, boa tarde.
8: Oi. E o Fluminense vai jogar hoje, viu, Jair?
9: Boa tarde, meu amigo Jair Gomes.
0: Fala, André.
9: Boa tarde, Francisco, o Marinaldo. Quero ouvir aí uma música com o Manuel Santos, é um amante de brega.
0: Com Nuno.
9: E quero ouvir a música
0: com
9: Não
0: Nuno.
9: Quero falar com ela, entre eu e ela, tá tudo acabado. O nosso sonho passou, aquela história de amor ficou no passado. Valeu, Jair Gomes, aquele abraço pra você.
0: Dá pro cantor, não dá, Andrei?
8: E o Fluminense vai jogar hoje, viu, Jair?
0: Valeu, Andrei, um grande abraço, obrigado, Andrei. É uma figura. Marinaldo Santos, quem vem chegando agora? Tá cansado, tá em casa aí?
11: Eu tô cansado de ficar em casa o dia todo sem fazer nada.
12: E por que não vai trabalhar?
11: Como é que eu vou trabalhar cansado do jeito que eu tô?
0: Tá sem jeito, né? Tá cansado de ficar em casa e não pode sair porque tá cansado, vai procurar emprego.
13: Você parece estar assim meio nervoso, viu?
0: Fique tranquilo, fique tranquilo. Zezo canta pra gente aqui, 4h43.

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0: volta aqui no Brega e Chique, abraçando a você que está com a gente aqui, abraçando o Ângela, né, já mandou a sua mensagem aqui pra gente. Tem alguém no zap aqui, vamos ouvir mais pessoas aqui no finalzinho do Brega e Chique. Boa tarde.
1: Oi. Boa tarde, meu grande amigo Jair Gomes.
0: Boa tarde,
1: aqui
0: Minuca.
1: É o mestre Nuca de Nova Floresta. Música da sequência aí para oferecer a Vinícius Xavier aqui em Nova Floresta, os colegas da banda de música de Nova Floresta, Gracinha do Posto São Mateus, Chico e Zé Raimundo de Gonçalo aí em Picuí, Geralda na Lagoa do André, compadre Dito no Parque do Dinossauro, todos os meus amigos. Maestro Vinuca, doutor Nova Floresta, Paraíba, Brasil.
0: Obrigado, Vinuca. Obrigado pela participação. Quem está com a gente aqui? Alô, boa tarde.
2: Boa tarde, Jair Gomes, seu amigo Rona, que é um breco no para fazer música para todas as galera lá do Peito do Mai e no Porto de São Mateus.
0: Tá tudo certo. Muito obrigado. Obrigado, Rona. Um abraço para Rosinete. Rosinete está na nossa audiência. Muito obrigado. Obrigado também para o pessoal que está aqui na comunidade. Deixa eu ver aqui, rapaz. Um ouvinte me disse que está na nossa audiência na comunidade Pontal. Isso, Sítio Pontal. Um grande abraço. Deixa eu abraçar aqui a turma que está com a gente aqui. Deixa eu mandar um alô aqui para o pessoal. Atenção, você que está aí no Sítio Pontal, hein? Você que está na nossa audiência. Abraço aqui o Antônio e também a Iranilda. Um abraço para vocês aí. Muito obrigado, viu, pela audiência. E abraço também o Davino. Davino tá também no Sítio Pontal, né? Um abraço. Abraço também a Dona Luzia. Um abraço, Dona Luzia. Muito obrigado também está com a gente aqui. Muito obrigado a vocês aí por acompanhar a programação da Rádio CNC. Já todos aí na comunidade Pontal, tá? Muito obrigado, Davino. É nosso ouvinte de todos os dias, né? Tá sempre aqui com a gente. Tá na nossa audiência. Um abraço, Davino. É. Muito obrigado, viu, por acompanhar a gente. De manhã...
3: Alguém quer comprar maxixe?
0: Olha aí. Quem quer comprar maxixe? Quem deseja comprar maxixe?
4: Não, nada a ver, irmão.
3: Alguém quer comprar maxixe?
4: Não, nada a ver, irmão.
0: Tem maxixe pra vender, viu? Quem quiser comprar, né? Quem quiser comprar, tem maxixe pra vender. É isso. Muita gente pediu pela manhã Amado Batista. Vamos tocar Amado Batista. Atendendo a você que está com a gente. Você que ligou de manhã, você que pediu. Amado Batista canta agora no Brega Chique 4h56.
5: Boa tarde.

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1: Voltando para encerrar o Brega e Chique, abraçando meu amigo Dido, lá no povoado Santo Antônio. Está na nossa audiência, está com a gente aqui. Vamos ouvir o Dido aqui no Brega e Chique da Cinecista FM. Fala, Dido, boa tarde.
2: Boa tarde, Jair Gomes. Aqui do Parque, Jair Gomes. É o Vigilante Dido. Manda o Lego Parque pro Vigilante Dido, meu amigo Capitão do Mato. Até nosso amigo Nonô, viu? Valeu, amigo, velho. Aqui é o Corujão, 24 horas no ar.
1: Valeu, Corujão, Corujão. Um abraço, Dido. Um abraço, Capitão do Mato. Um abraço para todos aí no povoado Santo Antônio, é o povoado da cobra, né? Dos dinossauros, né? É o Parque dos Dinossauros, um grande abraço. A Rosa também está com a gente aí, Marinaldo está no Zap Zap, vamos colocar a Rosa aqui. Rosa está ouvindo o Brega e Chique, fala Rosa, boa tarde.
3: Jair Gomes, boa tarde para todos e todas da rádio. Boa tarde.
1: Boa tarde.
3: Estou aqui, viu? Assim que eu me levanto, assim que eu me levanto, corro pro rádio e ligo ele. A primeira coisa que eu faço é ligar o rádio, viu? Valeu? Boa tarde.
1: Tudo certo. Tá tudo certo. Ângela, Ângela de Cocada tá com a gente aí, viu, Marinaldo? Ângela tá com a gente, mandou mensagem aqui pro Brega e Chique, tá na nossa audiência. Oi, Ângela, tudo bem? Boa tarde.
4: Boa tarde, Jair.
1: Boa tarde.
4: Jair, eu queria oferecer aí a próxima música, é o Bregão aí, né?
1: Sim.
4: Pra todas a galera lá do Mercadinho JK. É, agora basta inteligente, viu? Descobriu

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0: Direto de Brasília, sempre com o principal fato do dia. E foi divulgada nesta terça-feira a primeira pesquisa a medir os efeitos do caso Master na campanha do senador Flávio Bolsonaro do PL do Rio de Janeiro à presidência da República. Na semana passada foi divulgado um áudio no qual Flávio Bolsonaro aparece pedindo 134 milhões de reais ao banqueiro Daniel Vorcaro do Banco Master para financiar o filme sobre a vida de seu pai, o ex-presidente Jair Bolsonaro. Isso caiu como uma bomba na campanha presidencial de Flávio Bolsonaro, mas nenhuma pesquisa ainda tinha medido os efeitos. A pesquisa Atlas Bloomberg, divulgada na manhã desta terça-feira, é a primeira a ser feita depois que os eleitores tomaram conhecimento dessa notícia. E ela mostra um estrago considerável, pelo menos neste primeiro momento, na campanha de Flávio Bolsonaro. Num eventual segundo turno contra o presidente Luiz Inácio Lula da Silva, que disputa a reeleição, Flávio caiu 6 pontos percentuais. Antes, havia uma situação de empate entre os dois num eventual segundo turno. Agora Lula aparece 7 pontos à frente de Flávio nessa simulação de segundo turno. Segundo a pesquisa Atlas Bloomberg, Lula tem 48,9% das intenções de voto contra 41,8% de Flávio Bolsonaro. Lula subiu 1 ponto percentual, ou seja, ficou estabilizada a sua situação. O que houve, então, de fato, foi mesmo uma queda de Flávio Bolsonaro. Na simulação de primeiro turno, Lula tem 47%, lidera entre os candidatos, e Flávio tem 34,3%. Aí é um dado importante também de se avaliar, porque mostra o que Lula obtém no segundo turno não é muito distante do que ele já obtém no primeiro turno, ou seja, é apenas 1 ponto abaixo. Ou seja, Lula não agrega muitos votos no segundo turno, o que poderia indicar Lula já mais perto do seu teto. Mas o importante aí é a queda que a pesquisa mostra nas intenções de voto de Flávio Bolsonaro. Embora a desaprovação do governo Lula ainda seja maior do que a aprovação, houve também uma melhora nesse sentido. Desaprovam o governo Lula 51,3%. Antes eram 53%. Aprovam 47,4%. Aí houve uma pequena oscilação positiva, porque antes o dado era 47%. Enfim, esses são os primeiros dados a mostrar os efeitos desse caso Flávio Master na campanha eleitoral. Os apoiadores de Flávio, a equipe que trabalha com o Flávio, acham ainda que essa queda pode ser uma queda administrável, ou seja, ainda há muita água para rolar por debaixo da ponte e isso pode ainda ser corrigido, esse rumo, daqui até a eleição. Tudo vai depender do surgimento ou não de novos fatores nessa situação, de novas informações. Enfim, mas o quadro deste momento, segundo aponta essa pesquisa Atlas Bloomberg, que foi divulgada nesta terça-feira, mostra, enfim, que o caso abalou de forma considerável o desempenho eleitoral de Flávio Bolsonaro. A gente vai estar sempre acompanhando tudo para trazer para você a melhor análise e a melhor informação. Muito obrigado e até a próxima.
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5h18. Boa tarde para você que está na sintonia agora do Nordeste Valente. Tá na hora de forró, tá na hora de você curtir o forró da Cenecista FM, que é o melhor forró do rádio, né? Estamos aqui juntos e esperamos entregar para você o melhor do forró, o melhor da música do Nordeste. Que bom contar com a sua companhia, que bom contar com a sua audiência, que bom ter você aí de rádio ligado, sintonizado na 89.9 Cenecista FM, uma rádio diferenciada. Diferenciada porque toca o trio marrom, toca o melhor do forró na tarde aqui da Cenecista 519.

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8h32, aqui na tarde da Cenecista FM, você com a gente aqui, você na nossa audiência, as notícias da tarde, você acompanha aqui com a gente. O caso que chamou a atenção foi a morte de uma jovem. Uma jovem que morreu no trânsito no Rio de Janeiro. Acidente de trânsito que foi lá em Ipanema, na zona sul do Rio de Janeiro, no último sábado. A diplomata Ana Patrícia Neves se recupera de uma cadeira de rodas após o acidente de trânsito na zona sul do Rio no último sábado. Ela estava com a filha, Mariana Tanaka, quando as duas foram atropeladas por uma van. Mãe e filha foram levadas para o Hospital Municipal Miguel Couto, na Gávea. Mariana, de 20 anos, não resistiu aos ferimentos e morreu. Marido de Ana Patrícia e pai de Mariana, o diplomata Ibrahim Abdu, falou sobre a perda da filha. Ele disse o seguinte: a dor é dupla, pois é uma dor que é física e a dor emocional de perder o filho. Ela era uma fonte de alegria, de amor, de juventude, aquela pessoa que quando você sabe que está com você, que está em casa, traz a música, a dança, as piadas, a alegria, as provocaçõezinhas, disse ele. Ana Patrícia está bem machucada, ela foi poupada do dano maior. A Mariana foi pressionada contra o poste, aquele farol de trânsito que parece que foi derrubado na esquina da Vinícius de Moraes com a Visconde de Pirajá. Foi onde a Mariana foi pressionada, explicou Abdu, que empurrava a esposa em uma cadeira de rodas no aeroporto Santos Dumont, no centro do Rio de Janeiro. Os pais de Mariana embarcaram para São Paulo no fim da manhã desta terça-feira, onde acontece o velório da jovem. Abalado, Ibrahim lembrou que a vinda da filha para o Rio de Janeiro foi uma escolha da jovem, após morar em vários lugares do mundo. Ela havia acabado de chegar à capital fluminense. Eu e minha esposa somos diplomatas, então nós a levamos para morar em muitos lugares do mundo, alguns excelentes, outros muito difíceis. E a decisão da Mariana era de se enraizar finalmente no seu próprio país, depois, enfim, experimentar diferentes culturas. O que ela queria era o sonho de fincar raízes, e o Rio de Janeiro era a escolha dela, disse o pai emocionado. Muito emocionado, Ibrahim tentou encontrar palavras para descrever a dimensão da perda da filha. Foi um anjo que Deus me deu e com o qual eu e a minha mulher convivemos por mais de 20 anos. A forma de ver isso é agradecer por viver esses 20 anos com ela e evitar pensar no futuro, disse ele aos prantos. Ao recordar a convivência com Mariana, o diplomata descreveu a filha como uma presença constante de alegria dentro de casa. Não é fácil, né? Não é fácil perder um filho, não é fácil perder uma filha. E infelizmente o diplomata perdeu, né, a sua filha no trânsito do Rio de Janeiro. 5h35 aqui, você na Cenecista FM. O presidente Lula afirmou nesta terça-feira que o fim da escala de trabalho 6x1 é uma coisa necessária e apontou que eventuais mudanças na jornada serão implementadas respeitando a realidade de cada categoria e profissão e que ninguém vai impor na marra alterações no modelo atual. A declaração foi feita durante a abertura de um evento internacional da indústria da construção civil, diante de empresários do setor em São Paulo. No discurso, Lula defendeu que a redução da jornada de trabalho acompanha mudanças no comportamento da sociedade e a busca por mais tempo livre. Não fiquem assustados, a escala 6x1 é uma coisa necessária, porque hoje o povo quer mais tempo para ficar em casa, para lazer, para estudar, para namorar. É normal que a sociedade tenha avançado muito com os avanços tecnológicos, afirmou. O presidente também citou o avanço da automação, do uso de robôs na indústria ao defender melhores condições para os trabalhadores. Eu vi agora uma casa industrializada que o cara fica lá só vendo o robô trabalhar. Imagina que o robô não vai fazer greve, não vai pedir aumento de salário. Imagina que beleza para vocês. Mas enquanto tiver trabalhador, a gente precisa respeitá-los, disse ele aos empresários. Lula afirmou ainda que mudanças na jornada de trabalho terão de considerar as particularidades de cada setor econômico. É isso. A discussão sobre o fim da escala 6x1 tem gerado preocupação em setores empresariais que argumentam que
uma eventual redução da jornada pode elevar custos de contratação e afetar a competitividade das empresas. A escala 6 por 1 reduz aí, portanto, os dias de trabalho, né? O modelo de jornada aí de trabalho é que o funcionário trabalha 6 dias consecutivos e ganha um de folga. Permitida pela CLT, essa escala costuma totalizar 44 horas semanais e é muito comum em setores como comércio, supermercados, restaurantes e saúde. Geralmente é de 7 horas e 20 minutos diários para completar as 44 horas semanais exigidas. O dia de descanso não precisa ser necessariamente no domingo, mas a lei exige que pelo menos uma folga no mês caia em um domingo. É um tema de grande discussão aqui no Brasil, com propostas em andamento no Congresso para reduzir essa carga horária para 40 horas semanais e adotar a escala 5x2, quer dizer, 5 dias trabalhados e 2 de folga, né? Quer dizer, mudaria, né? Seria até sexta-feira, segunda, terça, quarta, quinta, sexta-feira de trabalho e sábado e domingo de folga para os trabalhadores. Escala 5x2, tá? É isso. São 5 horas e 38 minutos aqui, você na CNC FM. Cavalo de pau.

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Obrigado a você que está na zona rural, está na sintonia, está na audiência da Senecista FM. Muito obrigado. Desembargador é encontrado morto em área de mata no Rio de Janeiro. O corpo do desembargador federal Alcides Martins foi encontrado em uma área de mata nos arredores da Vista Chinesa, Mirante, na zona norte do Rio de Janeiro, na tarde de hoje. Segundo as primeiras informações da polícia, não havia sinais aparentes de violência. O magistrado, de 64 anos, estava desaparecido há mais de um mês. Ele foi visto pela última vez em 14 de abril, quando sacou R$ 1.000, pegou um táxi para ir ao famoso Mirante do Rio. Foi achado perto de uma trilha próxima à Floresta da Tijuca durante buscas realizadas por policiais civis da Delegacia da Descoberta de Paradeiros e agentes do Corpo de Bombeiros. A área foi isolada para a realização da perícia pela Delegacia de Homicídios da capital. O corpo foi encaminhado ao Instituto Médico Legal. Alcides era desembargador do Tribunal Regional Federal da 2ª Região. Foi afastado do cargo pelo Conselho Nacional de Justiça em maio do ano passado por suspeita de agressões contra a ex-mulher. Ele chegou a ser levado algemado para a delegacia após resistir à intervenção policial. Na época, a polícia foi chamada por vizinhos para atender uma ocorrência de lesão corporal contra uma mulher. Ao chegar, teve a entrada liberada por ela e por vizinhos, mas segundo relatos das testemunhas, o desembargador resistiu e foi algemado por estar muito nervoso e agressivo com os agentes. E ele apareceu, encontraram ele morto, né? A informação de que foi hoje à tarde, né? Por isso encontrou o corpo dele numa área de mata no Rio de Janeiro. O presidente nacional do PT, Edinho Silva, disse que o senador Rodrigo Pacheco não será candidato a governador de Minas Gerais. A declaração foi feita nesta terça e o partido confirma, né, que não conseguiu concretizar uma aliança para ter o parlamentar como candidato do presidente Luiz Inácio Lula da Silva no estado. Em Minas Gerais, nós estávamos trabalhando com a candidatura do Rodrigo Pacheco. Infelizmente, ele optou por não ser candidato. Nós reabrimos o diálogo em Minas Gerais, estamos conversando com várias lideranças e tenho certeza que vamos construir uma candidatura forte, um palanque forte para o presidente em Minas, declarou Edinho numa entrevista à imprensa. Desde que o governo Lula e o PT começaram a articular os palanques estaduais para as eleições de outubro, Pacheco foi apontado como favorito do presidente para ser seu candidato em Minas. O estado é o segundo maior colégio eleitoral do país e é visto como estratégico nas eleições presidenciais. Uma outra notícia aqui é de que o Vorcaro foi transferido para a cela comum da Polícia Federal, tá? A transferência aconteceu no dia de hoje. 5h50 aqui na tarde, Serencista FM, Pinto do Acordeon é quem canta pra gente aqui agora.

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5: 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Muito obrigado a todos pelo carinho, obrigado pela atenção. Na sequência agora, a hora da Ave Maria, depois momento de oração, 8 da noite, tem Viva a Noite, vamos até meia-noite aqui na Cenecista FM. Nando Cordel, fecha o Nordeste Valente de hoje, Marinaldo Santos na mesa de som, Jair Gomes na apresentação, Vanessa Souza na redação. Um abraço, gente, boa noite, tchau, tchau, até amanhã.

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3: Amados irmãos e irmãs, estamos iniciando mais um programa Momento de Oração, onde juntos estaremos rezando o Santo Terço, ouvindo o Santo Evangelho e aprendendo com a catequese da Igreja Católica. Que o programa seja um momento da presença de Deus na sua vida nesta noite.
4: Boa noite, meus queridos irmãos, minhas queridas irmãs. É com muita alegria que voltamos mais uma vez aqui para que o Divino Espírito Santo faça presente na vida de cada um de nós. Muito obrigada a vocês que abrem as suas portas. Eu agradeço de coração para nos fazer companhia. Que Deus proteja cada um de vocês. Eu estou aqui na Rádio Cenecista de Picuí 89.9. Estou com minha irmã Aliette. A mensagem do dia é: muitas vezes a nossa maior luta não é contra o que é claramente ruim, mas contra aquilo que parece bom, mas não nos convém. O erro raramente chega com aparência de erro. Ele se veste de satisfação imediata, de prazer rápido e de atalhos que prometem facilitar a nossa vida. O problema é que as escolhas feitas apenas com base no momento, custam deixar marcas que duram uma vida inteira. Muita gente acaba perdendo o que é verdadeiramente precioso porque não teve força para resistir ao que era apenas passageiro. Precisamos entender que nem toda porta aberta é uma oportunidade divina. E nem todo desejo que brota no coração deve ser alimentado. Como está escrito em Tiago: somos testados pelas nossas próprias vontades. Por isso, o discernimento é o domínio próprio. São as nossas maiores defesas. Antes de dar o próximo passo, pare e pense: isso que estou escolhendo hoje vai continuar ou vai destruir quem eu quero ser o amanhã? Amém?
5: Amém.
4: Boa noite, minha irmã Aliette. Boa noite. Como é que você está? Como foi o seu dia? Já estava com saudade de você, minha irmã.
5: Boa noite, minha irmã Vera. Muito obrigada. Meu dia foi bem, graças a Deus.
4: Glória a Deus.
5: Com as bênçãos de Deus, né?
4: Amém.
5: Boa noite a todos que estão nesse momento nos escutando através do seu radinho, que já estão com seu texto na mão para juntos fazemos essa belíssima hora, que é o Santo Terço. Quero agradecer a todos, que Deus possa abençoar cada um. Pedir a intercessão de Nossa Senhora sobre nossas famílias, sobre nosso mundo, e que Deus possa ter misericórdia, né, de todos. Então vamos começar o nosso texto em nome do Pai, do Filho e do Espírito Santo.
4: Amém.
5: Vinde Espírito Santo, Enchei os corações dos vossos

0: vossos fiéis e acendei neles o fogo do vosso amor. Enviai, Senhor, o vosso Espírito e tudo será criado e renovareis a face da terra. Oremos. Ó Deus, que instruísse os corações dos vossos fiéis com a luz do Espírito Santo, fazei que apreciemos retamente todas as coisas, segundo o mesmo Espírito, e gozemos sempre de sua consolação, por Cristo nosso Senhor. Amém. Oferecimento do texto. Divino Jesus, nós vos oferecemos este texto que vamos rezar, meditando nos mistérios da nossa redenção. Concedei-nos, por intercessão da Virgem Maria, Mãe de Deus e Nossa Mãe, as virtudes que nos são necessárias para bem rezá-lo e a graça de ganharmos as indulgências desta santa devoção. Oferecemos particularmente, em desagravo dos pecados cometidos contra o Santíssimo Coração de Jesus e o Imaculado Coração de Maria. Rezamos pela paz do mundo, pela conversão dos pecadores, pelas almas do purgatório, pelo Santo Padre, o Papa e suas intenções, pela santificação do clero, pelo nosso bispo, pelo nosso pároco, pela santificação das famílias, pelas missões, pelos doentes e agonizantes, por todos aqueles que pediram nossas orações, por todas as nossas intenções particulares e pelo Brasil. Creio em Deus Pai, Todo-Poderoso,
1: Criador do céu e da terra, e em Jesus Cristo, seu único Filho, nosso Senhor, que foi concebido pelo poder do Espírito Santo, nasceu da Virgem Maria, padeceu sob Pôncio Pilatos, foi crucificado, morto e sepultado, desceu à mansão dos mortos, ressuscitou ao terceiro dia, subiu aos céus, está sentado à direita de Deus Pai Todo-Poderoso, de onde há de vir a julgar os vivos e os mortos. Creio no Espírito Santo, na Santa Igreja Católica, na comunhão dos santos, na remissão dos pecados, na ressurreição da carne, na vida eterna. Amém.
0: Pai nosso que estais nos céus, santificado seja o vosso nome. Venha a nós o vosso reino, seja feita a vossa vontade, assim na terra como no céu.
1: O pão nosso de cada dia nos dai hoje. Perdoai as nossas ofensas, assim como nós perdoamos a quem nos tem ofendido. E não nos deixeis cair em tentação, mas livrai-nos do mal. Amém.
0: O anjo do Senhor anunciou a Maria,
1: e ela concebeu do Espírito Santo.
0: Ave Maria, cheia de graça, o Senhor é convosco. Bendita sois vós entre as mulheres, e bendito é o fruto do vosso ventre, Jesus.
1: Santa Maria, Mãe de Deus, rogai por nós, pecadores, agora e na hora de nossa morte. Amém.
0: Eis aqui a serva do Senhor.
1: Faça em mim segundo a vossa palavra.
0: Ave Maria, cheia de graça, o Senhor é convosco. Bendita sois vós entre as mulheres, e bendito é o fruto do vosso ventre, Jesus.
1: Santa Maria, Mãe de Deus, rogai por nós, pecadores, agora e na hora de nossa morte. Amém.
0: O Verbo divino se fez carne
1: e habitou entre nós.
0: Ave Maria, cheia de graça, o Senhor é convosco. Bendita sois vós entre as mulheres, e bendito é o fruto do vosso ventre, Jesus.
1: Santa Maria, Mãe de Deus, rogai por nós, pecadores, agora e na hora de nossa morte. Amém.
0: Glória ao Pai, ao Filho e ao Espírito Santo, como era no princípio, agora e sempre. Amém. Ó meu Jesus, perdoai-nos, livrai-nos do fogo do inferno, levai as almas todas para o céu e socorrei principalmente as que mais precisarem da vossa infinita misericórdia.
1: Amém. Amém. No primeiro mistério, contemplemos a anunciação do arcanjo São Gabriel à Nossa Senhora. Quero pedir a intercessão de Nossa Senhora pela saúde de Luana, que está em Campina Grande. Que Nossa Senhora cubra com teu manto essa criança. Que o Divino Pai Eterno se faça presença na vida dela e que ela volte logo, em nome de Jesus. Amém.
0: Amém. Meditamos hoje os mistérios gozosos sobre a infância de Jesus. Pai nosso que estais nos céus, santificado seja o vosso nome. Venha a nós o vosso reino. Seja feita a vossa vontade, assim na terra como no céu.
1: O pão nosso de cada dia nos dai hoje. Perdoai as nossas ofensas, assim como nós perdoamos a quem nos tem ofendido. E não nos deixeis cair em tentação, mas livrai-nos do mal. Amém.
2: Ave Maria, cheia de graça, o Senhor é convosco. Bendita sois vós entre as mulheres, e bendito é o fruto do vosso ventre, Jesus.
1: Santa Maria, Mãe de Deus, rogai por nós, pecadores, agora e na hora de nossa morte. Amém.
2: Ave Maria, cheia de graça, o Senhor é convosco. Bendita sois vós entre as mulheres, e bendito é o fruto do vosso ventre, Jesus.
1: Santa Maria, Mãe de Deus, rogai por nós, pecadores, agora e na hora de nossa morte. Amém.
2: Ave Maria, cheia de graça, o Senhor é convosco. Bendita sois vós entre as mulheres, e bendito é o fruto do vosso ventre, Jesus.
1: Santa Maria, Mãe de Deus, rogai por nós, pecadores, agora e na hora de nossa morte. Amém.
2: Ave Maria, cheia de graça, o Senhor é convosco. Bendita sois vós entre as mulheres, e bendito é o fruto do vosso ventre, Jesus.
1: Santa Maria, Mãe de Deus, rogai por nós, pecadores, agora e na hora de nossa morte. Amém.
2: Ave Maria, cheia de graça, o Senhor é convosco. Bendita sois vós entre as mulheres, e bendito é o fruto do vosso ventre, Jesus.
1: Santa Maria, Mãe de Deus, rogai por nós, pecadores, agora e na hora de nossa morte. Amém.
2: Ave Maria, cheia de graça, o Senhor é convosco. Bendita sois vós entre as mulheres, e bendito é o fruto do vosso ventre, Jesus.
1: Santa Maria, Mãe de Deus, rogai por nós, pecadores, agora e na hora de nossa morte. Amém.
2: Ave Maria, cheia de graça, o Senhor é convosco. Bendita sois vós entre as mulheres, e bendito é o fruto do vosso ventre, Jesus.
1: Santa Maria, Mãe de Deus, rogai por nós, pecadores, agora e na hora de nossa morte. Amém.
2: Ave Maria, cheia de graça, o Senhor é convosco. Bendita sois vós entre as mulheres, e bendito é o fruto do vosso ventre, Jesus.
1: Santa Maria, Mãe de Deus, rogai por nós, pecadores, agora e na hora de nossa morte. Amém.
2: Ave Maria, cheia de graça, o Senhor é convosco. Bendita sois vós entre as mulheres, e bendito é o fruto do vosso ventre, Jesus.
1: Santa Maria, Mãe de Deus, rogai por nós, pecadores, agora e na hora de nossa morte. Amém.
2: Ave Maria, cheia de graça, o Senhor é convosco. Bendita sois vós entre as mulheres, e bendito é o fruto do vosso ventre, Jesus.
1: Santa Maria, Mãe de Deus, rogai por nós, pecadores, agora e na hora de nossa morte. Amém.
2: Glória ao Pai, ao Filho e ao Espírito Santo. Como era no princípio, agora e sempre. Amém. Ó meu Jesus, perdoai-nos, livrai-nos do fogo do inferno. Levai as almas todas para o céu e socorrei principalmente as que mais precisarem da vossa misericórdia. Amém.
1: No segundo mistério, contemplemos a visitação de Nossa Senhora à sua prima Santa Isabel.
3: Pai nosso que estais nos céus, santificado seja o vosso nome. Venha a nós o vosso reino, seja feita a vossa vontade, assim na terra como no céu.
1: O pão nosso de cada dia nos dai hoje, perdoai as nossas ofensas, assim como nós perdoamos a quem nos tem ofendido. E não nos deixeis cair em tentação, mas livrai-nos do mal. Amém.
2: Ave Maria, cheia de graça, o Senhor é convosco. Bendita sois vós entre as mulheres, e bendito é o fruto do vosso ventre, Jesus.
1: Santa Maria, Mãe de Deus, rogai por nós, pecadores, agora e na hora de nossa morte. Amém.
2: Ave Maria, cheia de graça, o Senhor é convosco. Bendita sois vós entre as mulheres, e bendito é o fruto do vosso ventre, Jesus.
1: Santa Maria, Mãe de Deus, rogai por nós, pecadores, agora e na hora de nossa morte. Amém.
2: Ave Maria, cheia de graça, o Senhor é convosco. Bendita sois vós entre as mulheres, e bendito é o fruto do vosso ventre, Jesus.
1: Santa Maria, Mãe de Deus, rogai por nós, pecadores, agora e na hora de nossa morte. Amém.
2: Ave Maria, cheia de graça, o Senhor é convosco.
3: Bendita sois vós entre as mulheres, e bendito é o fruto do vosso ventre, Jesus.
1: Santa Maria, Mãe de Deus, rogai por nós, pecadores, agora e na hora de nossa morte. Amém.
3: Ave Maria, cheia de graça, o Senhor é convosco. Bendita sois vós entre as mulheres, e bendito é o fruto do vosso ventre, Jesus.
1: Santa Maria, Mãe de Deus, rogai por nós, pecadores, agora e na hora de nossa morte. Amém.
3: Ave Maria, cheia de graça, o Senhor é convosco. Bendita sois vós entre as mulheres, e bendito é o fruto do vosso ventre, Jesus.
1: Santa Maria, Mãe de Deus, rogai por nós, pecadores, agora e na hora de nossa morte. Amém.
3: Ave Maria, cheia de graça, o Senhor é convosco. Bendita sois vós entre as mulheres, e bendito é o fruto do vosso ventre, Jesus.
1: Santa Maria, Mãe de Deus, rogai por nós, pecadores, agora e na hora de nossa morte. Amém.
3: Ave Maria, cheia de graça, o Senhor é convosco. Bendita sois vós entre as mulheres, e bendito é o fruto do vosso ventre, Jesus.
1: Santa Maria, Mãe de Deus, rogai por nós, pecadores, agora e na hora de nossa morte. Amém.
3: Ave Maria, cheia de graça, o Senhor é convosco. Bendita sois vós entre as mulheres, e bendito é o fruto do vosso ventre, Jesus.
1: Santa Maria, Mãe de Deus, rogai por nós, pecadores, agora e na hora de nossa morte. Amém.
3: Ave Maria, cheia de graça, o Senhor é convosco. Bendita sois vós entre as mulheres, e bendito é o fruto do vosso ventre, Jesus.
1: Santa Maria, Mãe de Deus, rogai por nós, pecadores, agora e na hora de nossa morte. Amém.
3: Glória ao Pai, ao Filho e ao Espírito Santo. Como era no princípio, agora e sempre. Amém. Ó meu Jesus, perdoai-nos, livrai-nos do fogo do inferno. Levai as almas todas para o céu. E socorrei principalmente as que mais precisarem da vossa misericórdia. Amém. Amém.
1: No terceiro mistério, contemplemos o nascimento do menino Jesus em Belém.
3: Pai nosso que está no céu, santificado seja o vosso nome. Venha a nós o vosso reino. Seja feita a vossa vontade, assim na terra como no céu.
1: O pão nosso de cada dia nos dai hoje. Perdoai as nossas ofensas, assim como nós perdoamos a quem nos tem ofendido. E não nos deixeis cair em tentação, mas livrai-nos do mal. Amém.
3: Ave Maria, cheia de graça, o Senhor é convosco. Bendita sois vós entre as mulheres, e bendito é o fruto do vosso ventre, Jesus.
1: Santa Maria, Mãe de Deus, rogai por nós, pecadores, agora e na hora de nossa morte. Amém.
3: Ave Maria, cheia de graça, o Senhor é convosco. Bendita sois vós entre as mulheres, e bendito é o fruto do vosso ventre, Jesus.
1: Santa Maria, Mãe de Deus, rogai por nós, pecadores, agora e na hora de nossa morte. Amém.
3: Ave Maria, cheia de graça, o Senhor é convosco. Bendita sois vós entre as mulheres, e bendito é o fruto do vosso ventre, Jesus.
1: Santa Maria, Mãe de Deus, rogai por nós, pecadores, agora e na hora de nossa morte. Amém.
3: Ave Maria, cheia de graça, o Senhor é convosco. Bendita sois vós entre as mulheres, e bendito é o fruto do vosso ventre, Jesus.
1: Santa Maria, Mãe de Deus, rogai por nós, pecadores, agora e na hora de nossa morte. Amém.
3: Ave Maria, cheia de graça, o Senhor é convosco. Bendita sois vós entre as mulheres, e bendito é o fruto do vosso ventre, Jesus.
1: Santa Maria, Mãe de Deus, rogai por nós, pecadores, agora e na hora de nossa morte. Amém.
3: Ave Maria, cheia de graça, o Senhor é convosco. Bendita sois vós entre as mulheres, e bendito é o fruto do vosso ventre, Jesus.
1: Santa Maria, Mãe de Deus, rogai por nós, pecadores, agora e na hora de nossa morte. Amém.
3: Ave Maria, cheia de graça, o Senhor é convosco. Bendita sois vós entre as mulheres, e bendito é o fruto do vosso ventre, Jesus.
1: Santa Maria, Mãe de Deus, rogai por nós, pecadores, agora e na hora de nossa morte. Amém.
3: Ave Maria, cheia de graça, o Senhor é convosco. Bendita sois vós entre as mulheres, e bendito é o fruto do vosso ventre, Jesus.
1: Santa Maria, Mãe de Deus, rogai por nós, pecadores, agora e na hora de nossa morte. Amém.
3: Ave Maria, cheia de graça, o Senhor é convosco. Bendita sois vós entre as mulheres. Bendito é o fruto do vosso ventre, Jesus.
1: Santa Maria, Mãe de Deus, rogai por nós, pecadores, agora e na hora de nossa morte. Amém.
3: Ave Maria, cheia de graça, o Senhor é convosco. Bendita sois vós entre as mulheres. E bendito é o fruto do vosso ventre, Jesus.
1: Santa Maria, Mãe de Deus, rogai por nós, pecadores, agora e na hora de nossa morte. Amém.
3: Ave Maria, cheia de graça, o Senhor é convosco. Bendita sois vós entre as mulheres, e bendito é o fruto do vosso ventre, Jesus.
1: Santa Maria, Mãe de Deus, rogai por nós, pecadores, agora e na hora de nossa morte. Amém.
3: Glória ao Pai, ao Filho e ao Espírito Santo, como era no princípio, agora e sempre. Amém. Ó meu Jesus, perdoai-nos, livrai-nos do fogo do inferno. Levai as almas todas para o céu e socorrei principalmente as que mais precisarem da vossa misericórdia. Amém.
1: No quarto mistério, contemplemos a apresentação do menino Jesus no templo e a purificação de Nossa Senhora.
3: Pai nosso que estais nos céus, santificado seja o vosso nome. Venha a nós o vosso reino. Seja feita a vossa vontade, assim na terra como no céu.
1: O pão nosso de cada dia nos dai hoje. Perdoai as nossas ofensas, assim como nós perdoamos a quem nos tem ofendido. E não nos deixeis cair em tentação, mas livrai-nos do mal. Amém.
3: Ave Maria, cheia de graça, o Senhor é convosco. Bendita sois vós entre as mulheres, e bendito é o fruto do vosso ventre, Jesus.
1: Santa Maria, Mãe de Deus, rogai por nós, pecadores, agora e na hora de nossa morte. Amém.
3: Ave Maria, cheia de graça, o Senhor é convosco. Bendita sois vós entre as mulheres. Bendito é o fruto do vosso ventre, Jesus.
1: Santa Maria, Mãe de Deus, rogai por nós, pecadores, agora e na hora de nossa morte. Amém.
3: Ave Maria, cheia de graça, o Senhor é convosco. Bendita sois vós entre as mulheres, e bendito é o fruto do vosso ventre, Jesus.
1: Santa Maria, Mãe de Deus, rogai por nós, pecadores, agora e na hora de nossa morte. Amém.
3: Ave Maria, cheia de graça, o Senhor é convosco. Bendita sois vós entre as mulheres, e bendito é o fruto do vosso ventre, Jesus.
1: Santa Maria, Mãe de Deus, rogai por nós, pecadores, agora e na hora de nossa morte. Amém.
3: Ave Maria, cheia de graça, o Senhor é convosco. Bendita sois vós entre as mulheres, e bendito é o fruto do vosso ventre, Jesus.
1: Santa Maria, Mãe de Deus, rogai por nós, pecadores, agora e na hora de nossa morte. Amém.
3: Ave Maria, cheia de graça, o Senhor é convosco. Bendita sois vós entre as mulheres, e bendito é o fruto do vosso ventre, Jesus.
1: Santa Maria, Mãe de Deus, rogai por nós, pecadores, agora e na hora de nossa morte. Amém.
3: Ave Maria, cheia de graça, o Senhor é convosco. Bendita sois vós entre as mulheres, e bendito é o fruto do vosso ventre, Jesus.
1: Santa Maria, Mãe de Deus, rogai por nós, pecadores, agora e na hora de nossa morte. Amém.
3: Ave Maria, cheia de graça, o Senhor é convosco. Bendita sois vós entre as mulheres, e bendito é o fruto do vosso ventre, Jesus.
1: Santa Maria, Mãe de Deus, rogai por nós, pecadores, agora e na hora de nossa morte. Amém.
3: Ave Maria, cheia de graça, o Senhor é convosco. Bendita sois vós entre as mulheres, e bendito é o fruto do vosso ventre, Jesus.
1: Santa Maria, Mãe de Deus, rogai por nós, pecadores, agora e na hora de nossa morte. Amém.
3: Glória ao Pai, ao Filho e ao Espírito Santo, como era no princípio, agora e sempre. Amém. Ó meu Jesus, perdoai-nos, livrai-nos do fogo do inferno. Levai as almas todas para o céu e socorrei principalmente as que mais precisarem da vossa misericórdia. Amém.
1: No quinto mistério, contemplemos a perda e o encontro do menino Jesus no templo.
3: Pai nosso que estais nos céus, santificado seja o vosso nome. Venha a nós o vosso reino. Seja feita a vossa vontade, assim na terra como no céu.
1: O pão nosso de cada dia nos dai hoje. perdoai as nossas ofensas, assim como nós perdoamos a quem nos tem ofendido. E não nos deixeis cair em tentação, mas livrai-nos do mal. Amém.
3: Ave Maria, cheia de graça, o Senhor é convosco. Bendita sois vós entre as mulheres, e bendito é o fruto do vosso ventre, Jesus.
1: Santa Maria, Mãe de Deus, rogai por nós, pecadores, agora e na hora de nossa morte. Amém.
3: Ave Maria, cheia de graça, o Senhor é convosco. Bendita sois vós entre as mulheres, e bendito é o fruto do vosso ventre, Jesus.
1: Santa Maria, Mãe de Deus, rogai por nós, pecadores, agora e na hora de nossa morte. Amém.
3: Ave Maria, cheia de graça, o Senhor é convosco. Bendita sois vós entre as mulheres, e bendito é o fruto do vosso ventre, Jesus.
1: Santa Maria, Mãe de Deus, rogai por nós, pecadores, agora e na hora de nossa morte. Amém.
3: Ave Maria, cheia de graça, o Senhor é convosco. Bendita sois vós entre as mulheres, e bendito é o fruto do vosso ventre, Jesus.
1: Santa Maria, Mãe de Deus, rogai por nós, pecadores, agora e na hora de nossa morte. Amém.
3: Ave Maria, cheia de graça, o Senhor é convosco. Bendita sois vós entre as mulheres, e bendito é o fruto do vosso ventre, Jesus.
1: Santa Maria, Mãe de Deus, rogai por nós, pecadores, agora e na hora de nossa morte. Amém.
3: Ave Maria, cheia de graça, o Senhor é convosco. Bendita sois vós entre as mulheres, e bendito é o fruto do vosso ventre, Jesus.
1: Santa Maria, Mãe de Deus, rogai por nós, pecadores, agora e na hora de nossa morte. Amém.
3: Ave Maria, cheia de graça, o Senhor é convosco. Bendita sois vós entre as mulheres, e bendito é o fruto do vosso ventre, Jesus.
1: Santa Maria, Mãe de Deus, rogai por nós, pecadores, agora e na hora de nossa morte. Amém.
3: Ave Maria, cheia de graça, o Senhor é convosco. Bendita sois vós entre as mulheres, e bendito é o fruto do vosso ventre, Jesus.
1: Santa Maria, Mãe de Deus, rogai por nós, pecadores, agora e na hora de nossa morte. Amém.
3: Ave Maria, cheia de graça, o Senhor é convosco. Bendita sois vós entre as mulheres, e bendito é o fruto do vosso ventre, Jesus.
1: Santa Maria, Mãe de Deus, rogai por nós, pecadores, agora e na hora de nossa morte. Amém.
3: Glória ao Pai, ao Filho e ao Espírito Santo, como era no princípio, agora e sempre. Amém. Ó meu Jesus, perdoai-nos, livrai-nos do fogo do inferno.
0: Levai as almas todas para o céu e socorrei principalmente as que mais precisarem da vossa misericórdia. Amém.
3: Infinitas graças vos damos, soberana Rainha, pelos benefícios que todos os dias recebemos de vossas mãos maternais. Dignai-vos agora e para sempre tomar-nos debaixo do vosso poderoso amparo. E para mais vos agradecer, vos saudamos com a Salve Rainha.
1: Salve Rainha, Mãe de Misericórdia, vida, doçura, esperança nossa, salve. A vós brandamos, degredados filhos de Eva, a vós suspirando, gemendo e chorando neste vale de lágrimas. Eia, pois, advogada nossa, esses vossos olhos misericordiosos nos volvei, e depois deste desterro nos mostrais a Jesus, bendito é o fruto do vosso ventre. Ó clemente, ó piedosa, ó doce sempre Virgem Maria, rogai por nós, Santa Mãe de Deus, para que sejamos dignos das promessas de Cristo.
3: Amém. Amém. Oração pelas vocações e pelos sacerdotes. Divino Salvador Jesus Cristo, concedei-nos sacerdotes santos, inflamados no fogo do vosso amor, totalmente doados à edificação da vossa Igreja. E vós, ó Maria, Mãe dos sacerdotes, vós que sois a onipotência suplicante, socorrei-os a todos, nos trabalhos e dificuldades em que se encontrarem. Virgem Mãe, Rainha dos Apóstolos de Jesus, aumentai nas famílias o respeito e o amor ao sacerdócio, suscitai novas vocações sacerdotais e religiosas, guiai segundo o amor do vosso coração os nossos seminaristas, para que sejam mais tarde dignos ministros do altar, santos e dedicados pastores do povo cristão, assim seja.
1: Amém. São 18.
4: 18h35, vamos mandar os abraços especiais para as pessoas que nos escutam, que a gente gosta muito de saber que vocês estão aí, no ladinho do rádio, escutando e rezando conosco. Meu muito obrigada. Dona Nina e Márcia, Luzia Marques e família, Vina, também que mora na cidade de Carnaúba, Dona Teresina Altílio Pinheiro, Dona Maria de João Padre, minha mãe, meu abraço, que Deus abençoe a senhora, dê muita saúde. Socorro e Carlinho, Emanuel e Tia Zira, lá em Cuité, Técio e Nenê Batista, também vai para Ricom e Ciele, Carlos, também cunhado de Leidinha, meu abraço, também vai para Socorro e Donda e toda a família aí do pessoal do Pedro Salustino, meu abraço, Nélia, Salomão, todo o pessoal aí da Rua Altílio Pinheiro, a Fátima, todos os meus vizinhos também, que faz parte da minha vida, meu muito obrigada.
3: Mandar também lá para Chiquinha e Uda, lá no Pedro Salustino, com a Damiana, família, Soninha e seu esposo Francisco lá no sítio Malissa, Fátima de Jurandi, Dona Negra no Bairro Limeira, Lucineide, Vânia no Cinecista, Tita e seu Duda, Demilde, Dona Francinete, Zefinha da Maternidade, Glorinha, Madrinha Maria e seu Antônio, Uda de Nita, Terezinha e Luiz, as rainhas da Sagrada Família e as princesas de Madre Teresa, né? Para todos que estão na escuta. Para Maria Gorete e Severino também, né? Olivário, sempre está escutando o programa todos os dias. Para todos.
4: São 18h37. Vamos de hino.

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1: Boa noite, queridos ouvintes da Rádio Cenecista. Em especial, todos os paroquianos da paróquia de São Sebastião. Hoje recebemos a grande notícia de que o senhor bispo me nomeou como vigário paroquial. E estou muito feliz e agradeço muito a Deus por esta oportunidade, por essa missão. E a todos vocês que me escutam nesta noite, eu agradeço demais as orações e as mensagens que recebi hoje de todos aqueles que me acolhem com muito amor na paróquia de São Sebastião. Peço a graça de Deus para que eu possa servir bem o povo reunido na cidade de Picuí e Frei Martinho, para que eu possa continuar servindo a Deus e servindo também a cada um de vocês com muito amor. Muito obrigado. Lembro que hoje, pela providência de Deus, posso gravar essa mensagem para vocês e agradecer a vocês por todo o carinho que recebi e agradecer ao senhor bispo por essa missão que ele me confiou. E também quero pedir a vocês, todos vocês que me escutam, amanhã teremos a novena de São Sebastião. Amanhã é dia 20. Padre Henrique Gustavo irá presidir a Santa Missa e eu gostaria de forma especial que todos nós pudéssemos participar dessa celebração na Igreja Matriz, agradecendo a Deus pela providência de Deus que rege a Igreja e que nos coloca em lugares tão bons e que cuida de nós com tanto carinho. Vamos louvar e bendizer o nosso Deus e agradecer a intercessão do nosso padroeiro São Sebastião amanhã, dia 20, durante a missa, à noite, na Matriz de São Sebastião. Mas vamos à meditação do Evangelho de hoje. E nós estamos meditando já a última semana da Páscoa, semana que, no próximo domingo, celebraremos o dia de Pentecostes, a vinda do Espírito Santo sobre os apóstolos, e então terá encerrado o tempo da Páscoa. E vamos voltar a meditar a palavra de Deus no tempo comum, que é comum, que é característico pelo uso da cor verde. Nós estamos lendo hoje o capítulo 17 de São João, que é o discurso de despedida de Jesus, o discurso sacerdotal quando ele reza por nós. O Senhor esteja convosco, Ele está no meio de nós. Proclamação do Evangelho de Jesus Cristo segundo João. Glória a vós, Senhor. Naquele tempo, Jesus ergueu os olhos ao céu e disse: Pai, chegou a hora. Glorifica o teu Filho, para que o teu Filho te glorifique a ti. E porque lhe destes poder sobre todo homem, ele dê a vida eterna a todos aqueles que lhe confiastes. Ora, a vida eterna é esta, que eles te conheçam a ti, o único Deus verdadeiro, e aquele que tu enviastes, Jesus Cristo. Eu te glorifiquei na terra e levei a termo a obra que me destes para fazer. E agora, Pai, glorifica-me junto de ti, com a glória que eu tinha junto de ti antes que o mundo existisse. Manifestai o teu nome aos homens que tu me destes no meio do mundo. Eram estes, e tu os confiastes a mim, e eles guardaram a tua palavra. Agora eles sabem que tudo quanto me destes vem de ti, pois dei-lhes a palavra que tu me destes, e eles as acolheram, e a reconheceram verdadeiramente que eu saí de ti e acreditaram que tu me enviastes. Eu te rogo por eles, não te rogo pelo mundo, mas por aquele que me destes, porque são teus. Tudo o que é meu é teu, e tudo o que é teu é meu. E eu sou glorificado neles. Já não estou no mundo, mas eles permanecem no mundo enquanto eu vou para junto de ti. Palavra da salvação. Glória a vós, Senhor. Esse discurso do capítulo 17 de São João é um discurso que encaixa perfeitamente depois da ascensão do Senhor. É como se o Senhor estivesse diante de Deus rezando por nós. Tanto que ele diz: não rezo pelo mundo, mas por estes. Ele reza por nós, aqueles que ouviram a palavra de Deus, aquele cuja semente caiu em terra boa, e nem o mundo, nem as paixões, nem o demônio tirou essa semente, mas ela permaneceu guardada no coração e deu muitos frutos. Nosso Senhor, ele nos classifica como aqueles que conhecem a Deus e conhecem aquele que Deus enviou, que é Jesus Cristo. Na Bíblia, a palavra conhecer não significa apenas ter um conhecimento superficial, ter notícia ou saber de algo. Conhecer, usado na Bíblia, é um significado profundo, íntimo, de uma pessoa que tem relacionamento. É como se eu dissesse assim: eu sei quem é tal pessoa, mas eu não a conheço. Eu só conheço alguém quando eu convivo com ela, quando eu sei dos seus gostos, do seu temperamento, da sua saúde, da sua história. Conhecer é algo profundo. Conhecer é ter uma relação de amizade, de profundidade entre as duas pessoas. Por isso que ele diz que aqueles que acolheram a palavra de Deus, esses conhecem Deus. São João também vai ser o autor daquela frase: se você diz que ama a Deus, que não vê, mas não ama o irmão que está próximo de você, você é um mentiroso. Como é que nós podemos dizer que amamos a Deus, que não vemos, mas o irmão que vemos, que está próximo de nós, não recebe o nosso amor? Conhecer a Deus é colocar a sua palavra em prática. Amar a Deus é colocar os seus mandamentos em prática. Tanto que Jesus no Evangelho de hoje vai dizer: eu sou glorificado neles. Toda vez que nós fazemos algo bom, toda vez que nós somos obedientes a Deus, toda vez que nós paramos para rezar e damos testemunho da nossa fé diante dos homens, Deus é bendito. As pessoas admiram a Deus pela transformação que Ele faz na nossa vida e pela graça que Ele coloca para poder nos conceder a graça de sermos bons. Ninguém é bom sem a ajuda de Deus. Ninguém é bom sem ter humildade de admitir que precisa de Deus. Então, toda vez que somos bons, nós glorificamos a Deus, que mostramos através das nossas obras a obra de Deus em nós. Por isso que a cruz de nosso Senhor não é uma derrota, mas é um sinal de glória, porque aquele homem crucificado não foi vencido pelo ódio, pela vingança, pelo rancor. Aquele homem na cruz, mesmo crucificado, mesmo sofrendo, ele ainda conseguia amar. Isto é um milagre, isso é uma graça de Deus. Apesar de todo o mal que nós fizemos a Jesus, ele continuou nos amando de todo o coração. Isso mostra como Deus é maior do que nós, como a bondade de Deus é maior do que a nossa maldade, como o amor de Deus é infinitamente maior do que os nossos pecados. Por isso que nosso Senhor vai dizer que a vida eterna é justamente isso, é conhecer a Deus. Então, meus irmãos, o céu não começa quando nós morremos. O céu começa hoje. Se você quer viver o céu, conheça a Deus. Conheça os mandamentos de Deus e os coloque em prática na sua vida. Diga não à sua vontade e diga sim à vontade de Deus. Coloque Deus em primeiro lugar. Arrume a casa, limpe o coração. Faça jus a todo o esforço que Deus fez de nos amar, de nos mostrar o que é o verdadeiro amor e nos ensinar a amar. Que no dia de hoje, dando graças a Deus pela sua providência e bondade para conosco, possamos glorificar a Ele, porque Ele é muito bom e Ele quer nos fazer também bons. Que nós sejamos humildes de, diante do médico dos médicos, aceitar suas recomendações, tomar o remédio necessário e ter a nossa vida transformada por Ele, que hoje está sentado à direita de Deus Pai, e a Ele deve ser dado toda a honra e toda a glória. Ninguém é maior do que Deus, ninguém é mais forte do que Deus, ninguém é mais sábio do que Deus, ninguém é melhor do que Deus. Todos nós somos discípulos desse grande Mestre que nos ensina a cada dia ser melhores e nos enche de sua força para que possamos ser o que Ele espera de nós, santos e santas de Deus, o povo escolhido dEle. Meus irmãos, Que Deus abençoe cada um de vocês abundantemente, com a saúde do corpo e da alma. Que cada um de vocês hoje possa encontrar a paz de espírito, possa estar diante de Deus e não se sentir vergonha, porque nós fomos perdoados e redimidos por Ele. Meus irmãos, muito obrigado pela atenção. Que Ele permaneça convosco, aqueça o coração de cada um de vocês, ilumine os passos para que vocês nunca tropecem. E nos vemos amanhã na celebração da novena de São Sebastião, dia 20 de maio, na Igreja Matriz, às 19 horas, para rezar o terço e celebrar a Santa Missa. Louvado seja nosso Senhor Jesus Cristo, para sempre seja louvado.
2: São 18 horas e 53 minutos, vamos da programação da semana. Amanhã, às 16 horas, missa na pousada Luzia Dantas. Às 19 horas, terço Mariano, na Matriz. Às 19h30, novena e missa de São Sebastião, na quinta-feira. Às 17h30, missa em Frei Martinho. Às 19 horas, adoração ao Santíssimo Sacramento, na Matriz. Às 19h30, missa no sítio Riacho da Madeira. Na sexta-feira, 16 horas, missa no sítio Várzea Grande. Às 19h30, missa no sítio Massapê, com casamento. No sábado, reunião das comunidades rurais no salão paroquial. Às 10 horas, missa na Matriz. Às 16 horas, missa no sítio Cágados. Às 19 horas, missa no sítio Timbaúba. Às 19h30, grupo de oração Príncipe da Paz na Capela Nossa Senhora de Fátima. No domingo, às 7 horas, missa na Matriz. Às 8 horas, batizado na Matriz. Às 10 horas, missa em Frei Martinho. Às 16h30, missa na Capela de Santa Teresinha, no JK. Às 19h30, missa na Matriz. Todos os dias, às 19 horas, acontece na Matriz a novena mariana. Também para os noivos que desejam casar até dezembro, deixar o nome na secretaria paroquial. Que Deus abençoe. Temos aqui uma cartinha de Damiana. Quero mandar meu abraço para a Damiana. Ela parabeniza todas as pessoas que completam no mês de maio. Deus abençoe você, Damiana. Também ela manda para a Damiana da Verdura, para João e minha irmã e seu esposo, e todos os rezadores do programa Momento de Oração, a Claudenice, meu abraço, Deusa Reis, meu abraço, que Deus proteja e ilumine.
3: Eu quero agradecer a todos que estiveram com a gente, rezando o texto, e na próxima semana, se Deus quiser, com a graça de Deus, a gente está aqui de volta. Uma boa noite a todos. Que Deus abençoe cada um.
2: Amém. Quero deixar uma mensagem aqui muito bonita, bem rapidinho. O que você pode fazer? Existem coisas que só você pode fazer. Nem mesmo melhor amigo, nem seu pai, nem sua mãe, nem seu esposo, seu marido, né? Sua esposa, seu marido, pode fazer. Ninguém pode fazer isso por você, só você mesmo. Um artista tinha determinado um quadro com um retrato, em uma cena apocalipse de João, em que Jesus dizia as palavras: "Eu estou à porta e bato." O filhinho do artista olhou para o quadro e disse: "Mas uma coisa você errou. Está faltando trinco do lado de fora da porta. Jesus não consegue entrar." O pai respondeu: "Ele só pode entrar se alguém abrir por dentro e convidá-lo para entrar." Isso é uma coisa muito interessante, que Jesus está conosco a todo momento, mas se não deixar entrar, ele não entra. Ele não é atrevido, não. Ele só entra se for convidado. E aqui eu quero mandar meu abraço especial, menina, A minha amiga maravilhosa, Aliette, está completando ano. Amanhã, que Deus abençoe com muita saúde, muita luz, muitas coisas boas na sua vida. Que Deus te proteja, minha irmã. Que eu amo você de coração, não estou sendo falsa, é verdade.
3: Amém, muito obrigada, minha irmã Vera.
2: Então, vamos agradecer a cada um de vocês que estiveram conosco. Que Deus proteja cada um. Tenha uma boa noite. Fique com Deus. Até o próximo programa, se Deus quiser.
3: Amém.
2: Amém.
4: Obrigado por ter estado conosco nesta noite. Que Deus lhe favoreça com uma noite tranquila e um sono restabelecedor de paz para um novo dia. Abençoe-vos o Deus Todo-Poderoso, Pai, Filho e Espírito Santo. Uma boa noite.

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2: A juros mais. Vanessa Casalino.
3: Com Move, táxis e aplicativos, vai ser possível comprar carros novos de até 150 mil reais, alinhados com a sustentabilidade.
4: Governo do Brasil também moderniza e simplifica regras para quem utiliza motocicletas como ferramenta de trabalho.
5: E ainda já estão valendo as novas regras para contratação de consignado do INSS.
4: Agora o beneficiário que solicitar empréstimo terá que validar a operação por meio de biometria facial. Raquel Mariano.
6: Para combater fraudes no sistema do INSS, estão em vigor as regras atualizadas para aposentados e pensionistas contratarem empréstimos por meio do site ou aplicativo do Instituto.
5: Proteção a crianças e adolescentes.
4: Política Nacional de Prevenção e Combate ao Abuso e Exploração Sexual agora é lei.
5: A medida prevê atendimento especializado às vítimas e às famílias e o fortalecimento das redes de assistência.
4: E você vai saber mais na Voz do Brasil sobre o combate à violência no ambiente digital.
5: Hoje na apresentação, eu, Luciana Vasconcelos e Luciano Seixas.
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5: Motoristas de aplicativo e taxistas poderão comprar veículos novos em condições facilitadas.
4: É o Move Táxis e Aplicativos, programa lançado hoje pelo governo do Brasil em evento em São Paulo.
5: O programa vai financiar carros de até 150 mil reais e, entre as vantagens, juros mais baixos e carência de 6 meses.
4: Também foram anunciadas medidas para os trabalhadores que usam motos em suas atividades.
3: O corre dos motoristas por aplicativo é todo por conta do trabalhador. Manutenção, aluguel de carro, veículo econômico para fazer o dinheiro render, é o que explica o motorista por app, Leandro Cruz.
7: Hoje o nosso trabalhador, ele trabalha 115 horas só para pagar o veículo. Tá trabalhando para pagar agiota, para pagar carro, para pagar oficina, porque os carros estão sucateados.
3: 30 bilhões de reais em linha de crédito para financiamento e manutenção de veículos e capital de giro. É o total de recursos do programa que vai beneficiar os motoristas que trabalham e assumem riscos sem a proteção da CLT. Crédito concedido a juros mais baixos e que vale também para taxistas. Com o Move, táxis e aplicativos, vai ser possível comprar carros novos de até 150 mil reais, alinhados com a sustentabilidade. Veículos flex, híbridos flex, elétricos ou exclusivamente movidos a etanol e de montadoras habilitadas no programa Mover. Para acessar os motoristas por aplicativo, tem de ter cadastro ativo há pelo menos 12 meses e ao menos 100 corridas no mesmo aplicativo. Para os taxistas, basta estar registrado em atividade e toda a economia sai ganhando, como destacou o vice-presidente Geraldo Alckmin.
8: Vai ganhar com isso o emprego, a indústria automotiva fabricando e vendendo veículos, o comércio, as concessionárias, movimenta a economia, ganha o consumidor com segurança automotiva.
3: Além do crédito, novas regras para modernizar e simplificar a rotina de mototaxistas, motoboys e entregadores sobre duas rodas, incluindo o fim da obrigatoriedade do curso de motofretista, explica o ministro da Secretaria-Geral da Presidência da República, Guilherme Boulos.
9: A medida provisória hoje, ela vai acabar com a obrigatoriedade do curso do motofretista, com a obrigatoriedade da placa vermelha e com a obrigatoriedade do mínimo de 21 anos para

0: juros de 12,6% ao ano. Para as mulheres, 11,5%. A primeira parcela só daqui a 6 meses. Reportagem Vanessa Casalino.
1: O setor da construção civil é um dos motores da economia brasileira.
2: Além de movimentar a indústria e o comércio, ele gera milhões de empregos e ajuda a reduzir o déficit habitacional no país.
1: Durante a abertura do encontro da construção civil, o Minha Casa Minha Vida foi destacado pelo presidente Lula.
3: 2.840.000 contratos imobiliários foram assinados entre 2023 e março deste ano pela Caixa Econômica Federal. E o programa Minha Casa Minha Vida já representa mais da metade dos lançamentos e vendas de imóveis no país. Durante o Encontro Internacional da Indústria da Construção, que reuniu empresários e governo em São Paulo, o presidente Lula destacou os avanços do programa e os impactos do setor para o país.
4: 171 mil contratos do Minha Casa Minha Vida, FGTS, apenas no primeiro trimestre de 2026. 93% mais do que no mesmo período de 2023. A Caixa tem uma carteira de crédito imobiliário de 966 bilhões e 200 milhões. Isso significa 7,2% do PIB brasileiro. 68% do total do mercado imobiliário nacional.
3: O ministro das Cidades, Vladimir Lima, destacou que o programa Minha Casa Minha Vida fez o Brasil atingir o menor déficit habitacional da série histórica, caindo de 10% na década de 1990 para 7,2%. Isso significa que mais pessoas possuem casa própria e moram em locais com qualidade de vida.
5: O programa Minha Casa Minha Vida se transformou num programa que ele traz inclusão social. E mais do que isso, é mais do que tijolo, é mais do que cimento. Ele gera emprego, ele gera renda, ele inclui as pessoas, ele traz dignidade, ele traz qualidade de vida para as pessoas.
3: A cooperação mútua movimenta anualmente cerca de 800 bilhões de reais na economia nacional, entre recursos públicos e privados. Esse montante consolida a articulação entre o governo federal e a iniciativa privada como uma das principais forças de desenvolvimento do país. O programa Minha Casa Minha Vida já conta com mais de 300 bilhões de reais em investimentos. Além da construção de moradias, os recursos também são destinados a obras de saneamento, urbanização e mobilidade urbana. Reportagem Dima Soldi.
2: A abertura da Marcha à Brasília em defesa dos municípios foi realizada hoje na capital do país.
1: O vice-presidente Geraldo Alckmin participou e falou sobre a importância de descentralizar políticas nacionais para fortalecer os governos locais.
2: E ainda ressaltou as políticas do governo do Brasil para atender os municípios brasileiros.
6: É a 27ª edição da Marcha dos Prefeitos, que este ano trouxe para Brasília mais de 15 mil gestores locais. O encontro promovido pela Confederação Nacional de Municípios é um dos maiores eventos municipalistas da América Latina e tem como tema o Brasil que dá certo nasce nos municípios. O vice-presidente Geraldo Alckmin participou da abertura e falou sobre a importância do movimento, que há quase 3 décadas é uma das vozes da sociedade brasileira.
7: A marcha dos prefeitos é a marcha do municipalismo, num país que é o 5º maior país do mundo, com 5.569 municípios. É fundamental descentralizar, fortalecer governo local, onde as pessoas vivem, o governo local enxerga os problemas porque convive com eles, sente as suas necessidades.
6: A Marcha dos Prefeitos é realizada anualmente. O evento vai até dia 21, próxima quinta-feira. Prefeitos, vereadores e autoridades vão discutir temas de interesse dos 5.569 municípios brasileiros. Reportagem Luciana Colares de Holanda.
1: Mais 262 famílias nos municípios de Juiz de Fora e Ubá, na Zona da Mata de Minas Gerais, receberam a parcela única do auxílio recurso.

0: construção nesta terça-feira.
1: O benefício no valor de R$7.300 é destinado a moradores que tiveram perdas materiais devido às chuvas que atingiram a região no fim de fevereiro.
0: De acordo com o Ministério da Integração e do Desenvolvimento Regional, até agora 3.093 famílias afetadas pelas chuvas já foram atendidas com esse auxílio.
1: Nos empréstimos consignados para beneficiários do INSS.
0: Novas medidas de segurança e aumento do prazo para pagamento da dívida são algumas das novidades que começaram a valer a partir de hoje.
2: Para combater fraudes no sistema do INSS, estão em vigor as regras atualizadas para aposentados e pensionistas contratarem empréstimos consignados por meio do site ou aplicativo do Instituto. A partir de agora, será necessário validar a operação por meio da biometria facial, como explica a presidente do INSS, Ana Cristina Silveira.
3: Após solicitar o crédito junto ao banco, o beneficiário recebe a proposta no aplicativo Meu INSS com status pendente de confirmação e tem até 5 dias para confirmar a operação por reconhecimento facial.
2: O prazo de pagamento do empréstimo também foi ampliado para 108 meses. Com essa medida, quem possui consignado do INSS terá 1 ano a mais para quitar a dívida, além de poder começar a pagar a primeira parcela após 3 meses do contrato. A presidente do INSS explica também as mudanças nas margens dos empréstimos.
3: Parte da margem do empréstimo reservada ao cartão benefício e ao cartão consignado poderá ser utilizada para a contratação de empréstimos consignados, observando o limite global de 40% para benefícios previdenciários e 35% para benefícios assistenciais.
2: Na avaliação do presidente da Associação dos Aposentados e Pensionistas de Volta Redonda, no Rio de Janeiro, Geraldo Vida, essas mudanças vão trazer mais segurança para um público que sofre tentativas constantes de golpe.
4: Olha, eu tenho certeza que essas novas regras, elas vão ser muito importantes para evitar a quantidade de fraudes que os aposentados, e principalmente os aposentados nossos associados, têm sofrido com essa modalidade de empréstimo que o governo fez para beneficiar as pessoas em que está acabando prejudicando, porque as fraudes são muito frequentes e são muito grandes e perigosas.
2: Caso a biometria não seja confirmada, o empréstimo não será concedido. No site do INSS, na opção Extrato Empréstimo Consignado, será possível conferir os contratos aprovados. Com locução de Raquel Mariano, reportagem Graziele Bezerra.
1: Crianças e adolescentes contam com um novo mecanismo de proteção.
0: O governo do Brasil oficializou hoje a Política Nacional de Prevenção e Combate ao Abuso e Exploração Sexual.
1: A medida foi publicada no Diário Oficial da União e visa garantir atendimento especializado às vítimas e famílias.
0: E ainda dá maior agilidade ao processo de responsabilização dos agressores.
5: O governo do Brasil oficializou nesta terça-feira a Política Nacional de Prevenção e Combate ao Abuso e Exploração Sexual da criança e do adolescente. A medida foi publicada no Diário Oficial da União por meio de portaria assinada pelo Ministério dos Direitos Humanos e da Cidadania. A política prevê atendimento especializado às vítimas e às famílias, fortalecimento das redes de proteção e integração entre os sistemas de saúde, assistência social, justiça e segurança pública. O texto também determina que os processos de escuta de crianças e adolescentes vítimas de violência respeitem os procedimentos previstos no Estatuto da Criança e do Adolescente, para evitar a revitimização. Entre os objetivos da iniciativa estão o combate à exploração sexual, a ampliação das ações preventivas e a responsabilização mais rápida dos autores dos crimes. A política também prevê campanhas permanentes de conscientização e ações educativas para enfrentar práticas culturais que naturalizam a violência sexual. A implementação será feita de forma articulada entre União, estados, Distrito Federal e municípios, com coordenação do Ministério dos Direitos Humanos e da Cidadania. Claudimário Carvalho, para a Voz do Brasil.
1: A proteção a crianças e adolescentes também passa pelo ambiente digital.
0: Se você tem menores em casa, sabe o desafio que é controlar o que eles acessam pelo celular.
1: Para ajudar nessa missão, uma das medidas já aprovadas pelo governo do Brasil aumentou a classificação do YouTube, que agora não é recomendado para menores de 16 anos.
0: A decisão levou em conta parâmetros como conteúdo de violência extrema, nudez e apologia ao uso de drogas.
6: A advogada Tatiana Costa é mãe do Matheus, de 10 anos. Ela conta que, como toda criança, ele tem demonstrado um interesse crescente pelo ambiente digital, mas o acesso é por tempo limitado e com muita parcimônia.
7: Uma criança de 10 anos, ela não tem cognição para filtrar um vídeo que está passando no YouTube, porque são vídeos muito rápidos, com muita informação, muito colorido, muito ágeis, que a cabeça da criança não processa e não filtra aquilo que ela está vendo. Então, isso eu acho muito perigoso.
6: Para ajudar e proteger crianças e adolescentes de conteúdos inapropriados no ambiente digital, o governo do Brasil tem adotado uma série de medidas. No início deste mês, a plataforma de compartilhamento de vídeos, YouTube, foi reclassificada como não recomendada para menores de 16 anos, acima da indicação anterior de 14 anos. O secretário nacional de Direitos Digitais, Vitor Oliveira Fernandes, explica o que motivou a decisão.
8: Dentro dessa plataforma, tem crescido bastante conteúdos que vão de cenas de violência, tortura, mutilação, homicídio. Há muitos conteúdos que também envolvem consumo de substâncias lícitas e ilícitas, vídeos que mostram em parcerias de influenciadores com outros serviços que são serviços restritos para maiores de 18 anos, como, por exemplo, serviços de casas de apostas.
6: A classificação indicativa tem caráter informativo e é destinada a pais responsáveis e à sociedade em geral. O agente da Polícia Civil do Distrito Federal e chefe da seção de investigação de crimes cibernéticos contra crianças e adolescentes, Roberto Vitor, destaca os crimes mais comuns envolvendo menores no ambiente digital.
9: Por padrão, o que mais nos preocupa enquanto polícia é uma espécie de aliciamento progressivo. É o acesso às crianças e adolescentes, a criação de uma cultura de segredo, e isso induz as crianças em erro para que elas, de alguma forma, sejam estimuladas a especificamente produzir conteúdo íntimo, fotos ou vídeos.
6: Além do YouTube, outras redes já haviam passado por ajustes na classificação indicativa. TikTok e Kawai, por exemplo, também foram reclassificadas para 16 anos. As mudanças fazem parte do Estatuto Digital da Criança e do Adolescente, sancionado pelo presidente Lula em setembro de 2025, com medidas voltadas à segurança online, proteção de dados, prevenção de riscos e responsabilização de plataformas por conteúdos ilícitos e práticas abusivas. Reportagem Gabriela Noronha.
1: E em tempos de telas, todo cuidado é pouco com crianças e adolescentes.
0: Para ajudar os responsáveis nessa missão, a população conta com um guia sobre o uso dos dispositivos digitais na infância e adolescência.
1: O guia orienta, por exemplo, sobre os riscos do uso excessivo de telas.
10: A estudante Esther Vitória de Almeida, de 13 anos, aprendeu na prática que a superexposição nas redes sociais pode ser perigosa. E depois de ser abordada por perfis suspeitos na internet, bloqueou a conta para que somente pessoas conhecidas tivessem acesso às suas postagens.
11: Muita gente muito mais velha começava a me seguir, começava a falar coisa, e é perigoso isso para quem não entende, né? Falei pros meus pais, cheguei a falar pra minha mãe, removi, mas eu acho que nem todo mundo tem essa mesma visão.
10: Dados do Comitê Gestor da Internet no Brasil apontam que 25 milhões de crianças e adolescentes acessam a internet no país e 98% deles usam o celular para se conectar. Mais de 80% têm perfis em redes sociais. E de olho na segurança das crianças e adolescentes, a Bruna Bezerra, professora de artes da escola em que a Esther estuda, começou um projeto para que alunos tivessem um olhar mais crítico crítico ao navegar no mundo digital.
11: Para eles estarem consumindo um conteúdo verídico, tá ali verificando também em relação às fake news, se aquele conteúdo de fato vai ser sadio, né, para o conhecimento deles, incentivando essa prática do bom uso.
10: E para ajudar pais, responsáveis e educadores nesta missão, o governo do Brasil lançou um guia sobre o uso dos dispositivos digitais na infância e adolescência. O documento orienta, por exemplo, sobre os riscos do uso excessivo dos aparelhos, como atraso no desenvolvimento, sedentarismo e aumento nos níveis de ansiedade. O guia traz ainda informações sobre o tempo de tela adequado para cada idade. Crianças de 2 anos, por exemplo, não devem ser expostas a telas. Já para aquelas de 11 a 17 anos, a recomendação é de no máximo 3 horas diárias. O documento também reúne informações sobre a faixa etária ideal para cada conteúdo, direito à privacidade, educação midiática e uso pedagógico da internet e dos celulares. Ana Ungari Dalfobro, coordenadora-geral de Tecnologia e Inovação Básica do Ministério da Educação, explica a importância deste guia para a formação digital nas escolas.
12: Foi um material muito rico, construído pelo governo federal, com contribuição também da sociedade civil, e vem orientando muitas escolas a usarem ele exatamente como uma referência dentro desse tema de uso equilibrado das tecnologias digitais por crianças e adolescentes. Então foi um material pensado para as famílias, para os educadores, mas também para a sociedade de uma forma geral e para as empresas.
10: O guia de uso de dispositivos digitais está disponível na página da Secretaria de Comunicação Social do Governo do Brasil em www.gov.br/secom. Reportagem Graziele Bezerra.
0: E as políticas para a infância e juventude alcançaram 264 bilhões e 200 milhões de reais.
1: É o que aponta o relatório da Agenda Transversal Crianças e Adolescentes, divulgado pelo Ministério do Planejamento e Orçamento.
0: Do total, cerca de 121 bilhões de reais foram destinados à primeira infância, com a melhoria de infraestrutura de creches e a construção de novas unidades.
1: Já os recursos para a educação de crianças e adolescentes chegaram a 60 bilhões e 500 milhões de reais. E a saúde alcançou cerca de 7 bilhões e 500 milhões de reais.
0: Mudanças na Política Nacional de Avaliação e Exames da Educação Básica.
1: Entre as novidades está a inscrição automática de concluintes da rede pública no Enem, o Exame Nacional do Ensino Médio.
0: Um dos objetivos é integrar o Enem ao SAEB, o Sistema de Avaliação da Educação Básica, que avalia o ensino no país.
13: O Ministério da Educação publicou novas normas complementares para execução da Política Nacional de Avaliação e Exames da Educação Básica. Entre as novidades está a integração do Enem ao SAEB com ações voltadas à ampliação do acesso e da participação dos estudantes no exame. Com a mudança a partir da edição de 2026, os concluintes da rede pública terão inscrição automática no Enem. O estudante deverá apenas confirmar a participação e selecionar opções como a língua estrangeira da prova e eventuais recursos de acessibilidade. Outra medida prevê ampliação dos locais de aplicação do exame em cerca de 10 mil escolas. Com isso, a estimativa é que 80% dos estudantes concluintes da rede pública realizem a prova na própria escola onde estudam. As iniciativas reforçam o papel do Enem como instrumento de avaliação da educação básica e de ampliação de oportunidades educacionais. A meta do Ministério da Educação é alcançar em 2026 pelo menos 70% de participação dos concluintes do ensino médio das redes públicas no exame. Reportagem Júlio César de Oliveira.
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1: E foi Foi deflagrada a nova fase da operação com foco no combate à comunicação do crime organizado em presídios.
0: A ação foi realizada ao mesmo tempo em 15 estados e integra o programa Brasil contra o Crime Organizado.
1: O principal objetivo é retirar celulares e outros itens proibidos das unidades prisionais, interrompendo comunicações ilícitas realizadas de dentro dos presídios.
0: Ao longo da semana, a operação acontece em unidades prisionais a partir de critérios estratégicos e de inteligência definidos pelas forças de segurança pública.
1: A operação MUTI integra o programa Brasil contra o Crime Organizado, lançado pelo governo do Brasil na última semana.
0: Desde 2023, já foram retirados quase 8 mil aparelhos celulares das unidades penitenciárias.
1: Essas foram as notícias do Governo do Brasil.
0: Uma realização da Secretaria de Comunicação Social da Presidência da República.
1: Com produção da empresa Brasil de Comunicação.
0: Fique agora com as notícias do Poder Judiciário e do Congresso Nacional. Uma boa noite.
1: Boa noite para você e até amanhã.

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2: Primeira turma do STF decide que é competência da Justiça do Trabalho julgar a ação que envolvia normas de medicina do trabalho.
3: Acordo entre CNJ e DPU visa proteger órfãos do feminicídio.
2: Quatro legendas exibem propaganda partidária nesta semana.
3: Boa noite, eu sou Marcela Luiza.
2: E eu sou Walter Lima.
3: É competência da Justiça do Trabalho julgar ação que envolva normas de saúde, higiene e medicina do trabalho.
2: O entendimento é da primeira turma do Supremo Tribunal Federal, Marta Ferreira.
4: O caso concreto envolve uma ação proposta pelo Ministério Público do Trabalho contra o Estado do Amazonas, cuja pretensão era observância e o cumprimento das normas de higiene e segurança dos trabalhadores vinculados ao Hospital Regional de Eirunepé. Em discussão, saber se é competência ou não da Justiça do Trabalho julgar esse processo.
5: Mas a maioria da primeira turma entendeu que, em se tratando de ação que versa sobre o cumprimento de normas de saúde, higiene e medicina do trabalho, como é o caso do processo em análise, a competência é da Justiça do Trabalho, seguindo o voto do relator, o ministro Flávio Dino.
3: Em evento realizado no STF, no Dia Nacional da Defensoria Pública, o Conselho Nacional de Justiça e a Defensoria Pública da União assinaram um acordo para proteger órfãos do feminicídio.
2: O CNJ vai recomendar aos tribunais estaduais que comuniquem às defensorias a existência de filhos vítimas desse tipo de crime para agilizar o pagamento da pensão especial prevista em lei.
3: Para o presidente do STF e do CNJ, ministro Edson Fachin, a parceria é importante para garantir a proteção de crianças e adolescentes.
2: Fachin também destacou que o acordo vai ampliar mecanismos de busca ativa e de acolhimento institucional.
3: Prova obtida legalmente em ação civil pode ser usada em investigação criminal, mesmo com extinção do processo original, sem julgamento do mérito.
2: Esse posicionamento é do STJ. Fátima Uchoa.
6: Uma gestora de investimentos pediu compartilhamento com inquérito da Polícia Federal de dados eletrônicos apreendidos em ação civil. Antes da efetivação da medida, a ação civil foi extinta sem resolução do mérito por ausência de interesse de agir. E o juízo criminal suspendeu o compartilhamento até uma definição final na esfera civil. A gestora impetrou o mandado de segurança, mas o TRF3 negou o pedido. No STJ, a maioria da sexta turma deu provimento ao recurso, considerando que a extinção da ação não torna automaticamente a prova inválida, já que não houve reconhecimento de ilicitude, nulidade ou irregularidade na obtenção do material. O voto que prevaleceu foi o do ministro Sebastião Reis Júnior.
3: Mais um dia de mutirão na Ilha do Marajó. Hoje foi no município de Melgaço.
2: Justiça do Trabalho leva serviços a moradores da região. Luma Soares.
7: Neste segundo dia, foram promovidas capacitações sobre combate ao trabalho escravo e exploração infantil, além de cursos de informática para estudantes da rede pública. Com cerca de 28 mil habitantes e grandes desafios de infraestrutura, Melgaço recebe apoio da itinerância, que oferece serviços de justiça, cidadania e saúde. Até sexta-feira.
3: Nesta semana, os partidos União Brasil, Movimento Democrático Brasileiro, Progressistas e Partido Socialista Brasileiro vão exibir propaganda partidária no rádio e na TV, entre as 19h30 e 22h30.
2: As inserções serão transmitidas na terça-feira, quinta e sábado. Estevão Furtado.
8: O MDB terá o maior tempo de exibição na semana, 7 minutos e meio no total. O PSB terá 4 minutos de propaganda, divididos entre quinta e sábado. O PP exibirá 3 minutos de propaganda na terça-feira. Já a União Brasil terá uma inserção de 30 segundos, também na terça. A propaganda partidária serve para que os partidos apresentem ideias, mostrem ações no Congresso e falem sobre temas políticos e sociais.
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3: Uma boa noite.
2: E até amanhã.
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1: Eu sou Paula Groba.
2: E eu sou Humberto Pinheiro.
1: E estes são os destaques de hoje do Jornal do Senado, que começa agora.
2: Davi Alcolumbre confirma a sessão do Congresso para analisar vetos que impedem repasses a municípios.
1: Projeto no Senado pode liberar fabricação de medicamentos como Monjaro pelo SUS.
2: No Senado, o presidente do Banco Central defende mais autonomia e detalha ações em investigação sobre o Banco Master.
1: Boa noite.
2: Boa noite.
1: Em meio à pressão de prefeitos por mais verbas, o presidente do Congresso, Davi Alcolumbre, anunciou que vai convocar uma sessão conjunta para analisar vetos do presidente Lula que barram o repasse de recursos federais a municípios inadimplentes.
2: A medida pode beneficiar mais de 3 mil cidades. As informações com o repórter Márcio Maturana.
3: O presidente do Congresso, senador Davi Alcolumbre, anunciou nesta terça-feira que vai convocar para os próximos dias uma sessão conjunta da Câmara e do Senado com a finalidade de analisar os vetos do presidente Lula ao projeto da Lei de Diretrizes Orçamentárias de 2025 que impedem mais de 3 mil municípios em dívida com a União de assinarem convênios para recebimento de recursos por meio de transferências voluntárias, programas, projetos ou emendas parlamentares. O presidente da Câmara dos Deputados, Hugo Mota, e o ministro das Relações Institucionais, José Guimarães, estavam ao lado de Davi no momento do anúncio.
4: Eu queria, Guimarães, com a compreensão do governo, e eu sei que nós teremos, e ao lado do presidente Hugo Mota, anunciar aqui na Marcha dos Prefeitos que nós vamos, ainda hoje, eu e o presidente Hugo, os líderes congressuais, os líderes do governo, organizar rapidamente uma sessão do Congresso Nacional para que a gente possa analisar esses vetos, derrubar esses vetos e entregar para mais de 3 mil municípios a possibilidade de acessarem mais recursos do Estado brasileiro.
3: O anúncio foi feito durante a 27ª Marcha à Brasília em Defesa dos Municípios, conhecida como Marcha dos Prefeitos. O evento acontece até esta quinta-feira, dia 21, reunindo mais de 3 mil gestores municipais e outras autoridades. O objetivo principal do evento é discutir investimentos, repasses e demandas dos municípios no Pacto Federativo.
1: E o Senado avançou em uma proposta para reduzir as perdas de grãos e aumentar a capacidade de estocagem no campo.
2: A Comissão de Desenvolvimento Regional aprovou o projeto que cria o programa de armazenagem rural, com financiamento para a construção de silos e armazéns nas propriedades. Repórter Maurício de Santi.
5: Com o objetivo de reduzir perdas na produção agrícola e melhorar a logística no campo, a Comissão de Desenvolvimento Regional aprovou uma proposta para ampliar a capacidade de armazenagem de grãos no país. O projeto prevê que 10% dos recursos dos fundos constitucionais do Norte, Nordeste e Centro-Oeste sejam destinados à construção de silos e armazéns dentro das propriedades rurais. O relator, senador Cid Gomes, do PSB do Ceará, afirmou que os debates na comissão mostraram a importância do investimento em armazenagem rural.
6: Nós entendemos que o projeto de lei número 1070 é uma iniciativa fundamental para o desenvolvimento do setor agrícola. A audiência pública e as sugestões legislativas revelaram que os bancos administradores dos fundos constitucionais já perceberam a relevância da armazenagem rural.
5: A criação do programa de armazenagem rural, que tem como autora a senadora professora Dorinha Seabra, do União do Tocantins, segue agora para análise da Comissão de Assuntos Econômicos.
1: Em meio às investigações envolvendo o Banco Master, o presidente do Banco Central, Gabriel Galípolo, defendeu a atuação da instituição e cobrou do Senado a aprovação do projeto que garante mais autonomia financeira e orçamentária ao BC.
2: Galípolo participou nesta terça-feira de audiência na Comissão de Assuntos Econômicos. A reportagem é de Marcela Diniz.
7: Com 5 horas de audiência, Gabriel Galípolo falou desde política de juros até o escândalo do Banco Master. Sobre o caso, ele afirmou que o BC colabora com as investigações e agiu certo ao afastar os servidores Paulo Sérgio Souza e Beline Santana, suspeitos de atuar em favor do banqueiro Daniel Vorcaro.
8: Não cabe ao Banco Central julgar, vai ser a justiça que vai determinar o que realmente ocorreu, mas os indícios em si já foram algo que foi muito grave e que causou uma grande sensibilização por parte de todos os servidores, eu inclusive ali.
7: Os senadores apontaram falhas na governança do Banco Central. Eduardo Braga, do MDB do Amazonas, citou a falta de avaliação de risco em movimentações financeiras atípicas.
9: Nós tomamos tivemos um tombo no fundo garantidor, equivalente a um terço do que nós tínhamos de reserva, porque foi permitido exatamente que os ativos e aquisição nos últimos anos fosse feito fora da curva da média. E isso é responsabilidade do Banco Central.
7: Galípolo admitiu limitações operacionais. Disse que o Banco Central perdeu cerca de 1.200 servidores na última década, quando saltou o número de instituições a serem fiscalizadas. Ele pediu que o Senado aprove proposta que amplia a autonomia financeira e orçamentária do BC.
1: A senadora Tereza Leitão, do PT de Pernambuco, defendeu a aprovação do projeto que cria a Política Nacional de Minerais Críticos e Estratégicos. Segundo a parlamentar, o Brasil precisa transformar suas reservas minerais em vetor de desenvolvimento tecnológico, industrialização e fortalecimento da soberania nacional diante da crescente disputa internacional por terras raras e minerais estratégicos.
2: De acordo com Tereza Leitão, o país ocupa posição privilegiada no cenário global por concentrar uma das maiores reservas de terras raras do mundo. Ela ressaltou que o debate vai além da atividade mineradora e envolve temas como segurança energética, inovação tecnológica e autonomia econômica do Brasil.
10: Estamos legislando sobre a capacidade do Brasil decidir sobre seus próprios recursos naturais e de garantir que as riquezas nacionais beneficiem o povo brasileiro.
1: Já o senador Jaime Campos, do União de Mato Grosso, defendeu a criação de benefícios para estudantes que mantém em dia os pagamentos do Fundo de Financiamento Estudantil, o FIES. O parlamentar reconheceu a importância da nova etapa do Desenrola, programa federal voltado também à renegociação de dívidas do FIES, mas afirmou que os alunos adimplentes também precisam ser valorizados e estimulados.
2: Jaime Campos anunciou que vai apresentar uma emenda à medida provisória do programa para criar uma política permanente de incentivo aos bons pagadores, com medidas como redução de juros e condições mais vantajosas de financiamento. Segundo o senador, a proposta busca tornar o FIES mais justo, reduzir o endividamento estudantil e reconhecer quem cumpre regularmente seus compromissos financeiros.
11: Cria uma política permanente de valorização dos bons pagadores por meio de incentivos financeiros, juros mais baixos e ampliação dos prazos, carências e mecanismo que preserva a adimplência dentro do programa. A lógica é simples: além de ajudar quem está endividado, é justo também premiar quem cumpriu corretamente com suas obrigações.
1: A liberação do Mounjaro para crianças e adolescentes com diabetes tipo 2 reacendeu o debate sobre o acesso a medicamentos usados também no tratamento da obesidade.
2: No Senado, um projeto autoriza a fabricação desses remédios pelo SUS, mesmo durante a vigência da patente. As informações com o repórter Márcio Maturana.
12: O Mounjaro, nome comercial do medicamento emagrecedor que usa a substância tirzepatida, foi liberado para crianças e adolescentes a partir dos 10 anos que precisam tratar diabetes tipo 2. A decisão da Agência Nacional de Vigilância Sanitária, Anvisa, já foi publicada no Diário Oficial da União. O cirurgião especialista em emagrecimento, José Afonso Salé, disse à equipe da Rádio Senado que a novidade é bem-vinda para o tratamento de obesidade e diabetes, mas ressaltou que é preciso cuidado.
13: O diagnóstico precisa ser feito por equipe médica especializada, a recomendação da dose e o acompanhamento desse tratamento e os suportes nutricionais e suportes multivitamínicos são fundamentais.
12: O Senado analisa um projeto que permite ao governo autorizar a fabricação desse medicamento, mesmo que ele ainda esteja protegido por patente. A proposta prevê também a produção do remédio no Brasil e a ampliação do acesso ao tratamento da obesidade pelo Sistema Único de Saúde. A autora do projeto é a senadora doutora Eudócia, do PSDB de Alagoas.
14: A licença compulsória poderá ser adotada pelo Poder Executivo quando houver insuficiência de oferta, preços elevados e impacto relevante na saúde pública após análise da Anvisa.
12: Esse projeto precisa ser aprovado pela Comissão de Ciência e Tecnologia e pela Comissão de Assuntos Sociais antes de seguir para a votação na Câmara dos Deputados.
2: Edição de Paulo Grova e trabalhos técnicos de João Lira. O Jornal do Senado fica por aqui. Acompanhe agora as notícias da Câmara dos Deputados. Boa noite.
1: Boa noite e até amanhã.
15: 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Câmara dos Deputados.
16: Comissão aprova garantia de direitos para mulheres da pesca artesanal.
17: O projeto autoriza faixas para o transporte coletivo privado de passageiros.
16: Deputados comentam ações em defesa do fortalecimento dos municípios.
18: Boa noite. Luísa Canziani, do União do Paraná, defende o fortalecimento dos municípios e afirma que as transformações do país começam nas cidades. Segundo ela, saúde, educação, infraestrutura e segurança dependem de políticas públicas voltadas à realidade local.
16: Luísa Canziani acredita que o desenvolvimento nacional exige apoio aos pequenos municípios e destaca a importância da atuação municipalista. Ela também cita o avanço de obras de infraestrutura no interior do Paraná como exemplo de investimento que impacta diretamente a população.
18: Charles Fernandes, do PSD, celebra os 186 anos de emancipação política do município de Palmas de Monte Alto, na Bahia. O congressista destaca a história da cidade e sua importância como base para outros municípios vizinhos, como Guanambi.
16: Charles Fernandes saúda a população e a gestão de Palmas de Monte Alto, reconhecendo o município como polo agrícola e econômico regional. Ele cita o envio de suas emendas como prova de seu compromisso com o desenvolvimento da cidade e agradece o título de cidadão honorário recebido.
18: João Daniel, do PT, celebra acordo de cooperação para obra de abastecimento de água na bacia leiteira do Alto Sertão de Sergipe, com investimento de mais de 600 milhões de reais dos governos federal e estadual. O deputado afirma que a adutora vai contribuir para o desenvolvimento regional.
16: João Daniel ressalta que o projeto fortalece a agricultura familiar, as áreas de reforma agrária e a economia do interior de Sergipe. Entre os municípios beneficiados, ele cita Canindé de São Francisco, Poço Redondo, Monte Alegre, Nossa Senhora da Glória e Porto da Folha.
18: Na avaliação de Marcelo Nilo, do Republicanos da Bahia, a população baiana enfrenta graves problemas nas áreas de emprego, educação e segurança pública. O deputado afirma que o estado vive uma das piores crises administrativas de sua história.
16: Marcelo Nilo chama a atenção ainda para a superlotação dos hospitais estaduais e relata que pacientes enfrentam condições precárias nos corredores das unidades de saúde. Segundo o parlamentar, falta sensibilidade e compromisso humanitário por parte do governo estadual.
18: Carla Dixon, do PL, cobra do governo do Rio Grande do Norte apuração sobre o surgimento de uma sigla associada à facção criminosa na região do Morro do Careca, ponto turístico localizado na praia de Ponta Negra, em Natal.
16: Carla Dixon avalia que o episódio expõe a fragilidade na proteção de áreas turísticas e ambientais do Rio Grande do Norte. Ela cobra do poder público estadual maior proteção a moradores e visitantes com medidas efetivas de segurança em locais que são símbolos do estado.
18: Valdenor Pereira, do PT, realça a pesquisa segundo a qual 67% dos baianos aprovam a gestão federal e 56% apoiam o governo da Bahia. Ele reforça também a tendência dos eleitores em votarem candidatos vinculados às atuais gestões, contra 10% de apoiadores da oposição.
16: Na visão de Valdenor Pereira, os dados refletem o reconhecimento dos avanços sociais e melhorias na qualidade de vida da população, alcançadas graças a políticas públicas e programas sociais. Ele se orgulha de fazer parte de um projeto que vem transformando a vida dos baianos.
18: Ícaro de Valmir, do Republicanos de Sergipe, homenageia a TV Atalaia pelos 51 anos de fundação, celebrados em 17 de maio. Ele reconhece o trabalho dos profissionais que mantêm a emissora próxima das comunidades, fortalecendo a democracia e contribuindo para a cidadania.
16: Capitão Alberto Neto, do PL do Amazonas, critica a política do governo federal para o setor elétrico. O deputado sustenta que, apesar de o país ter uma matriz elétrica majoritariamente renovável, ainda impõe custos aos consumidores por meio de subsídios e da contratação de energia mais cara.
18: Capitão Alberto Neto também questiona o uso de diesel para gerar energia no Amazonas, mesmo com a presença de grandes reservas de gás natural no estado. Ele alerta que o aumento da tarifa afeta famílias, comerciantes e produtores rurais, além de afastar investimentos externos.
16: Valmir Assunção, do PT, salienta a parceria entre os governos do estado e federal para fortalecer a agricultura familiar na Bahia. Ele destaca a entrega de 100 refrigeradores de leite e os 3 bilhões de reais investidos para a inclusão de povos tradicionais.
18: O deputado anuncia também a ordem de serviço para a pavimentação de 37 quilômetros da estrada que liga Uruçuca à Serra Grande, aguardada há 13 anos. Para Valmir Assunção, as ações criam oportunidades reais para fortalecer o povo baiano.
15: Agricultura.
16: Comissão da Câmara aprova a garantia de direitos para mulheres da pesca artesanal. A repórter Júlia Lopes tem mais detalhes.
19: A Comissão do Trabalho da Câmara dos Deputados aprovou um projeto que reconhece legalmente as mulheres que atuam na cadeia produtiva da pesca artesanal como trabalhadoras do setor. O objetivo é garantir acesso igualitário a direitos sociais e previdenciários. A pesca artesanal é exercida por pescadores e pescadoras profissionais de forma autônoma ou em regime de economia familiar, utilizando meios próprios de produção ou contratos de parceria com ou sem embarcações de pequeno porte. No texto, passam a ser reconhecidas como trabalhadoras da pesca artesanal as mulheres que atuam em atividades como preparo de redes, armadilhas e embarcações, captura, cultivo e manejo de organismos aquáticos, limpeza, salga e processamento do pescado e de seus derivados. Com a proposta, essas trabalhadoras poderão ter acesso a benefícios previdenciários como auxílio doença, seguro defeso e salário maternidade. Atualmente, muitas delas não conseguem acesso aos direitos por não terem reconhecimento legal específico dentro da atividade. Para a relatora do projeto, deputada Rogéria Santos, do Republicanos da Bahia, a proposta representa um avanço na proteção social dessas mulheres.
20: Que apesar de trabalharem constantemente, elas não têm nenhum desses direitos. Exato, pelo simples fato de que a lei traduz o mar, o barco, a atividade que acontece dentro do mar. E quando você olha para elas, a atividade delas, a maioria delas, acontece na terra, porque tem a ver com o beneficiamento em toda a cadeia produtiva.
19: A proposta que traz o reconhecimento legal para as mulheres que atuam na pesca artesanal está em análise na Comissão de Defesa dos Direitos da Mulher. Da Rádio Câmara de Brasília, Júlia Lopes.
18: Cobalcini, do MDB de Santa Catarina, menciona projetos considerados prioritários para o agronegócio, incluindo propostas sobre o seguro rural, a tributação do arrendamento e o apoio às cooperativas. Ele pede que o parlamento avance em medidas que fortaleçam a produção e deem mais segurança ao setor.
16: Cobalcini diz que os produtores rurais precisam de respaldo diante dos desafios enfrentados no campo, como eventos climáticos, quebra de safra e dificuldades de infraestrutura. Ele reforça que o agronegócio precisa de respeito e liberdade para trabalhar.
15: Trabalho.
18: Gás do PT do Rio Grande do Sul critica a emenda ao projeto do fim da escala 6x1, que permite jornadas de até 52 horas semanais, além de adiar por até 10 anos a mudança no regime de trabalho. Ele aponta que as alterações descaracterizam a matéria original.
16: Bom Gás defende a redução da jornada de 44 para 40 horas semanais, com escala 5x2, sem redução de salário. Ele afirma que o objetivo do fim da escala 6x1 é garantir mais tempo para convivência familiar, estudo, descanso e lazer, sem perda de direitos para os trabalhadores.
18: Socorro Neri, do PP do Acre, condena declarações feitas por vereadores de São Paulo contra professores em greve no município. A deputada afirma que a mobilização da categoria é legítima, porque cobra dignidade, reajuste salarial e respeito ao trabalho realizado nas escolas públicas.
16: Socorro Neri apresentou na Comissão de Educação uma moção de repúdio contra os responsáveis pelas ofensas. Ela ressalta que a liberdade de expressão não pode servir para humilhar trabalhadores da educação, nem para desqualificar a luta dos professores por melhores condições de trabalho.
15: Transportes.
18: Projeto que permite a utilização de faixas exclusivas para o transporte coletivo privado de passageiros avança na Câmara. O texto está na última etapa de análise na Comissão de Constituição e Justiça, e a repórter Maria Neves tem os detalhes.
21: Aprovado na Comissão de Viação e Transportes, projeto que permite a utilização de faixas exclusivas no trânsito por transporte privado coletivo de passageiros, está em análise na Comissão de Constituição e Justiça da Câmara dos Deputados. Para utilizar as faixas exclusivas, o veículo deve ter capacidade de transportar pelo menos 25 pessoas e contar com autorização do poder público. De acordo com o relator na Comissão de Viação e Transportes, deputado Ricardo Aires, do Republicanos do Tocantins, a proposta vai contribuir para a redução do número de veículos individuais nas vias públicas.
0: A gente está falando de assegurar maior fluidez no trânsito das grandes cidades. O que a gente quer é incentivar que aqueles que utilizam o transporte coletivo de uma maneira em geral possam utilizar dessas faixas exclusivas para chegarem mais rápido ao seu destino, fazendo com que as faixas comuns sejam também alcançadas, liberando o trânsito para quem faz o seu uso do seu carro particular.
21: Autor do projeto, o deputado Guilherme Uchoa, do PSD de Pernambuco, argumenta que a lei da mobilidade urbana já permite que a regulamentação do transporte de cargas e de passageiros priorize os aspectos coletivos. Da Rádio Câmara de Brasília, Maria Neves.
16: Pompeu de Matos, do PDT do Rio Grande do Sul, cobra a continuidade das obras de duplicação da BR-386, conhecida como Estrada da Produção. O deputado demonstra preocupação com atraso no início das intervenções em dois trechos da rodovia que liga Porto Alegre às regiões norte e noroeste do estado.
18: Pompeu de Matos afirma que o pedido da concessionária para adiar o início das obras prejudica o desenvolvimento regional e compromete a segurança dos motoristas. O parlamentar informa que acionou a ANTT para cobrar esclarecimentos sobre o cronograma da duplicação.
16: Justiça. Helder Salomão, do PT do Espírito Santo, questiona as explicações de lideranças da direita a respeito do financiamento para filmes sobre o ex-presidente Jair Bolsonaro. Ele salienta que o valor de R$134 milhões exige investigação por superar o orçamento de produções reconhecidas internacionalmente.
18: Helder Salomão afirma que as justificativas apresentadas após a divulgação de conversas com o banqueiro Daniel Vorcaro não esclarecem o assunto. Ele argumenta que o caso reforça suspeitas de irregularidades na transferência de recursos.
16: O Tony de Paula, do PSD do Rio de Janeiro, compara os impactos das declarações de diferentes candidatos à presidência da República sobre o mercado financeiro, para alertar a direita sobre o risco de derrota nas próximas eleições devido ao desgaste ético de suas lideranças.
18: O Tony de Paula menciona possíveis relações espúrias envolvendo lideranças do campo conservador com o aporte de R$2 bilhões de aposentados e pensionistas no fundo do Banco Master. Ele defende o afastamento da direita de figuras polêmicas para garantir seu projeto político.
16: Ana Paula Lima, do PT de Santa Catarina, avalia que áudios, negociações financeiras e transferências internacionais divulgados reforçam os vínculos entre integrantes da família Bolsonaro e o Banco Master.
18: A parlamentar sustenta que houve contradições de pessoas ligadas ao caso e critica a atuação de integrantes da oposição. Ana Paula Lima afirma ainda que os fatos revelados desmontaram narrativas anteriores sobre a ausência de relação de determinados políticos com Daniel Vorcaro.
16: Eli Borges, do Republicanos do Tocantins, conclama a sociedade a investigar o passado e a ficha limpa de todos os candidatos antes de decidir o voto nas eleições. Ele alerta contra mentiras em redes sociais e pediu que o cidadão não aceite frases prontas.
18: Para o deputado, o Brasil vive um tempo de injustiças e condenações advindas de versões distorcidas de fatos, enquanto recursos da saúde são desviados sem as devidas condenações. Eli Borges reforça que o poder emana do povo e que cabe aos eleitores decidirem os rumos do país.
16: Para Maria do Rosário, do PT do Rio Grande do Sul, novas revelações sobre o Banco Master apontaram vínculos entre integrantes da família Bolsonaro e Daniel Vorcaro. Segundo ela, áudios e movimentações financeiras reforçam suspeitas apuradas pelas autoridades.
18: Maria do Rosário também critica declarações de aliados políticos ligados ao caso e aponta contradições sobre pedidos de recursos e relações com o empresário investigado. Ela afirma ainda que os desdobramentos do caso enfraquecem versões apresentadas anteriormente.
16: Nelson Barbudo, do Podemos de Mato Grosso, defendeu a honra de líderes da direita contra ataques proferidos na tribuna da casa. Ele criticou ainda o silêncio da esquerda sobre denúncias de corrupção envolvendo o governo e afirmou que o país passa por uma crise econômica.
18: Nelson Barbudo alega que estatais como os Correios sofrem com a má administração. O congressista conclamou líderes religiosos a rejeitarem ideias progressistas que, segundo sua leitura, destroem famílias e a classe média nacional.
16: Alfredinho, do PT de São Paulo, rebate declarações do senador Flávio Bolsonaro sobre o caso envolvendo o Banco Master. Segundo o deputado, os desdobramentos das investigações indicam que envolvidos distorcem os fatos para confundir a opinião.
3: opinião pública.
18: Alfredinho também questiona a falta de transparência em relação ao financiamento de uma produção cinematográfica sobre o ex-presidente Jair Bolsonaro. Para ele, as suspeitas enfraquecem o discurso de moralidade adotado pela oposição.
15: Segurança Pública.
3: Aloysio Mendes, do Republicanos do Maranhão, cobra do Senado a votação da proposta que reduz a maioridade penal no país. O deputado ressalta que a medida já foi aprovada pela Câmara e, segundo ele, atende a uma demanda da sociedade.
18: Para Aloysio Mendes, a legislação atual favorece a impunidade de adolescentes envolvidos em crimes violentos, como homicídios e estupros. O parlamentar argumenta que jovens com direito ao voto também devem responder criminalmente por seus atos.
15: Direitos Humanos.
3: Soraya Santos, do PL do Rio de Janeiro, destaca o Maio Laranja e alerta sobre o aumento do abuso infantil no país. Ela pede vigilância permanente de famílias, escolas e da sociedade na proteção das crianças que muitas vezes, pela tenra idade, não conseguem verbalizar a violência.
18: Segundo dados do Ministério da Justiça, nos três primeiros meses do ano, o Brasil registrou mais de 13 mil estupros de vulneráveis. Soraya Santos alerta que a maioria dos abusos ocorre nos círculos próximos da criança, tornando a infância um período marcado por dor e sofrimento.
15: Saúde.
3: Câmara aprova assistência especial para mães de recém-nascidos com deficiência. A repórter Sofia Peçanha explica quais as condições.
4: A Câmara dos Deputados aprovou o projeto que torna obrigatória a assistência especial fornecida às mães de recém-nascidos com deficiência ou doença crônica que exige um tratamento continuado. A proposta prevê que maternidades, casas de parto e hospitais da rede pública e privada forneçam orientações por escrito sobre os cuidados necessários com a criança e também uma lista de instituições, associações e órgãos públicos especializados no atendimento a pessoas com deficiência ou patologias específicas. A relatora da proposta na Comissão de Defesa dos Direitos da Mulher foi a deputada Leda Borges, do Republicanos de Goiás. Ela destacou a importância do acesso à informação para as famílias.
22: Trata-se, sobretudo, da democratização do acesso às informações qualificadas sobre a deficiência ou patologia constatada na criança em tenra idade. Esse dado é fundamental, pois na maior parte dos casos, essa criança precisará de acompanhamento pelo resto da vida.
4: O autor do projeto original, o deputado Duarte Júnior, do Avante do Maranhão, afirma que o nascimento de uma criança com deficiência ou patologia crônica pode gerar um grande impacto emocional, físico e financeiro para a família, mas que a assistência especial a essas mães pode contribuir para a melhoria da qualidade de vida da criança e favorecer sua inclusão social. Durante a votação na Comissão de Constituição e Justiça, a relatora, a deputada Lindsay da Mata, do PSB da Bahia, afirmou que a medida pode trazer mais segurança às mães no momento do diagnóstico.
23: Isso vai dar mais segurança nesse momento de tanta fragilidade que a mãe passa com essa descoberta da dificuldade do seu filho, para que ela possa levá-lo a pessoas especializadas que possam realmente assegurar o tratamento dele e o apoio psicológico dela.
4: O projeto que obriga hospitais, maternidades e casas de parto, público e privados, a oferecer assistência especial a mães de recém-nascidos com deficiência ou doença crônica que exijam um tratamento continuado, foi aprovado por todas as comissões da Câmara e será analisado agora pelo Senado. Da Rádio Câmara de Brasília, Sofia Peçanha.
15: Ciência e Tecnologia.
18: Flávio Nogueira, do PT do Piauí, reproduz comunicado do Vaticano que defende a inovação tecnológica com a preservação da capacidade humana de pensar e refletir. Ele aponta que a primeira encíclica do Papa Leão XIV recoloca a dignidade humana no centro do debate sobre inteligência artificial.
3: Flávio Nogueira lembra que a Igreja Católica já se manifestou em outros momentos da história sobre mudanças que afetaram profundamente a sociedade, como durante a Revolução Industrial. Ele reforça que a inteligência artificial deve servir ao ser humano e não o contrário.
15: Votação.
18: A pauta da semana na Câmara inclui projetos que tentam conter a crise na alta dos combustíveis e também que aumentam as penas para vários crimes de natureza sexual previstos no Estatuto da Criança e do Adolescente.
16: A análise das propostas começou no final da tarde no plenário da Câmara. A edição de amanhã vai trazer detalhes sobre as votações.
18: Termina agora o Jornal Câmara dos Deputados com trabalhos técnicos de Everson Urani e apresentação de José Carlos Andrade e Márcio Aquilissardi. Uma boa noite para você.
16: Ótima noite. A Voz do Brasil volta amanhã. Você ouviu A Voz do Brasil. Boa noite.

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2: 20 horas em ponto.
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5: 20 horas e 13 minutos.

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4: 20 horas e 33 minutos.

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1: 9 horas.
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